0: 2 minutos.
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3: 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Esse é o West Show da noite, de todas as segundas até sextas, das 20 horas até as 23 horas. E pra você participar conosco, é só você ligar no 3634-1440 ou no WhatsApp pelo 91881715 pra você mandar sua mensagem de voz ou texto, que a gente roda a sua música pra você. E eu tenho bastante áudio aqui pra rodar, a participação hoje tá bem bonita, é isso aí. Então vamos rodar o áudio aqui do Iracide Fátima dos Santos, boa noite.
4: Boa noite, tudo certo por aí nessa rádio tão linda que tá hoje de noite, né, cara? Tá, esse programa tá no 12, só modão aí, ó. Tamo aí jogando um baralhinho aqui na casa do seu Lídio Passini. Tamo aí atacando o baralho, escutando essa rádio aí. Só dá uma escutada aqui pra tu ver.
5: Vida dura,
4: pô, aí, ó, quero uma. Mais uma bonita dessa aí pra nós, ó.
5: Vida dura, Teodoro Sampaio.
6: Vida dura, Teodoro Sampaio.
4: É essa aí, ó.
3: Isso, valeu então. Bom abraço aí, bom fim de semana pra vocês. Vida dura com Teodoro Sampaio. E eu também tenho áudio aqui ainda do Inácio Clauque de Maravilha. Boa noite.
7: Boa noite, Fernanda. Tudo bom? Clauque de Maravilha. Fernando, eu queria ver a música com Brasil Latina, o Chato Dama, é Banda Real do Paraná, Ciúme. Só pra curtir. Boa noite. Ótimo final de semana pro senhor. Boa noite.
3: Valeu, obrigado, bom fim de semana pra você também, igualmente. Statloban com Brasil Latino e também ainda a Banda Real do Paraná, deixa esse ciúme. Então agora com vocês, Brasil Latino.
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0: esse ciúme com Banda Real do Paraná, Vida Dura com Teodoro e Sampaio e Statloban com Brasil Latino. 21 horas e 15 minutos, hora certa para a Loja Baques. 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
0: É isso aí, Nossa Terra, Nossa Gente, todos os sábados, das 20 horas até as 23 horas, com Neuri Maziero. Eu tenho aqui o Igor de Prado Oeste, que ele tá pedindo uma música bem diferente, que nós normalmente estamos acostumados a escutar aqui na Oeste. Sweet Child O' Mine, de Guns N' Roses, de 1987. Baita!

sucesso internacional do rock da década de 80. E também nós vamos ter ainda nesse mesmo bloco Linda Demais com Roupa Nova de 1985. Então, a pedido do ouvinte, vamos com música internacional. Guns N' Roses.

0: Roupa Nova com Linda Demais e Guns N' Roses Sweet Child O' Mine de 1987. Confira a hora certa. 21 horas e 29 minutos.
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0: Muito bem, eu tenho mais participação aqui. Tem aqui o Everton Bernard de Vista Alegre, Rio Grande do Sul, que ele tá mandando essa música para todos os amigos dele, Reformando a Mulher Véia com Baitaca. Vai ser a primeirinha. Também tem aqui áudio do ouvinte. Boa noite.
2: Boa noite, Fernando. Tudo bom? Aqui é o Júnior Silva de Saltinho. Gostaria de ouvir aquela música de banda. Me lembro qual é a banda que é. Tô pedindo se quer me namorar. E com o João Mineiro Marciano, minha serenata fez para todos os ouvintes, para sair da rádio, para atendido, agradeço.
0: Esse aí é o João da Silva de Saltinho. Bom fim de semana para ti. Quer me namorar com Terceira Dimensão e minha serenata com João Mineiro e Marciano. E eu também tenho mais um áudio aqui.
3: Boa noite, Fernanda. Aqui é a Ingrid Schirman e o Valdir Schirman. Nós queremos pedir uma música. Rotzin de Rosa. E a música In Himmel gibt's kein Bier.
0: Então a primeira que nós vamos rodar vai ser Rotzin der Rosen com Irene Dari e Banda Festão. E mais tarde nós vamos rodar ainda In Himmel gibt's kein Bier. Então agora com vocês, Baitaca!

0: God Sinderosen com Irene Dari e Banda Festão, Minha Serenata com João Mineiro e Marciano, Quer Me Namorar com Terceira Dimensão e ainda o Baitaca Reformando a Mulher Véia. 21 horas e 45 minutos, hora certa para a Loja Baques. 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
0: Muito bem, então, eu ainda tenho pra rodar o pedido da Ingrid Sherman em Himmel Gits Kein Bier com a super banda Chopão. E eu tenho aqui a Jaqueline, que em São João do Oeste tá chuviscando e neblina e com um frio danado. É, realmente, caiu bastante a temperatura, mas comendo esses pão de queijo e essa taça de vinho, aí espanta o frio, né? Não é mesmo? E ela tá pedindo Seguindo o Trem Azul com o Roupa Nova. E olha só, eu tenho aqui a Sandra Tezen, do Mercado Real. Ela que tá pedindo Dancing Queen, do grupo ABBA, de 1976. O pessoal tá se empolgando pra pedir música internacional, hein? Isso é coisa boa, isso é muito legal. Um abraço, Sandra. Vamos tocar sim o ABBA. E agora com você, Super Banda Chopão, In Himmel Gits Kein Bier.

0: De 1976, ABBA, Dancing Queen, seguindo no trem azul com roupa nova e ainda super banda Chopin, In Himmel gibt's kein Bier. Confira a hora certa. Pontualmente, 22 horas.
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Muito bem, agora são 22 horas e 4 minutos. Vamos continuando então com o nosso West Show da noite até as 23 horas. Fernando Kaiser fazendo companhia contigo nesta noite gelada de 22 de maio de 2026. E para você participar no West Show da noite, é só você ligar no 3634-1440 ou pelo WhatsApp mandar sua mensagem de texto ou voz no 9188-1715 que a gente roda a sua música, o seu pedido musical. E eu tô vendo aqui que o pessoal tá levando bastante a sério esse recado aí, né? Porque eu tenho um monte de música aqui já programada, tudo pedido musical aí. A começar pelo pessoal de São Miguel do Oeste, né? O Eloy Oberman e a Márcia de Lima, que estão pedindo Cheiro de Shampoo com Christian e Ralph, e também a Valsa da Saudade com a Banda Real de Nova Petrópolis. E eu também tenho aqui mais uma de São Miguel do Oeste, do lado do bairro Salete, a Lourdes Moraes. Ela que está querendo ouvir Aparecida do Norte com Tonico e Tinoco. E também nós vamos ter ainda Musical Colômbia com o Dobrado Pavão. Então com vocês, Christian e Ralph.

0: Dobrado Pavão com o musical Colômbia, Aparecida do Norte com Tonico e Tinoco, a Valsa da Saudade com Banda Real do Nova Petrópolis e também Cheiro de Shampoo com Christian e Ralph. E eu também tenho aqui mais um áudio para rodar aqui do pessoal de Palma Sola. Boa noite.
1: Opa, boa noite. Tudo bem? Aqui é o Adir Kochinski de Palma Sola. Eu quero depois eu pedir duas músicas. Camisa Manchada e Toalha Molhada, velho. Agradeço por atendido. Agradecer pro Paulinho, pro Arno Cerozolo e pro Gemar Fagundes, que mora na linha Brasil. Palma Sola. Agradeço por atendido.
0: Esse aí é o Adir Kochinski de Palma Sola que pediu Camisa Manchada. Eu vou rodar com o musical São Francisco e também Toalha Molhada na versão do musical Som 7. E também vamos ter ainda César e Paulinho, Vou Buscar Quem Eu Amo, a pedido do ouvinte. Então com vocês, musical São Francisco. Música.

0: Olhada com som 7, vou buscar quem eu amo com César e Paulinho e Camisa Manchada com musical São Francisco. Confira a hora certa. 22 horas e 29 minutos.
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Ok, então, agora são 22h32, ainda restam 28 minutos para o término do programa Oeste Show da Noite, mas ainda dá tempo de você pedir a sua música no 3634-1440 ou no 91881715 pelo WhatsApp. E eu tenho aqui a Iria Rauschild Borscheid, de linha Soledade Tapiranga, que ela quer homenagear o esposo, o marido, Almiro Borscheid, com uma música romântica. Então vamos tocar musical San Marino, Preciso Te Encontrar, de 1995. E também vamos ter ainda musical Panorama, Paixão de Mulher, e ainda várias bandinhas aí pra tocar neste desfile de música. Então agora com vocês, Preciso Te Encontrar, com o musical San Marino.

dançando em Tangará da Serra com Monte Carlo, Chorinho do Balcão com Os Mensageiros, Paixão de Mulher com Musical Panorama e ainda Preciso Te Encontrar com o Musical San Marino. E eu vou atendendo a última participação da noite. Aqui é o Seu Marcos, lá do Rio Grande do Sul. Ô, Seu Marcos, quanto tempo, hein? Ele que tá pedindo a música Garota do Baile com Terceira Dimensão. Vamos tocar agora mesmo. E também vamos ter ainda as últimas do programa Marsch den Freiwilligen, Feuer Fair com Banda do Caneco e também Odair José Sem Saída. E é dessa maneira que nós vamos encerrando o nosso Este Show da noite de hoje. Eu quero agradecer a todos os ouvintes que participaram no nosso programa desta sexta-feira, 22 de maio de 2026. E o Este Show da noite vai estar de volta na segunda-feira, dia 25 de maio, às 20 horas, logo após a Voz do Brasil. Mas a participação do Amigo 20 já retorna amanhã, às 5 horas, com o programa Bom Dia Oeste, apresentado por eu mesmo, Fernando Kaiser. Às 7 horas, teremos o RPN Primeira Edição. Às 8 horas da manhã, o Momento Empresarial Oeste. E às 8h10 da manhã, teremos Arley Silveira comandando o Sábado Alegre. E, gente, eu também quero fazer um rápido recado aqui, um aviso que amanhã o Misturadão da Oeste vai ser apresentado mais uma vez por eu mesmo. Sim, novamente, eu vou, além do Oeste Show da manhã, né? Um Bom Dia Oeste, melhor dizendo, eu também vou estar ainda fazendo amanhã o Misturadão da Oeste no lugar do Claudir Rick e da Bianca, por os dois estarem em outros compromissos pessoais, então eles não vão poder estar comparecendo amanhã, então eu estarei fazendo o programa no lugar deles, portanto, o Misturadão da Oeste, tá certo? Então fica dado o recado e o convite também para você acompanhar amanhã. E eu fico por aqui, gente. Tenham todos um ótimo final de semana. Fiquem com Deus e até segunda-feira no Oeste Show da Noite. E para quem vai ainda me acompanhar amanhã no Bom Dia Oeste e no Misturando do Oeste, amanhã no sábado, então, até amanhã. Tchau, tchau.

0: 10h58.
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0: meia-noite.
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É o madrugadão da Oeste deste sábado, vamos entrando no embalo do fim de semana com bastante sucesso, com bastante música boa, especialmente selecionada para você curtir, tá certo? Então, vamos

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A gente vai até às 5 da manhã trazendo músicas selecionadas a dedo, a participação do ouvinte retorna a partir das 5 da manhã e enquanto isso, muita música boa vai chegando por aqui. 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Mais música, agora para você.

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Essa é a Rádio Oeste FM 94,5 e este é o Madrugadão da Oeste. Nessa madrugada de sábado, você que está sintonizado conosco, continue com nós, porque vai ter bastante música boa e ao longo do dia também vai ter uma programação bem diversificada. Então vamos com bastante música.

2:13.

está por casa, está pelo trabalho, para você que trabalha na madrugada dentro, você que está nas estradas, amigos caminhoneiros, para você que está a passeio, está viajando, passando pela região, está levando a Oeste FM de carona, a gente fica muito agradecido, ainda mais por ser sábado, ser final de semana e a programação da Oeste especial de final de semana para embalar mais um final de semana. Claro, aqui não tem tristeza, aqui sempre tem muita música boa e siga com a gente, Oeste FM em Iporã do Oeste, Santa Catarina.

isso daí, Oeste FM 94,5, 24 horas por dia no ar para levar sempre alegria para você. Estamos em mais um sábado, mais um final de semana começando e a programação da Oeste segue. É o Madrugadão da Oeste que segue até às 5 da manhã. Para você que está conosco, talvez aí não conseguiu pegar no sono, resolveu aí fazer algum serviço, até ligou o rádio, né, para fazer aquela companhia nessa madrugada. É muito bem, né? Siga com a gente. Para você, amigo caminhoneiro que sempre trabalha pela madrugada, sempre leva a gente na carona, siga com a gente. Se tiver neblina, vá mais devagar, com certeza. Não só para os caminhoneiros, para você que também tá de carro, tá pelas estradas aqui de nossa região, siga com a gente. Muita música boa sempre tem.

É o madrugadão da Oeste deste sábado, vamos entrando no embalo do fim de semana com bastante sucesso, com bastante música boa, especialmente selecionada para você curtir, tá certo? Então, vamos que

É mais um sábado, é mais uma vez a Oeste FM fazendo sua companhia. 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A gente vai até às 5 da manhã trazendo músicas selecionadas a dedo. A participação do ouvinte retorna a partir das 5 da manhã. E enquanto isso, muita música boa vai chegando por aqui. 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Mais música agora para você.

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0: muito bom dia, você amigo 20, você que ainda está deitado na cama, já levantou ou está preparando para tirar o suco das mimosas, seja bem-vindo ao programa Bom Dia Oeste, de segunda a sexta apresentado por Christian Kaiser e nos sábados por Fernando Kaiser, e vamos até às 6:30 da manhã. Sábado, meu povo! Hoje é 23 de maio de 2026, temos uma neblina bem forte aqui na região, né? Ontem, inclusive, enquanto que ainda estava chovendo, já tinha pontos com neblina, pois eu tinha voltado ontem de São Miguel do Oeste e tinha pontos que tinha neblina forte. Então, para você que já tá pegando a estrada ou já está andando por aí, tome cuidado, ande devagar, redobre a atenção, porque neblina não é para correr. 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Então vamos atendendo a primeira participação do dia, o Carlos Henrique de Tunápolis. Bom dia!
1: Bom dia, bom dia. Fernando, tudo certo? Sábado? Daí tu manda. Que lindo dia hoje, pode ser? Valeu, tudo bom, apesar do frio.
0: Realmente, que lindo dia hoje com os Montanari, viu, Carlos? Isso me faz lembrar de uma coisa. Quando nós estávamos voltando do campo básico do Exército Brasileiro, lá em maio de 2024, eu estava na frente do meu pelotão, né, junto com um sargento meu. E aí eu ainda falei pra ele, que lindo dia é hoje. Mesmo que o clima estava cinzento, preste pra chuva, pra mostrar pra ele que a minha moral estava alta. Mesmo depois de termos passado por todo aquele treinamento no meio do mato por uma semana. Que lindas lembranças, realmente. Que lindo dia é hoje. Todo dia é lindo. Não importa se tá fazendo sol, se tá fazendo chuva, se tem neblina, todos os dias são lindos. E também vamos ter ainda Você em Meus Sonhos, com Banda Safira, A Polca do Vovô Wilson, com Grupo Calêndula, e ainda Brilha Som, Dia Vai, Dia Vem.

0: Dia vai, dia vem, com Brilha Som, Polca do Vovô Wilson com Calêndula, Você em Meus Sonhos com Safira e também os Montanari. Que lindo dia é hoje! 5 horas e 16 minutos para você que procura dinheiro rápido, condições facilitadas para pessoa física, MEI, CNPJ, agricultor assalariado. 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
0: Muito bem, então, eu tenho áudio pra rodar aqui, é o VR, bom dia.
2: Oi, bom dia, agora pra nós curtir, Rodrigo Esperança, quem pede a VR Service, aqui na Alta Corpo estamos com 10 graus, só a situação fechada.
0: Aqui. É isso mesmo.

Vidro de Perfume com Musical JM, Fim de Baile com Irmãs Galvão e A Valsa dos Bons Tempos com Trio Musical Esperança. 5 horas e 29 minutos, quando o carro falha, não é só um problema mecânico, isso geralmente é o menor dos males. 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

0: temos mais áudio do ouvinte aqui.
1: Bom dia, sou o Dick Schneider aqui da Bairro Guarita. Valeu os monarca, tirando meu chapéu pra Deus. Valeu, um abraço.
0: Tirando meu chapéu pra Deus com os monarcas, e também tem um ouvinte aqui que tá oferecendo a seguinte música, que foi da escolha do programa, pro Jacó Train e também o Christian Kaiser. Xananana, ou melhor, Duas Vidas e um Só Coração, na versão Bandinha, da banda Happy Brass, e ele que oferece pro Jacó e pro Christian essa música. Mas primeiro nós temos os monarcas, tirando meu chapéu pra Deus.

Xananana com Happy Brass e também Tirando o Meu Chapéu para Deus com os Monarcas. Eu tenho aqui o Altair Nicodemus, ou Nicodem, que tá pedindo aí a Taíde Alexandre. Tá nervoso, vai pescar? É o Altair Inácio Nicodem, de linha Pitangueira, Tunápolis. Inclusive que ele tá ao lado de um fogão a lenha, né? Bem gostoso, bem quentinho, ainda com um chimarrão aí. Esse aí é o típico... É a típica manhãs de sábado de um gaudério aí. E também tem aqui ainda o Alisson Bueno, de Caiçara, Rio Grande do Sul, que ele quer escutar Canta Passarito. Então eu vou tocar com a banda Texaquinho de Três Passos. Então com vocês, Ataíde e Alexandre.

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0: Bom dia, o seu Ivanir.
3: Bom dia. Roda pro Buga de Portela, Silmeira, pra mim, tá bom? Um abraço e um ótimo final de semana a todos.
0: De 1999, Banda Atlantis com Silmeira, na voz do Luciano Barbosa, que em 2002 ele acabou entrando na Banda Passarela, onde ele está até hoje lá. E também vamos ter ainda Manhã de Verão com o musical Som Livre de Tapejara, Levanta Poeira com Super Banda Chopão,

0: os cometas, levanta a poeira com super banda Chopão, manhã de verão com musical Som Livre de Tapejara e ainda a banda Atlantis, Ciumeira. 6:01, chegou o frio e o seu melhor aliado é o xarope Melprop. 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

Muito bem, então agora vamos continuando com o Bom Dia Oeste, com Banda Flor da Serra, Cinturinha de Pilão. Também vai ter os Montanari Revesburgen e também Indústria Musical Cara Metade, na época do... como é que era o nome ainda lá do vocalista? Valdecir Marques, que mais tarde, em 2002, ele acabou indo pro Grupo Momentos, tá certo? Então, com vocês, Flor da Serra...

0: Que linda valsa dos ideais de Porto Lucena com o trombone, cara metade com a banda Indústria Musical, Revesburgen com os Montanari e também Cinturinha de Pilão com Flor da Serra. Confira a hora certa. 6 horas e 15 minutos.
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0: É isso mesmo, a cavalgada da demarcação, né? E falando de coisa de gaúcho, né? Temos música pra rodar aqui do gênero gaúcho, né? É o Valmir Stillup, bom dia.
3: Bom dia, Fernando. Aqui é de Porã. Vem atorada ali a música dos Valmir e Carlos Magrão. Cavaleiros e cavalgadas. Oferecer pro pessoal que tá na escuta do programa.
0: Isso. Beleza, aí. Amigo? Isso, Cavaleiros e Cavalgadas com Oswaldir Carlos Magrão. A pedido do ouvinte, também vai ter o Telefone Toca com o musical Calmon. E também vamos ter ainda para encerrar Os Velhos Tempos com Tupã Som e Sinto um Desejo com o musical Blue Star. Tem aqui o Hilário Bezen, que tá mandando bom dia, o Paulo Bavaresco também.
4: Bom dia, locutor, tudo certo? Manda a próxima música. Bom dia, trabalho, continua com esse programa maravilhoso, até sábado que vem. Valeu!
0: Isso, valeu! Também tem a Lisa Brutti, que tá mandando um bom sábado a todos e um fim de semana também. E ainda o Vianney Luiz Chitz, que tá falando que essa noite choveu 5 milímetros de chuva e até agora no mês de maio foram 115 milímetros. E o mês de maio mais seco até agora.

A gente retorna às 8h10 da manhã com Arley Silveira comandando o Sabra Alegre. E eu também quero avisar que o Misturadão da US de hoje será feito por mim. É, o Claudir e a Bianca Reck, infelizmente, não vão poder estar aqui hoje, né? Aqui na US FM, então eu estarei fazendo o programa no lugar deles. Então, portanto, fica ligadinho, às 17 horas vai ter Misturadão da US comigo, Fernando Kaiser. E é dessa maneira... E é dessa maneira que eu vou despedindo aqui. Eu volto nesse mesmo espaço no sábado que vem, às 5 horas. E também no West Show da Noite, às 20 horas da segunda que vem, dia 25. Então, eu tenho desejo tudo a vocês. Um bom fim de semana e um bom sábado. Forte abraço e a gente se vê novamente às 17 horas de hoje. Valeu, até lá e tchau, tchau.

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2: Alô, amigos gaúchos e catarinenses, eu sou o Renê Roberto e essas são as principais manchetes da semana. Fecoagro é finalista no prêmio ADVBSC 2026. Cooperativismo catarinense cresce acima da média nacional e faturamento 2025 supera os 105 bilhões de reais. Último dia para se inscrever nos cursos técnicos gratuitos do sistema FAESC Senar. E ainda teremos o Boletim Agropecuário com Catherine Heights, direto de Brasília, e o comentário da semana com Ivan Ramos, hoje com o tema A Força da União Cooperativa. Este comentário na íntegra, estas e outras notícias logo após a nossa mensagem cooperativista.
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2: Fecoagro é finalista no prêmio ADVBSC 2026. Nesta semana que passou, a Fecoagro recebeu duas notícias positivas que atestam sua atuação contributiva no social e ambiental do agronegócio e no cooperativismo de Santa Catarina. A entidade é uma das finalistas do prêmio da Associação de Dirigentes de Vendas e Marketing, ADVB de Santa Catarina, edição 2026, e também recebeu o selo de melhor empresa para trabalhar, constatada através da pesquisa de clima realizada pela consultoria GPTW. Great Place Work, em português quer dizer ótimo lugar para trabalhar. A pesquisa de clima foi realizada anonimamente pela consultoria especializada em gestão de pessoas e cultura organizacional, que distribuiu eletronicamente a todos os colaboradores da Fecoagro perguntas relacionadas ao ambiente de trabalho. As respostas foram opcionais, ou seja, não obrigatória, respondidas diretamente ao GPTW. O resultado atingiu a média de 88% de satisfação. A média das empresas pesquisadas é de 83%. Portanto, a Fecoagro está acima da média. Já o prêmio ADVB classificou a Fecoagro como empresa cidadã no setor ambiental. O projeto inscrito foi a produção dos fertilizantes organominerais, do resíduo à produtividade Fertimais e a redefinição da fertilização sustentável no sistema cooperativo. Ao escrever o projeto, a Fecoagro justificou que está adotando uma solução sustentável de fertilização capaz de responder aos principais desafios da agricultura intensiva, especialmente a degradação química e biológica do solo, a baixa eficiência no aproveitamento de nutrientes e a destinação inadequada de resíduos agroindustriais. A iniciativa tem como objetivo reduzir a dependência de fertilizantes minerais convencionais, aumentando a eficiência nutricional das lavouras por meio de tecnologias que promovam o melhor aproveitamento dos insumos aplicados. Busca promover a regeneração do solo por meio da incorporação de matéria orgânica e do estímulo à atividade microbiológica, contribuindo para a melhoria das propriedades físicas, químicas e biológicas do solo. Outro direcionador central do do projeto transforma passivos ambientais em insumos produtivos, estruturando um modelo de economia circular na agricultura. A proposta promove o reaproveitamento de resíduos orgânicos, integrando-os ao sistema produtivo de forma eficiente e ambientalmente adequadas. Com resultados esperados, a iniciativa busca melhorar a qualidade do solo de forma contínua, aumentar a produtividade agrícola com sustentabilidade, reduzir impactos ambientais associados ao uso de fertilizantes convencionais e ainda fortalecer a resiliência dos sistemas produtivos frente às variações climáticas. A validação em campo evidenciou ganhos consistentes em produtividade e eficiência no uso de nutrientes, confirmando a viabilidade técnica e agronômica do Fertimais em diferentes contextos de manejo. A cultura da soja, principal referência produtiva, foi observado aumento médio de 4 sacas do grão por hectare, o equivalente a aproximadamente 7% de ganho produtivo em relação ao sistema convencional, indicando maior eficiência na conversão dos insumos aplicados em produtividade. Esses resultados são corroborados por avaliações conduzidas em condições reais de produção, com acompanhamento técnico pelo CDEP, entidade civil que faz acompanhamento de safras visando medir produtividade no campo, nas quais o sistema de fertilização organo-mineral apresentou produtividade de 99,2 sacas por hectare, frente a 93,7 sacas por hectare no manejo convencional, representando assim um incremento de 5,5 sacas por hectare, ou seja, 5,9% a mais. O prêmio da ADVB é uma das mais importantes iniciativas de reconhecimento às práticas de responsabilidade socioeconômica do Estado. Os jurados que escolhem os premiados somente são divulgados no dia da entrega do prêmio. Geralmente, são professores universitários, executivos de mercado, especialistas de cada categoria e a diretoria da ADVB. A cerimônia de premiação será no próximo dia 10 de junho, às 19 horas, no Clube CRC, em Chapecó, onde estarão reunidas lideranças empresariais, representantes de entidades e convidados. Diretor da Fecoagro será homenageado no encontro da imprensa catarinense. Com uma trajetória marcada pela dedicação ao cooperativismo, agronegócio e às causas de interesse coletivo, o comunicador Ivan Ramos será um dos homenageados durante o 17º encontro da imprensa catarinense, que ocorrerá no dia 1º de agosto deste ano em Chapecó. A iniciativa é da Associação Catarinense de Imprensa ACI, Casa do Jornalista, em parceria com a agência MB Comunicação. O evento será realizado na Casa do Chefe Eventos, na sede social da CDL Chapecó. A expectativa é de reunir cerca de 550 profissionais de diferentes áreas de comunicação, entre jornalistas, radialistas, publicitários, relações públicas, influenciadores digitais, docentes, empresários e representantes de veículos de mídia de todo o estado. De acordo com a presidente da ACI, Débora Almada, e do coordenador do evento, Marcos Bedin, a edição deste ano prestará homenagem a profissionais que completaram mais de 50 anos de atuação na área da comunicação e em atividades correlatas. Entre os homenageados confirmados, além de Ivan Ramos, estão nomes de destaque que contribuíram significativamente para o desenvolvimento da comunicação e de setores estratégicos em Santa Catarina. O encontro da imprensa catarinense conta com o apoio das principais entidades representativas da comunicação no estado, entre elas a Associação Catarinense de Emissoras de Rádio e Televisão, a CAERT, Associação dos Jornais do Interior de Santa Catarina, a DIJORI, Associação de Diários do Interior ADI, Sindicato das Empresas Proprietárias de Jornais e Revistas, Sindijor, Sindicato das Agências de Propaganda, Sinapro, Sindicato dos Jornalistas de Santa Catarina, SJSC, Associação dos Cronistas Esportivos de Santa Catarina, ASESC, e Associação dos Portais de Notícias e Jornais Digitais de Santa Catarina, APJ. O turismo catarinense segue demonstrando sua pujança econômica e capacidade de expansão. Dados recentes do sistema OSESC apontam que o faturamento do setor alcançou 105,7 bilhões de reais em 2025, consolidando uma trajetória consistente de crescimento nos últimos anos. Santa Catarina tem no cooperativismo um motor econômico real. Faturamento alcançado em 2025 é reflexo de um cooperativismo cada vez mais competitivo, mais organizado e mais presente na vida das pessoas, com capacidade de investir, gerar empregos e sustentar desenvolvimento nas regiões onde atuam, destacou o presidente do sistema OSESC, Vanir Zanata. A série histórica mostra avanço contínuo nos últimos anos. Em 2022, faturamento das cooperativas de Santa Catarina foi de 80,82 bilhões de reais. Em 2023, subiu para 84,65 bilhões de reais. E em 2024, avançou para 91,26 bilhões de reais. O salto mais expressivo ocorreu em 2025, com um crescimento de 15,8% em em relação ao ano anterior. A análise da evolução do faturamento mostra um movimento contínuo de expansão. Após o crescimento expressivo, 63,3% em 2022, impulsionado pelo cenário de recuperação pós-pandemia, o setor manteve um ritmo estável nos anos seguintes, com altas de 4,7 em 2023, 7,8 em 2024, até alcançar o avanço mais robusto em 2025. As perspectivas para os próximos anos projetam que o cooperativismo catarinense deverá manter a curva de crescimento. As projeções apontam que o faturamento pode chegar a 115,2 bilhões de reais em 2026, avançar para 125,9 bilhões em 2027 e alcançar 137,6 bilhões de reais em 2028. Essas projeções apontam para um setor com escala, governança e capacidade de continuar avançando. O cooperativismo catarinense cresce porque combina operação eficiente com presença territorial e visão de longo prazo, concluiu o presidente do Sistema Sesc, Vanir Zanata. E a seguir, depois da nossa mensagem cooperativista, as notícias da semana do Senar. Aguardem.
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2: Presidente do Sistema FAESC Senar, José Zeferino Pedroso, participou do segundo Planalto Norte em Movimento, Leite e Negócios, realizado no Centro de Eventos Ivo Moreira, no município de Monte Castelo, oeste de Santa Catarina. O encontro foi promovido pela Laticínios Castelense e pela Prefeitura de Monte Castelo, reunindo produtores rurais, lideranças do agro, autoridades, técnicos e representantes de entidades ligadas à cadeia leiteira. Durante sua participação, o presidente Zezo Pedroso destacou o atual cenário da atividade leiteira e abordou os desafios enfrentados pelos produtores, especialmente relacionados à instabilidade do mercado, aos custos de produção e à necessidade de políticas públicas voltadas ao fortalecimento do setor. Também enfatizou o potencial do agronegócio catarinense e a importância da inovação da assistência técnica e gerencial ATEG para uma gestão eficiente, competitiva e sustentável às propriedades rurais. Zezo Pedroso frisou ainda que o sistema FAESC Senar e os sindicatos rurais, por meio da ATEG, vem transformando propriedades rurais em todo o estado de Santa Catarina há uma década, com a assistência técnica, gestão e desenvolvimento sustentável no campo. Ao comentar o tema central do evento, decifrando a instabilidade do mercado de leite, o que especialistas dizem sobre ela, suas expectativas, projeções, apoios e soluções em 2026, Zezo Pedroso manifestou profunda preocupação com o atual cenário. Ele frisou que o setor é marcado pela volatilidade dos preços, aumento dos custos de produção, insegurança de mercado e constantes desafios à sustentabilidade da atividade. Zezo Pedroso também destacou que a cadeia produtiva do leite possui relevância estratégica para a economia regional e estadual. A geração de empregos, na movimentação econômica dos municípios e na permanência das famílias no campo. O dirigente do sistema FAESC Senar ressaltou ainda que o momento exige atenção contínua, diálogo e ações concretas por parte das instituições, entidades representativas e lideranças públicas, com foco na construção de políticas e medidas que assegurem maior estabilidade, competitividade e segurança aos produtores rurais. Segundo Zezo Pedroso, é fundamental buscar soluções que fortaleçam toda a cadeia produtiva para que os produtores continuem investindo, produzindo e contribuindo para o desenvolvimento do agronegócio catarinense. Durante o evento, o presidente do sistema FAESC Senar, José Zeferino Pedroso, recebeu homenagem da Prefeitura Municipal de Monte Castelo em reconhecimento aos relevantes serviços prestados ao município, à liderança exercida em defesa do meio rural e à sólida parceria mantida com o setor produtivo local. A honraria destacou especialmente as ações e programas desenvolvidos pelo sistema FAESC Senar, que tem proporcionado mais conhecimento, oportunidades e qualidade de vida aos produtores rurais. Atenção, último dia para se inscrever nos cursos técnicos gratuitos do Sistema Faesc Senar. O Sistema Faesc Senar está com inscrições abertas para 5 turmas de cursos técnicos gratuitos da Rede ETEC. As formações com início previsto para o segundo semestre de 2026 são ofertadas nas modalidades presencial e à distância. Interessados podem se inscrever até esta terça-feira, dia 26 de maio, pelo site do Senar, senar.org.br/processo-seletivo. Entre as opções disponíveis nos polos catarinenses estão técnico em agropecuária e técnico em florestas em Santa Cecília, técnico em zootecnia em Lages e Rio do Sul e técnico em fruticultura em São Joaquim. Conforme o edital, as vagas são destinadas prioritariamente a produtores rurais, seus familiares e colaboradores, reforçando o foco na qualificação profissional do campo. A lista dos candidatos classificados vai ser divulgada no dia 10 de junho e as aulas terão início em 21 de julho. Mais informações, entre em contato com o polo da sua região. Polo de Santa Cecília, código de área 49-3244-2153. Polo de Lages, 49-99-8834-0046. Polo de Rio do Sul, código de área 47-3525-1003. Polo de São Joaquim, código de área 49-3233-0260.
4: Agora, direto de Brasília, as informações do agro e do cooperativismo, com Catherine Heitz.
7: Olá, agroamigo ouvinte, eu sou a Catherine Heitz e trago uma análise da política de Brasília que influencia no agronegócio de Santa Catarina. Olha, a semana foi de vitória no agro, na Câmara dos Deputados, mas também de espera no Senado. Com esforço concentrado e muita articulação da Frente Parlamentar da Agropecuária, a Câmara avançou em 8 pautas consideradas muito importantes para o setor produtivo. O movimento mostrou que quando o agro se organiza politicamente, consegue transformar pressão em resultado. Entre os temas que avançaram, um dos mais importantes, principalmente para Santa Catarina, foi o projeto que endurece as regras para importação de leite e leite em pó, além de queijo mussarela e derivados. A proposta busca proteger a produção e enfrentar uma suspeita antiga do setor, que é justamente uma triangulação comercial dentro do Mercosul, ou seja, quando produtos de fora do bloco podem entrar no Brasil com benefício tarifário, como se fossem de países membros. Para o produtor catarinense, isso não é uma discussão distante. O leite está na base econômica de muitas famílias, especialmente no oeste do estado. E o setor, claro, vem enfrentando aí uma combinação pesada de custo alto, importação, instabilidade internacional, câmbio e preço pressionado. Também avançou na Câmara o projeto que impede embargos ambientais automáticos baseados exclusivamente em imagens de satélites. A defesa do setor é justamente de que a fiscalização ambiental precisa existir, mas com direito de defesa, análise técnica e contraditório antes da punição. Para quem produz uma propriedade embargada sem análise adequada, pode significar crédito bloqueado, insegurança jurídica e muito prejuízo. Outra frente importante foi o debate dos impactos do fim da escala 6x1 no agro. A Comissão de Agricultura aprovou um requerimento para a realização de audiência pública sobre o tema. A preocupação é simples, o campo tem atividades contínuas, depende de ciclos naturais, lida com animais, lavouras, clima e colheita. Agora, mudar essa regra trabalhista sem considerar a realidade pode aumentar muito os custos e afetar principalmente pequenos e médios produtores. Ou seja, a semana na Câmara teve um recado bem importante. O agro está disputando não só produção, mas principalmente condições para continuar produzindo. Crédito, fiscalização, importação, trabalho, cooperativismo e segurança jurídica entraram no centro da pauta. Mas enquanto a Câmara entregou avanços, acelerou muito, no Senado a gente teve um pé no freio bem forte, que acabou deixando aí para a próxima semana a votação das renegociações de dívidas rurais. E esse é o ponto de mais ansiedade do agronegócio. Também avançou a ideia de criar um fundo garantidor para o agro, com a participação da União, bancos e produtores. Mesmo assim, a votação ficou para depois. E cada adiamento a gente sabe que pesa, porque o produtor endividado precisa produzir e o tempo urge. A gente segue acompanhando por aqui. De Brasília para o Sistema Fecoagro, Catherine Heitz.
2: E a seguir, logo depois da nossa mensagem cooperativista, o comentário da semana com Ivan Ramos.
8: A agricultura catarinense é uma das mais dinâmicas, diversificadas e competitivas do Brasil. Seu desenvolvimento e sua modernização contam com o apoio da Federação da Agricultura e Pecuária do Estado de Santa Catarina e do Serviço Nacional de Aprendizagem Rural Senar Santa Catarina. A FAESC, em perfeita sintonia com os sindicatos rurais, promove a defesa técnica e política do agronegócio Barriga Verde. E o Senar qualifica e capacita os produtores rurais e suas famílias para a permanente busca da eficiência no campo. FAESC e Senar, instituições a serviço do setor primário da economia catarinense.
9: Fato em destaque, o comentário da semana com Ivan Ramos.
10: Falar da importância da união no meio cooperativista é quase redundância. Afinal, cooperar por si só significa união de interesses e objetivos. O difícil, muitas vezes, é conscientizar as pessoas, empresas e entidades de que juntos ficamos mais fortes e vamos mais longe. No meio rural, observa-se que já existe maior compreensão sobre a importância da união. No cooperativismo, isso se torna ainda mais presente, principalmente entre os pequenos produtores. O pequeno agricultor dificilmente progrediria, para não dizer sobreviveria, se não existisse uma cooperativa para unir o grupo em busca de resultados por escala, seja na compra de insumos, na venda da produção, passando pela assistência técnica, armazenagem e agroindustrialização dos produtos cultivados ou criados no campo. A união é a base de tudo para quem é pequeno. Quem não é o maior precisa procurar ser o melhor e para isso necessita se unir. Os agricultores nas cooperativas, estas em suas centrais e federações e assim sucessivamente nas mais diversas atividades. Além disso, quando não se tem volume ou recursos suficientes para investimentos próprios, as parcerias estratégicas tornam-se instrumentos importantes para ampliar os resultados da União. Em Santa Catarina, temos diversos bons exemplos do resultado do cooperativismo unido, tornando grandes os seus membros, mesmo sendo pequenos proprietários. O exemplo da Aurora Coop é um dos mais expressivos, mas também podemos citar as cooperativas integrantes do Grupo Fecoagro, do Sicoob, da Fecoeruski e outros sistemas de crédito no estado. A Fecoagro tem sido o instrumento adotado pelas cooperativas agropecuárias para ampliar negócios em escala por meio da central de compras, alternativa importante para a redução de custos e benefícios aos agricultores associados. Na área de fertilizantes, a federação está consolidada com a indústria própria, que tem contribuído não apenas para a regulagem dos preços, mas também para inovações tecnológicas em diversos produtos, inclusive na sustentabilidade através dos fertilizantes organominerais, que trazem grandes vantagens para os que o utilizam. Agora, uma nova iniciativa das cooperativas do Grupo Fecoagro está em tratativas em outras atividades até então não exploradas pelas cooperativas da Fecoagro: a produção de defensivos agrícolas. Na última reunião dos conselhos da Fecoagro, integrados pelos presidentes e dirigentes das cooperativas associadas, foi autorizada a entrada da federação nesse segmento. A iniciativa já é resultado do roteiro realizado no Paraguai, onde foi constatado a importância de reduzir a intermediação e a monopolização da comercialização de defensivos agrícolas nas cooperativas. Formatação da parceria com a empresa Tecnomil do Paraguai poderá possibilitar a criação de uma marca própria de herbicidas, inseticidas e fungicidas, permitindo a participação em um mercado atualmente dominado pelas multinacionais. É o início da regulação de preços também nessa área. É o resultado da união em outro nível: agricultor, cooperativa, federação e parceiros. Com certeza, poderá se tornar mais uma atividade de sucesso na busca pela redução dos custos de produção aos agricultores cooperados. Mas há necessidade de conscientização dos agricultores e das cooperativas participando do processo, evitando o individualismo e o egoísmo, fortalecendo a união para o bem de todos. Pense nisso.
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11: Seis e cinquenta e nove.

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1: No extremo oeste são 7 horas. Conselhos de classe apontam aprendizado e desenvolvimento dos alunos de Campo Herê. Pesquisadores da UNESC monitoram área onde onça-pintada está em Campo Herê. Estudantes de São João do Oeste vencem concurso regional de leitura na língua alemã. Pavimentação asfáltica avança no interior de São João do Oeste. O Nápoles promove capacitações para produtores de leite em parceria com a Ipagri. Itapiranga registra grande procura em projeto habitacional de interesse social. Cultura fortalece tradições e prepara grandes atrações para movimentar o município. Viaduto entra em nova etapa e obras avançam em ritmo intensificado. São os destaques do RPN deste sábado, que começa agora. Muito bom dia, são 7 horas, 1 minuto, temperatura de 10 graus em São Miguel do Oeste, o tempo é nublado, o fechado de neblina, intensa neblina neste momento no centro de São Miguel do Oeste, em todo o extremo oeste catarinense. Te chama a atenção de você, motorista, condutor, que está trafegando pelas BRs, pelas SCs da nossa região, muita atenção, neblina intensa neste momento. Está no ar mais uma edição do RPN neste sábado, 23 de maio de 2026. 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Bom dia, Coutinho.
2: Bom dia. É, o tempo segue no geral com chuva agora de manhã, melhorando a partir da tarde, e temperatura baixa, ou fica bem amena. Mantém o tempo bom no domingo, se tiver alguma chuva final do dia, podendo passar sem, fica abaixo aí de 7, 10 graus, e à tarde passa um pouco dos 20. Mantém o tempo bom boa parte da segunda, se tiver chuva final do dia, e chuva trovada na terça com a entrada de uma frente fria, trazendo aí alguma estabilidade. E melhora na quarta-feira com frio e tempo bom com frio, talvez geada, quinta e sexta. Da Climaterra, Ronaldo Coutinho.
1: Obrigado, Coutinho, pelas informações do tempo. Neste momento, 10 graus em São Miguel do Oeste. 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De acordo com o Banco Central, o dólar está cotado a R$ 5,04. O euro está valendo R$ 5,85. O peso argentino está cotado em R$ 0,36. 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Vamos agora com os preços do mercado agrícola. Lembrando que são preços pagos médios ao produtor, de acordo com o levantamento que é realizado todos os dias pela IPAGRE Regional de São Miguel do Oeste, que tem o oferecimento da Compoeste SC, que é especialista na coleta e destinação correta de carcaças bovinas. 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Em Guaraciaba, a Prefeitura paga 60% do serviço e o produtor 40%, ou seja, R$ 244,59. Em São José do Cedro, 70% é pago pelo município e 30% pelo produtor, sendo o valor de R$ 183,44. São os valores pagos à prefeitura. 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Segundo a IPAGRE, o milho vale R$ 57 a saca. Soja industrial, R$ 114 a saca. Trigo superior, PH 78, R$ 66 a saca. Feijão preto, R$ 170 a saca. Feijão carioca, R$ 230 a saca. Preços da agropecuária: boi gordo, R$ 340 arroba. Vaca gorda, R$ 297 arroba. Suíno vivo, produtores integrados, R$ 5,90 o quilo. Leite produção de abril, pagamento em maio, R$ 2,39. São os preços do mercado agrícola de acordo com o levantamento realizado pela IPAGRE Regional de São Miguel do Oeste, no oferecimento da Compoeste SC, que é especialista na coleta e destinação correta de carcaças bovinas. 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Em São José do Cedro, 70% é pago pelo município e 30% pelo produtor, sendo o valor de R$ 183,44. Valores estes pagos para a Prefeitura. 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Chegou o momento dos destaques do portal da Peperi na internet, peperi.com.br. Acesse e confira. Você encontra de capa as seguintes informações. Motociclista morre em grave acidente na BR-282 em Maravilha. Um grave acidente de trânsito foi registrado no final da tarde densa, sexta-feira 22, na BR-282, no interior de Maravilha. A colisão envolveu uma motocicleta e um carro que resultou na morte de um homem ainda no local. De acordo com o Corpo de Bombeiros, a ocorrência foi registrada por volta das 17 horas. Inicialmente, a informação repassada às guarnições que a vítima veio a óbito e outra estava em estado estável. Os bombeiros encontraram o condutor da motocicleta caído em uma ribanceira às margens da rodovia. Após a avaliação, foi constatado o óbito no local. Já o motorista do carro foi encontrado consciente fora do veículo. Ele apresentava uma lesão na mão e foi encaminhado ao Hospital São José, em Maravilha. Também é destaque: incêndio em residência mobiliza Corpo de Bombeiros em São Miguel do Oeste. O fato foi registrado ontem, na comunidade do Morro da Fumaça. De acordo com os bombeiros, ao chegar na residência, algumas roupas estavam em chamas próximo a um botijão de gás, situação que causou preocupação entre os moradores devido ao risco de explosão. As equipes realizaram o controle das chamas antes do fogo se espalhasse para outros cômodos da residência ou provocasse danos maiores. Durante o atendimento da ocorrência, surgiram indícios que o incêndio poderia ter sido criminoso, motivo pelo qual a Polícia Militar foi acionada para prestar apoio na ocorrência. Segundo as informações, a companheira do morador teria ateado fogo nas roupas do homem após uma discussão do casal. As peças incendiadas estavam próximas ao botijão de gás, o que causou assustou os moradores da comunidade e motivou o acionamento do Corpo de Bombeiros. A matéria completa e fotos você encontra acessando peperi.com.br. Também é destaque do portal da Peperi: governo anuncia bloqueio de 22,1 bilhões de reais no orçamento de 2026. Polícia Civil intensifica e investiga, aliás, caso de adolescente agredido em escola em Chapecó. Caminhonete roubada em Dionísio Cerqueira é recuperada na Argentina. Feira do Livro movimenta universo escolar em Iporã do Oeste. 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Passe lá e confira. 7 horas. 14 minutos, a gente faz o primeiro intervalo comercial. Daqui a pouco a gente volta com as informações da reportagem da Peperi.
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7: De São Miguel, 97% da umidade relativa do ar, neblina intensa no centro de São Miguel e toda a região extremo-oeste catarinense. 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

0: 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Vamos agora movimentar a reportagem da Rede Piperi com as informações do Extremoeste Catarinense, começando por Itapiranga, onde está o repórter Elias Teixeira. Tunópolis promove capacitações para produtores de leite em parceria com a Ipagre. Elias.
1: O planejamento da Secretaria da Agricultura de Tunápolis identificou temas importantes para capacitações. Em destaque esteve a sanidade animal e melhoramento genético. Esses assuntos serão abordados nesta semana com orientações de médico veterinário e zootecnista. A secretária da Agricultura de Tunápolis, Dirceley Arenhart, destaca a importância da parceria com a Ipagre. Ela cita que na sanidade animal esteve em evidências os problemas causados por diarreia em bezerros e mastite nas vacas. Já no melhoramento genético, foram analisados características morfológicas em busca de aumento de produtividade e maior longevidade da vaca dentro do rebanho. A secretária menciona que são questões que podem impactar de maneira positiva em maior rentabilidade na produção de leite, incluindo maior eficiência no manejo, dieta e qualidade da água. Segundo Dirceley, também é relevante a troca de experiência entre os produtores, incluindo visita técnica em propriedade na busca de iniciativa, que dão certo e podem ser utilizadas. Vamos ouvir a secretária.
2: Isso, então o foco foi justamente esse, trabalhar questões e pôr

0: 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Vamos agora para a região de São José do Cedro, onde está a repórter Pamela Macedo. Cultura fortalece tradições e prepara grandes atrações para movimentar o município. Pamela Macedo.
1: Cultura fortalece tradições e prepara grandes eventos no município. A informação é do secretário de Cultura e Turismo de Anchieta, Hernani Grabin. A Secretaria de Cultura e Turismo segue desenvolvendo ações voltadas à valorização da cultura e da tradição, manifestações artísticas e do patrimônio do município. Segundo ele, a cultura vai muito além da realização de eventos, estando ligada aos costumes, à convivência social, às expressões artísticas e à forma como a comunidade enxerga o mundo. Música, dança, teatro, literatura, culinária e tradições religiosas fazem parte da identidade cultural local. Entre as ações já encaminhadas pela pasta estão momentos importantes para a comunidade anchietense. O município também iniciou os preparativos para o desfile de 7 de setembro, com ensaios da banda, parceria entre colégio estadual e prefeitura.
2: E para melhor organizar esse potencial isolado em cada município, podemos, e talvez devemos, buscar o desenvolvimento coletivo estruturado, um projeto de desenvolvimento integrado. E nesse primeiro encontro, nessa reunião em Anchieta, com a presença do presidente da EGR, Nelson Tressoldi, que também coordenou a reunião, com a presença de gestores, de empreendedores, de Anchieta, Campoerê, Palmasola, Romelândia, outros municípios foram convidados, porém não puderam participar, mas nesse dia definiu-se por uma comissão que fará um planejamento, alinhando datas, pautas, propostas para dar continuidade ao projeto. Estamos certos no objetivo. Não podemos competir entre nós, mas sim nos complementarmos. Quanto melhor a organização, o planejamento, a definição de prioridades.
1: O evento cívico deve reunir estudantes, entidades e comunidades em um momento de celebração e reflexão sobre os valores ligados à pátria. O secretário ressaltou que ainda na preservação cultural depende diretamente da participação da população e de entidades locais. Festas do padroeiro e celebrações juninas e encontros comunitários devem manter vivas as tradições. De São José do Cedro, Pamela Macedo.
0: Obrigado, Pamela, pelas suas informações. Agora são 7:24. 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Vamos agora para a região de Campoerê, onde está a repórter Caroline Souza. Conselhos de classe acompanham aprendizado e desenvolvimento dos alunos em Campoerê. Caroline.
3: O orientador educacional John Marafon, de Campoerê, destaca que os conselhos de classe do ensino fundamental estão sendo realizados nas escolas da rede municipal para avaliar o desempenho dos estudantes. Segundo ele, o encontro promovido no Irma Roberto Florencio nesta semana envolveu alunos dos quartos e quintos anos. O orientador afirma que o conselho de classe não analisa apenas notas, mas também aspectos sociais, emocionais e comportamentais dos estudantes. Conforme ele, português e matemática são as disciplinas que apresentam maior índice de dificuldades nesse primeiro trimestre. O orientador afirma que os estudantes com dificuldades recebem apoio por meio da recomposição da aprendizagem no contraturno escolar.
4: No conselho de classe, a gente foca já exclusivo como que está o andamento, porque além do trabalho em sala de aula, nós temos outras atividades na escola que podem ajudá-los. Por exemplo, a recomposição da aprendizagem, né, que é no contraturno escolar, onde o aluno vem para recompor aquilo que ele não está conseguindo em sala. Então, é mais um método, uma forma de ajuda para o aluno. E também para os alunos que têm laudo, nós temos o atendimento especializado também no contraturno.
3: Conforme o orientador educacional de Campoerê, John Marafon, a rede municipal também realiza acompanhamento contínuo da frequência escolar e mantém contato com as famílias em casos de faltas consecutivas. Segundo ele, neste primeiro trimestre, ainda não houve necessidade de ações de busca ativa. De Campoerê, Caroline Souza. Obrigado.

0: Obrigado, Caroline, pelas suas informações. 7:26. 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Vamos agora para a região de Iporã do Oeste, onde está o repórter Vilmar de Souza. Estudantes de São João do Oeste vencem concurso regional de leitura na língua alemã. Vilmar.
1: Alunos do Centro Educacional São João do Oeste conquistaram as primeiras colocações em um concurso regional de leitura em língua alemã. A competição, promovida pelo Instituto Goethe de Porto Alegre, avaliou estudantes de várias categorias e teve o resultado divulgado nos últimos dias. De acordo com a gestora do Centro Educacional São João do Oeste, Carline Miller, os estudantes participaram gravando vídeos e leituras de textos extensos e complexos. Segundo ela, o sucesso no concurso reflete a forte parceria entre a instituição e os pais, que ensaiaram intensamente com as crianças em casa para garantir a exatidão na leitura. Carline Miller explica agora que o processo começou com uma seleção feita em sala de aula pela professora que leciona o idioma no município há mais de 10 anos.
2: Então, esse convite que mais especificamente a professora Lovane Dreibas recebeu do Goethe Institute de Porto Alegre, os alunos aqui do Centro Educacional participaram deste concurso de leitura em língua alemã, Vorlesewettbewerb. As crianças foram desafiadas pela professora, foram selecionadas em sala, depois a gente fez a gravação e esse material foi enviado. Eles foram brilhantes na etapa regional, então depois esse mesmo vídeo foi para a etapa final da competição. Então a Luana Spechtlein, hoje nossa aluna do quarto ano, ficou no primeiro lugar da categoria do nível inicial A1. A Manuela Specht, hoje já não é mais nossa aluna, ficou no segundo lugar na categoria inicial A2, e Nilo Júnior Wirth, que hoje é nosso aluno do terceiro ano, ficou no primeiro lugar da categoria dialeto. Então, cada um dentro da sua categoria.
1: A conquista reforça o título cultural de São João do Oeste, reconhecida como a capital nacional da língua alemã, onde o idioma e as tradições são cultivados desde a infância. Para a direção do Centro Educacional São João do Oeste, a premiação serve de incentivo para que toda a comunidade escolar continue se dedicando aos projetos pedagógicos. O troféu e o reconhecimento na competição regional mostram o impacto positivo do tempo que as famílias dedicam aos filhos e aos estudos fora do horário de sala de aula. Do jornalismo da Rádio Oeste, repórter Vilmar de Souza.
0: Obrigado, Vilmar, pelas suas informações. 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Agora são 7:30. Te faz mais um intervalo comercial. Daqui a pouco a gente volta com novas informações com a reportagem da Peperinha.
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0: 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Começamos novamente por Itapiranga, onde está o repórter Delmar Cláudio. Itapiranga registra grande procura em projeto habitacional de interesse social. Delmar Cláudio, bom dia.
1: Muito bom dia, Ricardo Orso. Bom dia, amigos ouvintes da programação do RPN deste sábado. A grande procura por moradia em Itapiranga mobiliza diferentes frentes para proporcionar acesso ao público mais carente. Projetos habitacionais de interesse social estão sendo desenvolvidos no município. O cadastro para os interessados em ter residência própria já soma quase 1.300 inscritos. De acordo com a secretária de Assistência Social, Simone Felim, a prefeitura pretende construir em torno de 150 casas em loteamento na comunidade de Santa Fé Alta. Ela menciona que já foram feitos vários encaminhamentos, com a criação de um cadastro de interessados e negociações com a Caixa Econômica Federal para o suporte financeiro. A secretária chama atenção para modificações feitas pelos vereadores para aprovação do projeto. Foi estabelecido prazo maior de residência em Itapiranga, com no mínimo 30 meses de comprovação, além de prioridade para famílias que possuem mulher como mantenedora. Simone avalia que isso é um ponto positivo, pois vai facilitar a seleção, restringindo várias pessoas que já estão inscritas. Ela menciona que já são 1.277 famílias interessadas no projeto habitacional de interesse social. Simone Felim também chama atenção para o projeto habitacional da JBS Seara, com projeção de 400 a 500 residências. Ressalta ainda que Itapiranga registra uma grande carência de moradia e isso demanda de projetos para reduzir esta carência. Tempo nublado aqui no Vale do Rio Uruguai e a temperatura neste momento em Itapiranga em 11 graus. Um ótimo fim de semana a todos. E até segunda-feira.
0: Obrigado, Delmar, pelas suas informações. 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Vamos agora para a região de Camporão, onde está o repórter Estênio Aldo. Pesquisadores da UNESC monitoram área com onça parda em Camporão. Estênio Aldo, bom dia.
2: Muito bom dia, Ricardo. Para o biólogo Jackson Prois, o ano é de muitas conquistas no trabalho de conservação. O monitoramento já dura 1 ano e 4 meses e, nesse tempo, a universidade catalogou na área 20 espécies de mamíferos com destaque para a onça. Os pesquisadores instalaram câmeras fotográficas que são acionadas por sensor, que fazem fotos e vídeos. A cada 30 dias o material é vistoriado e se aproveita para trocar as baterias. 3 aparelhos estão distribuídos estrategicamente. Prois chama a atenção da população. Quando alguém se deparar com uma câmera, não deve mexer. Algumas câmeras de monitoramento foram danificadas e a Polícia Civil investiga. Conforme o biólogo Jackson Prois, o trabalho dos pesquisadores não deve ser interrompido. Outras 3 espécies de felino silvestre estão confirmadas em Camporã: gato maracajá, gato do mato e gato morisco. Há 30 anos, não havia registro da presença de onça parda na nossa região. Por isso, os pesquisadores comemoram bastante. Diante disso, é forte o interesse em desenvolver o turismo ecológico. Recentemente foi registrada uma onça com filhote e quando esse felino procria, é sinal que o ecossistema está equilibrado. O final de semana começa de cara fechada em Campo Herê. Bastante neblina, está chuviscando e a temperatura marca 9 graus no centro da cidade. Bom sábado, bom domingo e até segunda.
0: Obrigado, Estelio Aldo, pelas suas informações. Agora são 7:38. 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Vamos agora para a região de São José do Cedro, onde está o repórter André Talheimer. Viaduto entra em nova etapa e obras avançam em ritmo intensificado. Bom dia, André.
3: Bom dia, Ricardo. Bom dia, ouvintes. Viaduto de Guaraciaba entra em nova fase e obras ganham reforço de máquinas e detonações. A informação é do assessor parlamentar Cláudio Júnior Weichenfelder. Segundo ele, a empresa responsável pela execução da obra chegou a concentrar cerca de 400 funcionários ao longo dos 45 quilômetros da revitalização da BR-63. Mas atualmente atua de forma mais localizada na reta final do projeto. Explicou que a redução no ritmo das obras ocorreu principalmente por questões administrativas, ligada à revisão dos projetos e medições técnicas entre o DENIT e a empresa executora. Conforme relatou, após a execução da parte dos serviços, a empresa precisou apresentar planilhas orçamentárias, revisões técnicas e adequações contratuais para garantir a liberação dos pagamentos. Ele destacou ainda que nos últimos dias houve avanço importante nas negociações técnicas, permitindo o retorno de maquinários pesados ao local. Nesta semana, inclusive, estão previstas novas detonações de rochas para retirada de material e construção da base lateral do elevado. O assessor reforçou que segue acompanhando diretamente a situação junto à Superintendência Estadual do DENIT, a Direção Nacional em Brasília e a Gerência Local da Obra. Revisão de projetos travou o andamento do elevado e exigiu ajustes técnicos entre a empresa e DENIT. A informação é do assessor parlamentar Cláudio Júnior Weichenfelder. Ele destacou que a principal dificuldade enfrentada no elevado em Guaraciaba não foi a falta de recursos, mas sim a questão burocrática e administrativa envolvendo a revisão dos projetos executados pela empresa Torque. Segundo ele, as adequações precisaram ser analisadas várias vezes pelas equipes técnicas do DENIT antes da homologação definitiva. Destacou que a estrutura das vigas do viaduto foi removida há quase um ano para adequações no projeto, gerando grande expectativa da população sobre uma possível conclusão rápida da obra. Na época, havia expectativa de que o elevado pudesse ser entregue ainda no final de 2025. Mas os trâmites administrativos acabaram atrasando o cronograma inicialmente previsto. Weichenfelder ainda afirmou que agora parte das revisões já foi aceita pelo DENIT, o que possibilita maior segurança jurídica e financeira para a continuidade dos trabalhos. Ele destacou que tanto o governo federal quanto a empresa precisam garantir que os pagamentos correspondam exatamente aos serviços executados, evitando problemas futuros de questões de contas e fiscalização. De São José do Cedro, André Luiz Talheimer. Temperatura na marca dos 11 graus e o tempo é estável.
0: Obrigado pelas suas informações, André. 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Agora são 7:42. Vamos para a região de Porã do Oeste, onde está o repórter Arley Silveira. Pavimentação asfáltica avança no interior de São João do Oeste. Bom dia, Arley.
4: Bom dia, Ricardo. Bom dia, ouvintes do RPN. Isto mesmo. A Prefeitura de São João do Oeste intensificou os trabalhos de infraestrutura com importantes frentes de trabalho nas zonas urbana e rural. O principal destaque é o avanço da pavimentação asfáltica no trecho que liga a sede do município à comunidade de Ervalzinho, uma reivindicação antiga das famílias que moram no entorno e que agora começa a virar realidade. De acordo com o prefeito de São João do Oeste, Sérgio Tyson, no total serão asfaltados pouco mais de 3 quilômetros de estrada, divididos entre a saída da cidade e a chegada à comunidade. Segundo ele, mais de 1 quilômetro de pista já recebeu a camada final de asfalto, que conta com uma largura diferenciada de 7 metros para dar mais segurança ao trânsito. Após a conclusão do asfalto e do cascalhamento, o município vai iniciar a sinalização visual com a pintura de faixas e a instalação de placas e tachões. O investimento é de R$ 2 milhões, garantidos através de emenda parlamentar com o apoio do governo do estado. Paralelamente, a Secretaria de Obras concluiu nesta semana a pavimentação em concreto da Rua Caró, localizada nas proximidades da prefeitura. Já no interior, as equipes trabalham há 30 dias no alargamento da estrada e na eliminação de curvas acentuadas na linha Oberger, trecho que já recebeu mais de 500 cargas de cascalho. O prefeito Sérgio Tyson ressaltou que as melhorias vão continuar nos próximos dias, com serviços de manutenção e patrulhamento programados para as linhas Itacuruçu, Macuco, Alto Macuco e Medianeira, mantendo todas as estradas do interior em boas condições de trafegabilidade. Ricardo, o dia amanheceu nublado, com neblina e pontos com nevoeiro, o que requer cuidado redobrado dos motoristas que trafegam pelas rodovias da região. A temperatura no momento, aqui em Iporã do Oeste, é de 11 graus, Ricardo.
0: Obrigado, Arley, pelas suas informações. 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E no estúdio, Vilmar Wiggelmaier, e o assunto é esporte. Bom dia, Vilmar.
5: Bom dia, Ricardo, ouvintes do RPN, final de semana chegando com muito futebol. Teremos a 17ª rodada do Campeonato Brasileiro, que será aberta hoje com o jogo entre Vitória e Internacional às 17 horas. O Colorado tenta manter o bom momento, busca mais uma vitória. Às 19 horas, um pouquinho depois, o Grêmio recebe o Santos na Arena em Porto Alegre. O Grêmio também precisa da vitória para se afastar um pouquinho mais da zona de rebaixamento. A Chapecoense joga amanhã contra o Cruzeiro às 16 horas em Minas Gerais. Destaque dessa rodada também para o confronto dos líderes, Flamengo e Palmeiras, hoje às 21 horas no Maracanã. Pela Série B do Campeonato Brasileiro, a rodada foi aberta ontem com a vitória do Náutico sobre o Cuiabá por 1-0. Os dois catarinenses jogam amanhã. O Avaí às 19 horas contra o Goiás na Ressacada e o Criciúma às 20:30 contra o Operário em Ponta Grossa. Neste domingo começa a segunda fase, o mata-mata da Copa Oeste de Futebol ou Estadual de Amadores. Em Pinhalzinho jogam Grêmio Santa Lúcia e União Pinhal de Concórdia. Em Peritiba, Internacional e Aliança de São João do Oeste. Em Mondaí, o Ipanema recebe o Ajab de Pinhalzinho. E em São Lourenço do Oeste, São Lourenço e Cometa de Itapiranga. Jogos marcados para as 15 horas. Partidas de volta no próximo dia 31. Então, a partir de amanhã, fase quente, mata-mata da Copa Oeste. Ricardo.
0: Obrigado, Vilmar, pelas suas informações. 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Bolfo, a sua primeira opção em imóveis. 7:48, a gente faz o último intervalo comercial. Daqui a pouco a gente volta com a entrevista do dia. É um instante só.
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11: 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O governo de Santa Catarina decretou estado de alerta climático em todo o território catarinense diante das previsões associadas ao fenômeno El Niño. A medida prevê reforço no monitoramento, mobilização da defesa civil e a preparação dos municípios para possíveis eventos extremos. No extremo oeste, a preocupação aumenta principalmente com risco de temporais, enxurradas e danos à infraestrutura. A gente conversa dessa manhã com o gerente de monitoramento e alerta da Secretaria de Estado de Proteção e Defesa Civil, Frederico Rudolph. Hoje, quais são os principais riscos monitorados pela Defesa Civil no extremo oeste com a influência do El Niño?
12: Satisfação a gente está compartilhando um pouco as informações sobre esse decreto e também sobre toda a preparação que estamos fazendo frente a esta previsão do El Niño. Então, o que o El Niño ele traz, né? Ele traz uma frequência maior, né, de chuvas para a região. Então, a gente espera uma climatologia, né, de chuvas acima da média esperada. Climatologicamente falando, né, a região do oeste, ela começa a sentir os efeitos de chuva maior a partir da primavera. Então, o inverno ainda tende a ser seco, não quer dizer que isso significa que vai acontecer, né? É uma previsão climática, enfim, com base no histórico climático da região. Mas a gente teve já históricos de chuvas intensas e inclusive com inundações em junho, julho, agosto. Então não quer dizer que não possa acontecer também nesse período do inverno, mas o efeito do El Niño ele passa a influenciar diretamente o estado. Mas a partir de junho, o El Niño está em fase ainda de configuração, ele já atingiu o limiar de temperatura ali, principalmente no El Niño 3.4, que é a região onde a NOAA, enfim, caracteriza como início do critério para ter o El Niño. Claro que precisa ter pelo menos 3 meses, né, com a temperatura acima dos 0,5 graus para configurar como El Niño, mas a gente espera pelas projeções dos modelos que essa configuração realmente ela persista aí ao longo do inverno, depois primavera vai intensificando e tem uma grande chance dele entrar inclusive ao longo do verão 2023 e 2027. Então, conforme a gente vai evoluindo nesse cenário, a gente espera que principalmente a região do oeste tenha influência mais significativa, principalmente a partir da primavera, que é o período mais crítico de chuvas na região do oeste de Santa Catarina, com riscos de enxurradas, alagamentos e deslizamentos.
11: O decreto de alerta climático assinado pelo governador Jorginho Melo muda na prática o que? A atuação das equipes regionais e também da Defesa Civil e de que forma isso tudo muda o contexto na questão climática justamente?
12: Bom, primeiro ele flexibiliza, né, a descentralização de recursos, principalmente para nessa fase de prevenção e preparação. Então, recursos, por exemplo, para que as prefeituras possam acelerar, por exemplo, ações de desobstrução, de drenagem, que é um aspecto crítico, né, dos municípios frente a enxurradas, inundações e alagamentos, principalmente, que são problemas de drenagem urbana, também limpezas de córrego, mas também ações de preparação. Então, com todo esse decreto, a gente tem um rol de recomendações para os municípios, né, desde ações dessas que eu comentei de melhoria do sistema de drenagem, mas também ações de levantamento de áreas de risco, levantamento de áreas para aberturas de abrigos, por exemplo, relocações de pessoas de área de risco se for necessário, revisão e atualização dos planos de contingência municipais. Ou seja, ações que deveriam de ocorrer rotineiramente por toda a estrutura do sistema de defesa civil, seja municipal, estadual ou federal, mas com essa previsão do El Niño, a gente tem intensificado essas ações para que a gente possa estar cada vez mais preparado caso o evento ou um grande desastre realmente aconteça. Então, o El Niño, ele aumenta essa probabilidade da ocorrência de eventos extremos aqui no estado. Não quer dizer que ele vai se confirmar, mas a gente precisa acompanhar, mas essa probabilidade ela aumenta, então requer aí um cuidado especial, uma atenção especial, uma mobilização especial, desde as estruturas de governo, seja estadual, municipal, federal, e seja também da própria população, que pode também fazer revisão dos seus planos de contingência ou planos de emergência familiar, que é identificação se mora numa área de risco de inundações ou de deslizamentos, quais são as ações que ela pode fazer, organização, por exemplo, de uma mochila com kit de higiene básica, com alimentos não perecíveis, mapeamento de rotas de fuga, plano de comunicação, se, por exemplo, tem que buscar os filhos na escola, ou contato, por exemplo, com os pais que estão no trabalho, enfim, toda essa comunicação, isso está dentro do plano de emergência familiar, pode ser feito pelas pessoas. Também melhoria, né, de avaliar, por exemplo, como que está as calhas de drenagem dos telhados, se tem alguma drenagem obstruída no terreno, acompanhamento, por exemplo, da condição dos muros, se tem uma área de risco de encostas, se realmente precisa fazer alguma contenção especial. Então, todas essas ações, elas podem ser feitas em todos os níveis, seja da própria população, quanto do poder público também.
11: Qual a região hoje que exige maior atenção neste momento e por quê?
12: Bom, a região na época da primavera é um período que chove mais, principalmente no oeste do estado. Não quer dizer que seja a única área de atenção. A gente teve o evento, por exemplo, de 2023, ele atingiu praticamente todo o estado de Santa Catarina. Mas a gente sabe que a partir de setembro, os volumes de chuva são mais expressivos na região do oeste, e no verão, os volumes de chuva são mais expressivos na região do litoral. Então, essas seriam as áreas mais críticas de acompanhamento. Não quer dizer que as outras regiões também não precisam de atenção, principalmente porque o El Niño ele pode trazer um volume de chuva não só na região do oeste, mas também na região centro-leste do estado. Mas a região do oeste ela tem um caráter especial, porque é o período que a gente tem maior inclusão dessas tempestades que se formam ali no norte da Argentina, na Baixa do Chaco, e trazem grandes volumes de chuva e também tempestades potencialmente severas aí na região.
11: Como a população deve agir diante dos alertas de temporais, enxurradas, deslizamentos, granizo nos próximos meses?
12: Então, estar atentos aos avisos e alertas da Defesa Civil. A gente está com monitoramento permanente, 24 horas aqui na nossa Secretaria de Estado da Defesa Civil, comunicando essas informações para as pessoas. A gente recomenda, por exemplo, tem o sistema do alerta por SMS, é um sistema gratuito de informação, que os alertas chegam diretamente nos celulares das pessoas. Para se cadastrar, basta enviar uma mensagem de texto para o número 40199 com o número do seu CEP, e passará a receber esses alertas por SMS. A Defesa Civil também dispõe, né, do sistema de alerta por WhatsApp. Basta digitar no Google, né, procurar Defesa Civil, WhatsApp, vai aparecer um número, interagir com o chatbot do WhatsApp, e ali vai ter todas as instruções de como se cadastrar também os alertas por WhatsApp.
11: Ok, muito obrigado. 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Ponto final do RPN, a gente volta na segunda-feira, a partir das 14h. Um abraço e até lá.
13: 8h02. Muito bom dia. 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
13: Olá, muito bom dia. No ar o informativo da Este deste sábado. 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A Associação Empresarial dos Municípios de Santa Helena e Tunápolis, a AEST, prepara duas capacitações voltadas aos jovens empreendedores da região. As atividades serão realizadas nos meses de setembro e outubro e têm como foco o desenvolvimento pessoal, liderança e comunicação. As ações fazem parte do Programa de Aceleração de Núcleos, conhecido como PAN, desenvolvido em parceria entre a Federação das Associações Empresariais de Santa Catarina, SEBRAE e entidades empresariais do estado. Segundo o coordenador do Núcleo de Jovens Empreendedores, Eduardo Folman, os temas escolhidos surgiram a partir de uma pesquisa realizada com os próprios associados no início do ano. Entre as principais dificuldades apontadas pelos jovens estão a comunicação em público, liderança e gestão emocional. Conforme Folman, a primeira capacitação será voltada à oratória e ocorrerá nos dias 11 e 12 de setembro. Já a imersão em liderança está marcada para os dias 16 e 17 de outubro. De acordo com o coordenador, o núcleo reúne tanto jovens empresários quanto intraempreendedores, que são profissionais que atuam em empresas e buscam crescimento profissional e cargos de liderança. Além da qualificação, outro objetivo do programa é incentivar a troca de experiências e a criação de conexões entre participantes de diferentes cidades e regiões. Eduardo Fomum destaca ainda que parte dos custos das capacitações é subsidiada pelo projeto, permitindo acesso a cursos com valores mais acessíveis. O coordenador reforça o convite para que novos jovens participem das associações empresariais de seus municípios. A orientação é que os interessados acompanhem as redes sociais das entidades e participem das reuniões abertas realizadas no início de cada ano para ingresso nos grupos de empreendedorismo jovem. Foi o informativo Aeste, a Associação Empresarial de Santa Helena e Tunápolis. 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Gratos pela audiência de todos, excelente final de semana e até o próximo sábado.
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0: faça o teu pedido, deixa um beijo no ar no nosso WhatsApp 991881715 49991881715. Vamos esquentar ainda mais esse sábado. Sábado que amanheceu com essa cara, né? Esse dia aí não sabe se o sol aparece, se tem nevoeiro, se tem nebulosidade. Me conta aí, hein? Na tua região, como é que tá? O sol já apareceu? Ainda continua o nevoeiro?
1: Queridos ouvintes.
0: Alô, alô!
1: Obrigado, amigos, pela sua sintonia.
0: Muito obrigado pela tua companhia. Tá no ar a partir de agora o nosso Sábado Alegre. Eu quero te ver por aqui, viu? Muito sucesso, muita música bacana nesta manhã de sábado. Lembrando que o nosso WhatsApp é 991881715. Por aqui você participa, pede a tua música, interage com a gente. 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Vem pra cá, vem fazer a festa com a gente, assim como a Maria, que já tá ligada conosco, né, Maria? Obrigado pela tua companhia, viu? Daqui a pouquinho eu atendo o teu pedido, daqui a pouquinho eu trago teu sucesso por aqui. Olha só, ela já mandou o recado dela por aqui.
2: Bom dia, bom dia. Gostaria de escutar uma música dos Reis da Alegria.
0: Opa!
2: Tudo de bom, ótimo sábado abençoado.
0: Tá bom. Obrigado, minha querida. Um abraço pra você também. Olha, daqui a pouquinho eu vou trazer os Reis da Alegria por aqui, viu? Mas olha, não sai daí não, viu? Continua comigo, continua na USFM, continua ligado na 94,5. Fica comigo, fique! Como diz a banda Passarela, fique um pouco mais aqui comigo. Não sai daí não. 8:12, a hora certa da Oeste. Tá na boa, tá?

0: 8:16. Bom dia, tá na boa, tá na Oeste.
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0: 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Olha só, tem mais pedido musical por aqui. Deixa eu registrar que a Solange tá ligada com a gente, ouvindo a programação lá em Tunápolis. Obrigado, minha querida, pela audiência. Dizendo que tá na escuta, que lá tá nublado ainda, mas vai sair sol hoje, viu? É o que ela espera, né? Ela tá dizendo aqui que já fez fogo, inclusive no fogão a lenha. Coisa boa, deve estar quentinha a casa, né? E também aquele mate gostoso pra matear pela manhã, ouvindo a boa música da West FM. Tá bom, pedindo aqui musical São Francisco. Diga, locutor. Musical São Francisco, que inclusive esteve em Tunápolis, né? Muito bem, vamos trazer já já Musical São Francisco. Quem mais tá por aqui? A Raquel tá ouvindo a programação lá em descanso. Obrigado pela audiência. Tá pedindo Calmon, Mesa do Canto. Grande abraço aí, um beijo, obrigado pela audiência, viu? 8:23 da manhã da Oeste, agora eu trago pra você curtir. Vamos trazer duas músicas que falam sobre locução, que falam sobre os apresentadores, sobre radialista. Vamos trazer então, vem aí na sequência o César Brassini com a banda Enigma e o Lauro Bonde, do Bonde das Antigas. Radialista. E depois, lá pra Solange.
1: É, é o décimo pedido em quase meia.
0: Tem o Samariano. Opa, Samariano não, São Francisco, né?
1: O mundo

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0: Aí o sucesso do ouvinte. Musical São Francisco, diga, locutor.

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0: Olha, 12 graus de temperatura. E aí, para do Oeste e região. Tempo com bastante nevoeiro ainda, né? É o nosso Sábado Alegre.
1: Desesperado.
0: 8 horas agora, 31 minutos. É o nosso Sábado Alegre pela Oeste FM. Você participa com a gente por aqui pelo nosso WhatsApp. É só mandar tua mensagem de texto ou de áudio pedindo teu sucesso. 99188-1715.
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nosso Sábado Alegre, 8 horas e 34 minutos. 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

Tem um recado aqui para você. Olha, a Administração Municipal de Ipueira do Oeste comunica que no dia 26 de maio, terça-feira, às 9 da manhã, no auditório da Câmara Municipal de Vereadores, acontecerá a audiência pública de avaliação de cumprimento das metas fiscais do primeiro quadrimestre de 2026, além da apresentação do relatório quadrimestral do Fundo Municipal de Saúde. E a sua participação, claro, que é importante para acompanhar e contribuir com a transparência da gestão pública. 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Interessados devem entrar em contato pelo telefone 49 991 350 886, falar com o Jerônimo. A Lisa Brutcher também tá ligada com a gente. Muito obrigado, minha querida. Já tá colecionando as figurinhas da Copa. Coisa boa, né? Ah, bacana, bacana. Obrigado, minha querida. Pra bom entendedor, um pingo é letra, né? Meia palavra basta. Tá bom, Lisa. Obrigado pela lembrança aí, tá bom? A Daniele Kemper também tá ligado com a gente, obrigado pela sintonia, viu, Dani? Tá pedindo música aqui, eu vou trazer na sequência o sucesso que ela pediu. Já já tem música também pra Raquel Pires, de Descanso, tem pra Maria, o pessoal tá ligadinho com a gente, né? Daqui a pouquinho tem o Calmon cantando aqui pra gente, tem a Maria que pediu também, os Reis da Alegria vem na sequência. Antes, Banda Motriz canta, um oferecimento especial lá pra... Ah, quem é que tá ligadinho com a gente que pediu? A Dani. 8h37, tá na boa, tá na Oeste, Sábado Alegre.

0: 8 horas 44 minutos, hora certa da Oeste FM.
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Por aqui tem muito pedido musical pra gente trazer, pra gente atender. Deixa eu registrar aqui a participação da Noêmia, lá de Taquarussu, tá oferecendo toda a programação pra toda a comunidade de Taquarussu. Obrigado, viu, Noêmia, pela companhia. A Edita participando também, tá pedindo música aqui, né? Casa da Vovó, oferecendo pros netos Jean, Yasmin, Andriele, Isabelle, Gabriele e também a avó Edi, quem oferece, né? O do Pirapó, né? No... Ah, tá bom então, tá bom. Vamos lá então, tá certo. Daqui a pouquinho eu atendo teu pedido, tá bom, Edi? Quem mais tá por aqui pedindo música pra gente é a Reni. A Reni tá pedindo música, quer oferecer uma música pros filhos e netos e pro genro e pra alguém especial de Itapiranga. Tá bom, então vai toda a programação pra vocês, tá bom? Obrigado pela companhia aí. Daqui a pouquinho também eu vou trazer aqui, né, as principais informações que estão na capa do portal Peperi na manhã de hoje. É já já. Eu já vou trazer para você conferir. Sabe quem tá ligado com a gente também? É a minha querida ouvinte, a Raquel, lá em Descanso. Tá pedindo música e claro que a gente toca pro ouvinte. Ela pediu e tá ouvindo na sequência. Então, Banda Calmon, Mesa do Canto. Banda Calmon que esteve em Santa Helena recentemente, né? Fazendo uma grande festa. Tá aí o teu sucesso, minha querida. Obrigado, bom dia.

0: Aí o sucesso atendendo o pedido do ouvinte JM Barquinho Azul, com a participação do Cleiton Borges, né? Aqui na Oeste, o Ambrósio tá ligado com a gente, tá pedindo música aqui também, já já eu atendo ao pedido do ouvinte, agora 3 minutos faltando para as 9 da manhã. Como eu falei, 3 para as 9, a hora certa da Oeste FM.
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9:02 agora, 9:02, a gente atualizando você com as principais informações da capa do portal Papiri. Olha, motociclista morre em grave acidente da BR-282 em Maravilha. Incêndio em residência mobiliza corpo de bombeiros e PM em São Miguel do Oeste. Sindicato Rural de Itapiranga registra resultado positivo em capacitações. Governo anuncia bloqueio de 22 bilhões de reais no orçamento de 2026. Polícia Civil investiga caso de adolescente agredido em escola de Chapecó. Na verdade, esse adolescente acabou morrendo na manhã de hoje, né? Morreu adolescente esfaqueado em escola estadual em Chapecó na madrugada de hoje. A gente vai trazer todas essas informações logo mais no Globo em Foco da Oeste FM. Feira do Livro movimenta o universo escolar em Iporã do Oeste. Esses e outros destaques você confere aqui no nosso Portal Peperi, tá na capa do Portal Peperi. Além desses, tem outros assuntos para você conferir também. Deixa eu ver aqui, conferir quem tá participando da programação, quem tá ligado na nossa programação. O Ambrósio tá pedindo música com a banda Nusca. Vou trazer para ele daqui a pouquinho, já eu trago teu sucesso, viu? Continua ligado na programação que daqui a pouquinho tem a tua música. Olha, para hoje, que Deus nos guarde, nos cuide, nos livre e nos proteja de todo mal. Bom dia! É o que deseja aí Luciano Mortari e Dulce Rubim. Tá bom, então, obrigado pela companhia. 9:03 agora, neste sábado que o sol teima em não aparecer, né? 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

Roselane tá ligada com a gente também, tá pedindo música com o Amado Batista. Tá bom, então vou trazer aqui, vou ver se eu encontro a tua música. Se eu não encontrar o teu sucesso, eu trago outra aqui pra você, também. Marcos Paulo, daqui a pouquinho eu atendo o teu pedido. Porque agora eu vou vender meu peixe também, né? Vou trazer mais uma das minhas, né? Olha aí, pra quem curte, pra quem gosta, né? Deixa eu ver quem mais tá por aqui pedindo. A Maria também tá ligada com a gente. Muito bom dia, Maria. Tá participando da programação, ela vai pedir música aqui. Daqui a pouquinho eu atendo também o pedido da Maria. Tá ligada com a gente. Vou trazer música agora, né? Letra minha, na voz de Cris e Gisele. Vendendo meu peixe, né? Mais uma das minhas aí. Cris e Gisele, fique.

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0: E a gente já tá de volta por aqui da USFM. Esse é o nosso Sábado Alegre. Você na boa, você de boa por aqui, ouvindo a melhor programação do seu sábado pela manhã. Olha, deixa eu mandar um alô aqui, né, pra Maria. Ela pediu música, tá oferecendo pra cunhada Silvina de Iporã do Oeste, que hoje tá de aniversário. É lá que eu vou bater os parabéns hoje, vou festejar, né? Ela pediu música com o Monte Carlo, tá bom. Daqui a pouquinho eu atendo teu pedido, tá bom, Maria, lá de São João do Oeste. Quem mais tá por aqui? A Roselane, já falei, né? Ela pediu uma música com o Amado Batista, vou trazer já na sequência também. Tenho os amigos ligados com a gente, estão trabalhando e estão na audiência da USFM.
4: Bom dia, meu amigo locutor, tudo bom?
0: Opa!
4: Sou Marcos Paulos, aqui do Paraguai, estamos aqui fazendo limpeza no galpão e na audiência da West. Aquele abraço pra vocês aí, toca uma música bem antiga de banda aí pra nós.
0: Tá bom, meu querido, vou trazer já pra você aí. Toda a programação, na verdade, vai pra vocês aí que estão trabalhando, né, nesse sábado frio. Daqui a pouquinho também tem San Marino, Me Deixa. Como é que eu vou deixar vocês? Não tem como.

Olha, tô pedindo música aqui do grupo Momentos também, né? Copo Vazio, daqui a pouquinho eu vou atender o pedido do ouvinte, tá bom? Beijo no coração, já já eu atendo o teu sucesso por aqui também. Quem mais tá por aqui? Deixa eu ver quem é que tá participando também aqui na programação, já já. E eu atendo mais pedidos musicais, lembrando que a gente, o seu sábado alegre, tem o oferecimento de sistema de irrigação GE, S-Silagem Comercial e Empório Spies. 9:14, tá na hora de mais sucesso. Banda Modelo, Casa da Vovó. É mais um pedido do ouvinte que chega. Depois tem Amado Batista.

0: 9:20, hora certa da Oeste FM.
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É, o negócio é cantar, dançar, tomar um bom chimarrão, aquele cafezinho preto gostoso, comer um bolinho frito, um pinhão, ficar em roda do fogão a lenha, né? Quem pode, né? Porque tem gente que tá na estrada, tá trabalhando, tem gente que não tá em casa, tá trabalhando também, né? Pessoal que trabalha aí na roça, pessoal que trabalha no campo e que leva a gente de carona aí nos seus maquinários, pessoal que leva a gente no radinho de pilha e coloca lá, né? Pra ouvir a gente também, muito obrigado pela sintonia. Os caminhoneiros que estão passando também aqui pela região, né? Muito obrigado pela sintonia de todos. É, obrigado aí, galera. Os reis da estrada sempre na boa companhia da Oeste FM. Deixa eu registrar aqui mais participação do ouvinte. Eu vou registrando a participação do ouvinte na medida do possível. Eu vou trazendo sucesso, viu? Não significa que seja logo depois que o ouvinte fala, né? Porque eu tenho ouvintes aqui que pediram música já há bastante tempo. Está na fila aqui as músicas, mas eu vou programando todas para tocar, tá? Na medida do possível a gente vai trazendo e vai tocando o sucesso. Carlão da Gaia tá ouvindo a gente também.

0: Bom dia, meu grande amigo. Tudo certo?
1: Tudo tranquilo.
0: Aqui é o Carlão da Gaia de Santo Antônio, Itapiranga. Estamos trabalhando aqui no trecho.
1: Isso aí,
0: Santo Antônio, Linha Becker.
1: Tá bom.
0: Fazendo uma obrinha lá na frente do salão da Linha Becker.
1: Tá bom.
0: Queria música. Diga Abençoe aí. As famílias.
1: A oração da família.
0: Se não me engano, não é com o Padre Zezinho.
1: Padre Zezinho, oração da família, isso.
0: E eu queria oferecer para todo o pessoal da Gaia, todas as famílias que estão ouvindo.
1: Tá bom.
0: Que esse fim de semana, esse domingo, seja um dia abençoado por Deus e que todo mundo reflita sobre o que está acontecendo no mundo aí, essas coisas ruins, as coisas boas, né? E que Deus abençoe todo mundo nesse dia. Se for atendido, agradeço.
1: Tá bom, amém? Meu querido. Tá bom. Obrigado. Vou trazer teu sucesso. Se der tempo, eu trago daqui a pouquinho, senão fica para depois, tá bom? 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Olha, quero mandar um alô, um beijo e um abraço também pra Márcia Silva, tá ligado com a gente. A Márcia tá ligada lá em Tunápolis, curtindo a nossa programação, muito obrigado. Tá pedindo música aqui com Jonathan Gerlinde, a Liberdade de Viver, né? Se der tempo a gente vai tocar também, mas fica o registro aqui, obrigado pela sintonia. E tem mais pedido musical, a Jaque tá ligada com a gente também nesta manhã fria de sábado, tomando um delicioso chimarrão e curtindo a boa aqui, a Oeste FM 94,5 nesta manhã de sábado, tá pedindo sucesso também, daqui a pouco tem música pra ela. Agora eu trago banda Anuska, atendendo mais um pedido do ouvinte. Ah, mas assim tá bom, bom demais, né? E fica melhor ainda com você aí do outro lado, sabendo que você está aí do outro lado curtindo a nossa programação, tá bom? Beijo no coração!

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Ah, já que tu não veio me socorrer, né? Aí o pedido do ouvinte aqui na UES FM, claro que a gente atende.

0: E boa, boa, boa, San Marino, me deixa. Atendendo o pedido do ouvinte aqui na West FM. Hora certa da Oeste, 9:37. Bom dia, você está no Sábado Alegre.
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Muito bem, vamos seguindo por aqui, 20 minutos para as 10 da manhã, o tempo não para, o tempo voa, o tempo voa por aqui, né? Mas a gente também não para. 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

Olha, deixa eu mandar um alô aqui pra quem tá nos ouvindo. Deixa eu ver aqui. Bom dia, meu amigo locutor. Quero pedir a música Liberdade de Viver com Jonathan Gerlinde. Olha, não encontrei a tua música, mas eu vou trazer outra daqui a pouquinho do Jonathan Gerlinde, tá? Pra você, tá bom, Márcia? Já, já eu trago pra você por aqui. Deixa eu ver quem mais tá por aqui participando da nossa programação. Ah, o pessoal, a Elisandra, lá em Farroupilha, na Serra Gaúcha, né? Tá dizendo que lá não tá tão frio hoje, né? Eu imagino quanto, viu? Até porque eu já morei aí, né? Tenho familiares que moram, residem aí em Farroupilha. Sei o quanto é fria essa cidade, viu? Pois é, né? É, mas lá o pessoal tá a mil pelo Brasil, né? E o fogão campeiro também. Coisa boa, hein? Pedindo música aqui para oferecer pro Gabriel e a Cristina Krutz, que completam 45 anos de casados hoje. Homenagem dos filhos, genro e da nora e dos netos também. Tá bom, então a Helena tá pedindo aqui, daqui a pouquinho a gente oferece todas as músicas, né, para eles aqui na programação. Décio e quem mais é aqui? E a Lucila, é isso, né? Décio e Lucila estão participando da programação também, estão oferecendo música para todos que estão na escuta, né? Estão trabalhando, estão no serviço, né? Ô, coisa boa, hein? Isso aí é bom demais. Lá em São João do Oeste, pessoal ligado com a gente, muito obrigado pela sintonia, viu? O Valdeci tá pedindo música aqui com a banda Anjos da Noite, agora somos três. Tá bom, daqui a pouquinho eu vou trazer o teu sucesso, tá bom? Vamos descer. É, quem mais tá por aqui? O Nicolas de Ervalzinho pedindo aqui, Eliseu e Banda. Olha, eu vou trazer aqui na sequência a programação. Se der, eu toco todas que pediram, tá bom? Agora tem as Garotas Tranças de Ouro atendendo mais um pedido musical.

0: Maria.
1: E minha esposa está tomando um chimarrão, escutando o programa ali. Eu sou da cidade Maravilha, Santa Catarina, sou a Raini Maria Lemes, herói da música Tranças de Ouro. Eu gosto muito das músicas das garotas Tranças de Ouro.

0: Hora certa da Oeste FM, 9:47.
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Deixa eu finalizar aqui os meus ouvintes que estão na escuta do programa, né? É, o Nicolas de Ervalzinho, já registrei a participação. Quem mais está por aqui também é a Delci, né? Tá dizendo que tá só na faxina. Um abraço pra Rita. Tá bom, então. Quem mais tá por aqui? Deixa eu ver. O Luiz Miller tá ouvindo a nossa programação. Diz que, que com as músicas aí tá muito bom de curtir a programação. Tá bom, obrigado. O Cristiano Mardi tá oferecendo música aqui, né? Os filhos Márcio, Roseleide, Jones, Rosileide e Cristiano homenageiam o seu pai, né? O Círio Nardi, que completa 60 anos hoje com a música Flor do Meu Jardim com os filhos do Rio Grande. Eu vou trazer daqui a pouquinho sucesso para eles também, que estão na escuta da nossa programação. 5 minutos faltando para as 10 da manhã. Lembrando que ao meio-dia tem o Globo em Foco da Oeste FM. E eu te convido a continuar aí ligado na nossa programação, que eu vou trazer para você ao meio-dia as principais informações de hoje. Agora tem música lá para Jaque. Ela pediu música, né? Na verdade, ela pediu música, né? Não pediu uma específica. Vai toda a programação para ela. Na sequência, tem Banda Ébanos trazendo para você o Copo Vazio.

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0: Muito bem, seguindo por aqui, eu tenho mais pedido musical para trazer na sequência da nossa programação. E agradecendo cada um que esteve conosco nesta manhã, né? E que está conosco nesta manhã, vai ficar por aqui, ligadinho na nossa programação. É, não fui embora ainda, né?
1: Ainda não.
0: Ai, ai, 10 horas e 5 minutos, 14 graus e a temperatura diz que, né? Tá nessa média aí. Olha, tem mais sucesso agora. Eu vou trazer o Jonathan Gerlinda atendendo o pedido do ouvinte. Tinha pedido uma música, não encontrei, tô trazendo outra, Menina do Shot.

0: 10h11, tá na boa, tá na Oeste.
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O que que é? Muito bem. Sabe quem tá conosco na programação, ligado, com o ouvido colado no rádio? Meu amigo Anadir, lá de Taquaro, Sul do Sul. E pediu pra gente aqui a banda Céu e Cantos, né? Se você ama, perdoa. Já já eu trago sucesso pra ele, né? A Beatriz também tá na audiência da nossa programação. Muito obrigado, Beatriz. Um beijo no coração. 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E o sol não quis dar as caras. Fazer o quê, né? A gente vai seguindo por aqui. Trazendo mais sucesso agora, o Anjos do Sul canta pro ouvinte que pediu. Agora somos três, né? O pedido do ouvinte eu trago na sequência.

0: que falta que faz, hein? Nesse friozinho.
1: Olha quando o olho acaba.
0: 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Oh, que falta faz.
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0: Mas não diga adeus, não, viu? Porque na hora do adeus, não diga nada.
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Olha, eu que não queria fazer aí uma seleção das 100 melhores, viu? Porque eu não ia conseguir. Todas são ótimas, boas. E claro que é o pedido do ouvinte, né?

10h28. Tá quase na hora do adeus, viu? Mas eu volto e trago mais música já pra você. Aqui só tocam as melhores. Tá na Oeste.

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2: E a gente tá voltando aqui com o Sábado Alegre. Olha só, tem mais um pedido musical aqui por aqui, né? A Maria Gaglione tá ligada com a gente. E ela pediu Paulo de Paula, né? O Quarto de Mansão. É, sucesso lá na década de 80, né? Na década de 70, na verdade, né? No finalzinho ali dos anos 70. Paulo de Paula fez um grande sucesso com essa aqui, Quarto

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Tá aí o sucesso da Maria. Paulo de Paula, Quarto de Mansão, grande sucesso lá da década de 70, finalzinho dos anos 70, né? Início dos anos 80. Bom, gente, você já sabe, né? Eu tenho que ir embora. Eu tenho que abrir espaço aqui para os demais que estão chegando aí na sequência da nossa programação. Quero agradecer aqui mais uma vez a Sistema de Irrigação GE, SC Laje Comercial e Empório Spis, que nos deram o privilégio de levar até você o nosso Sábado Alegre na manhã de sábado. Agradecer também cada ouvinte que participou hoje, aqueles que a gente conseguiu atender, aqueles que a gente não conseguiu atender, mesmo assim, obrigado pela sua compreensão também, né? Fica o nosso desejo de um ótimo sábado, um maravilhoso domingo e daqui a pouquinho eu tô de volta a partir do meio-dia com o Globo em Foco, viu? Mas é claro que eu tenho que homenagear os nossos aniversariantes de hoje, a todos os aniversariantes. Parabéns pelo seu dia, felicidades mil pra você, viu? Que você possa ter grandes êxitos aí na sua vida, que esse novo ciclo se renove, trazendo muita felicidade pra você. Paz. Parabéns. E também muita saúde. Felicidades para

E pra gente fechar o programa de hoje, eu tô atendendo aqui o pedido dos filhos Márcio, Mar de Rosileide, Jones, Rosileide, Rosileide, né, também, Cristiano, que estão homenageando o pai Círio Mardi, que completa hoje 60 anos, né? Vou lá depois comer uma carne bem gostosa, tá bom? Felicidades, muitos anos de vida. Eles pediram e pra gente encerrar o programa de hoje, eu tô trazendo os filhos do Rio Grande. A música Flor do Meu Jardim eternizou o sucesso dos filhos do Rio Grande, né? Obrigado mais uma vez pela tua companhia, um beijo no teu coração, eu tô de volta ao meio-dia com o Globo em Foco da Oeste FM.

0: 10:39.
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0: Programa Fé e Vida da Paróquia de São João Berismans. Aos radiovintes, nossa cordial saudação. Que o amor e a alegria de Jesus estejam conosco e com todos os nossos familiares.
1: A graça de nosso Senhor Jesus Cristo, o amor do Pai e a comunhão do Espírito Santo estejam com todos os ouvintes. Depois de um período pascal que durou 50 dias, marcados por descobertas e encontros com o Senhor ressuscitado, chegamos à celebração de Pentecostes, a festa do Espírito Santo. A palavra Espírito em hebraico significa sopro. Então, o Espírito é o sopro de Deus, que faz novas todas as coisas e renova a face da terra. Com o sopro de Deus, na criação, o homem de barro, simbolizado por Adão, adquiriu vida. Agora, com o sopro de Jesus, nasce o homem novo e a vida nova na comunidade cristã. 50 dias depois da Páscoa judaica, o povo celebrava a festa da colheita, oferecendo a Deus os primeiros frutos da terra após a conquista da terra prometida. O Evangelho do final de semana narra como Jesus se faz presente no meio dos discípulos e sopra seu Espírito para superar os medos e assim poder assumir a grande tarefa missionária. O Espírito Santo faz com que tenhamos senso de justiça, uma inclinação natural para praticar o bem, cuidar das coisas de Deus aqui na terra e nos orientar para trilhar os caminhos da vida. O Espírito Santo é puro Espírito e sem rosto humano, mas de alguma maneira quer manifestar-se a nós humanos através de símbolos que nos ajudam no entendimento. O fogo é o simbolismo mais expressivo da ação do Espírito Santo, enquanto a água significa o nascimento e a fecundidade da vida. No deserto, onde cada gota d'água significa vida, Jesus fala em rios de água viva. Ou seja, o Espírito Santo é como um rio de água, capaz de fecundar o deserto árido e seco. No diálogo de Jesus com a samaritana, junto ao poço de Jacó, ele disse: quem beber da água do poço voltará a ter sede, mas quem beber da água que eu darei nunca mais terá sede. Jesus se refere ao Espírito Santo. Pela água batismal, recebemos o Espírito Santo na hora do batismo. Isso significa que morremos para o mal e renascemos para uma vida nova. Jesus mesmo disse: eu vim trazer o fogo sobre a terra. Significa que ele veio trazer o Espírito capaz de transformar o mundo, capaz de transformar os corações dos seres humanos. Em formas de línguas de fogo, o Espírito Santo repousa sobre os apóstolos no dia de Pentecostes. E o que aconteceu? O medo é transformado em coragem. A tristeza é transformada em alegria. As portas fechadas são transformadas em portas abertas e, sobretudo, se abrem as portas do coração dos discípulos. Quando Jesus, Pedro, Tiago e João sobem ao Monte Tabor, ao Monte da Transfiguração, veio uma nuvem e os encobriu com sua sombra. E o Espírito Santo possibilita a Jesus conversar com Moisés e Elias, os grandes profetas do Antigo Testamento. Em muitas igrejas podemos ver a figura da bombinha branca simbolizando o Espírito Santo. Quando Jesus saiu das águas do Rio Jordão, logo após ser batizado, o Espírito Santo desce e pousa sobre ele em forma de bombinha branca. Quem se deixa iluminar e orientar pelo Espírito Santo sabe o que é correto, o que é justo, o que está de acordo com o plano de Deus. Vem, Espírito Santo, ensina-nos a olhar de forma nova a vida, o mundo e as pessoas. Que aprendamos a olhar como Jesus olhava aos que sofrem, aos que choram, aos enfermos, aos que vivem sós e esquecidos. Deixemos o Espírito Santo agir em nossa vida. E para finalizar, vamos proceder à bênção sacerdotal. O Senhor vos abençoe e vos guarde. O Senhor faça resplandecer o seu rosto sobre vós e tenha misericórdia de vós. O Senhor sobre vós levante o seu rosto e vos dê a paz. Em nome do Pai, do Filho e do Espírito Santo. Amém. Louvado seja nosso Senhor Jesus Cristo, e para sempre seja louvado.
0: Programa da Paróquia. Hoje, às 14 horas, em Chapéu, Missa da Padroeira. 15 horas e 15 minutos, Missa em Macuco. 19 horas, a Missa na Matriz. Amanhã, Domingo de Pentecostes. 8 horas, a Missa na Matriz. 9 horas e 30 minutos em Fortaleza, missa com iniciação à vida eucarística. Quarta-feira, às 19 horas e 30 minutos em Medianeira, preparação à iniciação à vida eucarística. Quinta-feira, 19 horas na Matriz, a missa da saúde. Sexta-feira, 19 horas e 30 minutos no Centro de Pastoral, preparação para pais e padrinhos de batismo. Inscrições na Secretaria Paroquial. Próximo sábado, em Nova Erechim, Semana Litúrgica. 10 horas, em Ervalzinho, Missa de Bodas de Diamante, de Afonso e Lidvina Maria Bach. Às 19 horas, a Missa na Matriz. Próximo domingo, Santíssima Trindade. Em todas as comunidades será feita a coleta da SEPS. Às 8 horas, a Missa na Matriz. Às 9 horas e 30 minutos em Medianeira, Missa com Iniciação à Vida Eucarística. A paróquia promove a campanha do agasalho através do projeto social Ateliê Zig Zag Colcha de Retalhos. E ainda hoje estaremos recebendo doações até às 17 horas e dias 29 e 30 de maio, das 8 horas até às 11 horas e das 14 horas até às 17 horas no pavilhão comunitário para quem quiser pegar roupas e agasalhos. O valor de cada artigo será de R$ 2. Favor trazer sacola para levar para casa. E agradecemos a vocês, radiovintes, que estivessem conosco neste momento de oração e reflexão. Pedimos a intercessão dos santos padroeiros de nossas comunidades que intercedem por nós junto de Deus Pai. Em especial, a padroeira Nossa Senhora Auxiliadora, da comunidade de Chapéu. E a exemplo de Santo Inácio de Loyola, queremos em tudo amar e servir. E até o próximo sábado, se Deus assim o permitir.

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2: Está começando o programa do informativo do Sindicato da Agricultura Familiar de Iporã do Oeste, com os acompanhamentos de Fernando Kaiser. 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Informativo do Sindicato dos Trabalhadores Rurais, Agricultores e Agricultoras Familiares de Iporã do Oeste. Um bom dia a todos os nossos associados e ouvintes desse nosso informativo sindical. Estamos hoje no período de outono, o que equivale até o dia 21 de junho, onde começa o inverno. E o frio já está presente agora, e mais ainda com pouca chuva. Estamos no período que acontece a Copa do Mundo, onde tudo que se volta ao futebol, já podemos observar que tudo envolve a Copa, como as propagandas nas mídias, nas redes sociais, não tem crise, tudo fica mais fácil. E o que prevalece é o futebol. Tivemos um curso nessa semana, onde também participei, que foi em parceria com a Secretaria da Agricultura. O curso foi de organização da propriedade rural com o sistema 5S, que foi administrado pelo Senar. Tivemos um grupo bem bom e todos gostaram do curso, porque agricultor também sempre precisa aprender sobre o bem-estar e a organização de sua propriedade, vendo sempre algumas coisas novas para melhorar sempre mais a sua propriedade. Estamos chegando perto de mais um aniversário do nosso município. Como passa rápido! e a cidade está crescendo muito. Cada um tem o seu papel e nós do interior temos a parte mais especial que vem da agricultura. Se olharmos para o movimento econômico, vemos que são mais de 80% do movimento que vem do interior. Por isso que podemos dizer, se o colono vai bem, a cidade também vai bem. E os dois crescem juntos.

0: avisos. Atenção agricultores e propriedades de imóveis rurais. Começou no dia 19 de maio o prazo para a emissão do pagamento do CCIR, o Certificado de Cadastro de Imóvel Rural, conhecido como recibo do INCRA. O prazo vai até o dia 17 de junho e o pagamento é obrigatório. O valor varia conforme o tamanho e a localização da propriedade rural. Após essa data, haverá cobrança de multa e juros. O CCIR 2026 substitui o documento do ano anterior e é indispensável para diversas operações no meio rural. Fique atento, o CCIR é obrigatório para venda do imóvel rural, transferência de propriedade, financiamento rural, arrendamento, hipoteca, desmembramento ou remembramento de áreas, inventário e partilha de herança. Sem o CCIR quitado e validado, essas operações podem ser impedidas ou até consideradas nulas em cartório e instituições financeiras. O sindicato orienta que a emissão e o pagamento do CCIR garantem a regularidade cadastral do imóvel rural. Por isso, é importante manter o documento atualizado. Para emitir o seu CCIR, procure o sindicato rural ou o setor do INCRA junto à prefeitura do município. Não deixe para a última hora. E para aqueles que sempre fazem no sindicato, trazer o recibo do ano passado para agilizar o boleto, que pode ser pago no sindicato também. E assim termina mais um informativo sindical de hoje. Agradecemos a sua companhia e convidamos para estarem ligados no próximo sábado no mesmo horário. A todos um excelente final de semana, fique com Deus e até lá. Bom sábado a todos. 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
2: Olá, bom dia! Este é o programa da Prefeitura de São João do Oeste. Aqui você fica bem informado sobre as ações, serviços e recados da administração municipal. Hoje é dia 23 de maio de 2026 e no programa de hoje temos a participação especial do prefeito, senhor Sérgio Tais. Ele que já está conosco e vai trazer informações importantes sobre as principais ações, atendimentos e serviços desenvolvidos em prol da população. Mas antes da entrevista, vamos aos principais recados e informes da administração municipal. E o setor de identificação da prefeitura comunica que não haverá atendimento nesse setor na próxima quinta e sexta-feira, nos dias 28 e 29, motivo capacitação. A Sala do Empreendedor promove de segunda a sexta-feira, dos dias 25 a 29, a Semana do MEI 2026, com uma programação voltada à capacitação, orientação e fortalecimento dos microempreendedores individuais do município. O evento será realizado na Sala do Empreendedor e contará com atendimentos especializados, oficinas, rodas de conversa, linhas de crédito e atividades voltadas ao incentivo do empreendedorismo local. A programação inicia na manhã desta segunda-feira, dia 25, com atividades de orientação com participação de várias cooperativas de crédito. Já no dia 27, ocorre a oficina prática sobre inteligência artificial em negócios. Durante toda a semana do MEI 2026, serão ofertados serviços como declaração anual do MEI, parcelamento de dívidas, consultorias e entrega de materiais. Além disso, o público poderá aproveitar coffee break diário e uma feira artesanal instalada no local durante toda a programação. E a Secretaria de Agricultura e Meio Ambiente iniciou mais uma recolha de lixo reciclável nas comunidades. A coleta ocorre nos locais de costume de cada comunidade, conforme o cronograma. Dia 25 em Herbalzinho, dia 26 em Beato Roque e dia 27 em Vale Pio e Cristo Rei. E o município vai realizar na tarde desta terça-feira, dia 26, encontro do projeto Saúde Mais Perto de Você, em linha Macuco, para moradores de Macuco, Alto Macuco e Itacuruçu. Já na quarta-feira, dia 27, ocorre em linha Cristo Rei, para moradores de Cristo Rei e Vale Pio. O último encontro do programa ocorre no dia 28 de maio, em linha Herbalzinho. Lembrando que o Saúde Mais Perto de Você sempre inicia às 14 horas. O Departamento de Esportes abriu as inscrições para as seletivas da sexta edição das Olimpíadas da Terceira Idade, que serão realizadas no dia 28 de agosto em São Miguel do Oeste. A competição reunirá atletas idosos de diversos municípios da região, em diferentes modalidades esportivas e recreativas. Podem participar munícipes com 60 anos ou mais, nascidos até 1966. As inscrições estarão abertas até o dia 19 de junho. As modalidades em disputa serão bocha masculina e feminina, bolão masculino e feminino, bolãozinho masculino e feminino, canastrão, dominó, truco e 48. O Departamento de Esportes convida e está à disposição para orientar os interessados sobre as inscrições e organização das equipes para cada modalidade. E o esporte de São João do Oeste será movimentado na tarde de hoje, sábado. Logo mais, às 14 horas, ocorrem 3 jogos pela Taça Amizade de Futebol de Campo. A sexta rodada da competição terá os confrontos entre Colonial e 7 de Setembro, Colorado e Guarani, além de Juventude e Ipiranga. A equipe do São José estará de folga. A partir desta rodada, todos os jogos da Taça Amizade passam a iniciar às 14 horas. E falta muito pouco para a 30ª edição do Fest Oeste, que neste ano ocorre em uma única noite, e será no próximo sábado, dia 30 de maio, na Sociedade Aliança. Após o festival, a festa continua com baile animado pela banda APK do Paraná. O festival inicia às 20 horas e não haverá cobrança de ingresso. A venda de mesas já iniciou junto à loja Toque Sensual. Mais informações ou reservas podem ser encaminhadas pelo telefone WhatsApp 3636-1721. E conforme a agenda de eventos, na noite de hoje, sábado, ocorre jantar dançante com galinhada no tacho na Sociedade Civema. O jantar será servido a partir das 20 horas e às 21 horas inicia a reunião dançante com a animação de Kalima, sendo que não haverá cobrança de ingresso para a reunião dançante. Portanto, todos no convite.

0: E como já anunciado, hoje o espaço de entrevista tem a participação especial do prefeito, senhor Sérgio Taisen. Seja bem-vindo, prefeito. Prefeito Sérgio, com a conclusão da concretagem da Rua Caraó, uma antiga demanda, qual a avaliação sobre mais essa obra concluída? Bom dia.
1: Bom dia, Evandro. Bom dia, amigos radiovintes e, de modo todo especial, ao nosso querido povo de São João do Oeste. Durante essa semana, estivemos concluindo as obras na Rua Caraó. A Rua Caraó é uma rua que fica próximo à Prefeitura Municipal, com saída em frente ao Centro Municipal de Saúde. É uma das ruas mais antigas de São João do Oeste e há muito tempo os moradores e as famílias ali próximas estavam esperando por melhorias. Devido a ser uma rua um pouco diferenciada e ter próximo ali um grande paredão de rochas, não foi possível nós efetuarmos ela com as larguras que a gente vinha trabalhando. Então, com uma decisão da administração municipal, nós trabalhamos com uma largura de 6 metros de largura e nós optamos pela concretagem dessa rua. No início do ano passado, nós fizemos uma experiência muito positiva na rua João Roden, e onde nós fizemos a pavimentação em concreto armado e fizemos a mesma opção na Rua Caraó. Ela tem então 6 metros de largura, 220 metros de comprimento, foram colocados em dois espaços diferentes muros de contenção, já com a devida sarjeta, e nós estamos muito felizes com o que nós conseguimos realizar. E o mais importante é que ela atenda uma reivindicação antiga, amplia a qualidade de vida das famílias que ali moram e de todas as pessoas que ficam próximas a essa região da cidade e que usufruem desse espaço. Ela foi efetuada através de servidores da Prefeitura Municipal, acompanhados de pedreiros que nós temos terceirizados e que efetuaram um excelente serviço. Destacar aqui a compreensão e a colaboração dos moradores que fazem parte dessa rua. Todos eles, sem nenhum medir esforços, ajudaram, contribuíram e colaboraram que a gente pudesse executar esse serviço e nós estamos muito felizes com isso. Então, é uma conquista para os moradores e para São João do Oeste. Parabéns a todos.
0: Prefeito, as melhorias na estrada que vai do centro de Herbalzinho em direção à linha Oberger estão praticamente concluídas. Qual a avaliação dos serviços ali prestados?
1: Durante o início da semana que vem, então nós queremos estar concluindo os trabalhos na linha Oberger, junto à comunidade de Herbalzinho. A linha Oberger, para um amigo Rádio 20, de modo especial os munícipes e as famílias da comunidade de Herbalzinho, muito bem conhecem, é uma estrada que há muitos anos as famílias esperavam a retirada de curvas, o alargamento e, com certeza, também o encascalhamento dessa estrada. E com muito empenho, com muita dedicação dos servidores da Secretaria do Transportes e Obras, coordenada pelo nosso secretário Hernani, juntamente com a grande colaboração das famílias que moram nessa região, vamos conseguir concluir agora no início da semana que vem esta estrada. Foram levadas mais de 600 cargas de cascalho, muitas e muitas horas de trabalho das máquinas, foram colocados muitos bueiros, foram ampliadas a capacidade dos bueiros que estavam lá, e dizer assim que também a administração municipal, juntamente com as famílias da região e todos os munícipes e as pessoas que estiveram passando por aquela região, estamos muito felizes e é uma grande conquista, uma reivindicação antiga e que agora nós conseguimos atender. Nós estivemos praticamente um mês trabalhando nessas imediações, mas com muita calma esse serviço foi concluído. Então, é uma alegria para todos nós.
0: Prefeito, e sobre o primeiro trecho considerável de pavimentação entre a cidade e o interior, nesse caso em direção a Herbalzinho, como está o andamento dessa obra?
1: Falando agora em relação ao asfaltamento de estradas para o interior do nosso município. Quero aqui destacar que no início desta semana nós iniciamos a pavimentação asfáltica da saída de São João do Oeste em direção à comunidade de Ervalzinho. Aproximadamente 2,8 quilômetros de asfaltamento viabilizados pela liberação de recursos de uma emenda parlamentar do deputado Mauro de Nadal no valor de R$2 milhões. Além do empenho do deputado, quero aqui parabenizar o governo do estado através da Casa Civil pelo empenho da liberação desses recursos, com evidente uma boa contrapartida do município de São João do Oeste. E para o início da semana que vem, queremos estar vindo da comunidade de Ervalzinho em direção a São João do Oeste, em torno de 500 metros, onde queremos estar iniciando uma obra que futuramente vai ser concluída, perfazendo um total de 5,1 quilômetros, dando acesso da cidade de São João do Oeste até a comunidade de Ervalzinho.
0: Prefeito, e em relação à obra da estação de tratamento de água em linha Macuco, como estão os trâmites para dar continuidade a essa obra?
1: Quando nós falamos em relação à água, sabe, amigo ouvinte, que a administração municipal tem uma preocupação bastante grande, e quando nós falamos especificamente sobre o projeto da água da comunidade de Macuco. É um tema que já vem sendo discutido há vários anos, um projeto iniciado pela administração anterior, inclusive inaugurado, mas que tem muitas situações para ser concluído. Desde o início da administração, o amigo ouvinte sabe o empenho que a atual administração fez junto ao governo do estado para a liberação de um valor de R$1 milhão que estava pendente. Isto foi viabilizado, então, e agora nós iniciamos as negociações com o consórcio formado pela CFO e pela Grati, duas empresas que estão trabalhando nesse projeto. Esta empresa, o amigo ouvinte sabe que por falta de pagamentos no final da administração anterior, eles abandonaram as obras e agora nós estamos retomando as conversações. Nós temos recebido então uma proposta que eles nos apresentaram e eles, para voltar a estar fazendo a remobilização da equipe e a retomada das obras, eles fizeram uma proposta para nós num valor de R$2.146.000. É um valor extremamente elevado. Então, as primeiras conversações foram feitas e nos próximos dias nós vamos sentar com a equipe técnica e os representantes dessa empresa para estarmos avançando na remobilização dessas empresas para nós estarmos efetuando a conclusão desta obra. Dizer assim que várias situações precisam ser vistas, porque esse projeto, inclusive, que é para atender as comunidades de Itacuruçu, Macuco, Alto Macuco e Medianeira, nem na sua estrutura possui uma saída de água para atender essas comunidades. No primeiro momento que vem, o que está sendo feito é trazer a água do Rio Uruguai partindo da comunidade de Chapéu até a estação de tratamento e levar a água da estação de tratamento até no centro da cidade. Então agora nós vamos estar sentando, analisando as propostas que eles nos fizeram, vamos ter que sentar e negociar com a empresa para que futuramente esta obra possa dar sequência e ser concluída. É uma preocupação grande por parte da administração municipal, mas nós sabemos que neste momento é um compromisso que nós assumimos de estar intermediando a continuidade dessa obra. Sabe que são valores extremamente elevados, mas nós acreditamos que com diálogo, com respeito, nós vamos conseguir avançar nessa negociação. Quero aqui agradecer a oportunidade de estar conversando com o amigo Vinte, aproveitar o momento para desejar um ótimo final de semana a todos e uma ótima semana de trabalho. Um forte abraço, muito obrigado pela oportunidade.
0: Agradecemos a participação do prefeito, senhor Sérgio Tyson. Muito obrigado pela sua audiência. Um grande abraço e até o próximo programa.
2: Muito bom dia, este é o programa semanal da Prefeitura Municipal de Santa Helena e o nosso objetivo é manter a nossa população informada sobre as ações do município. Hoje vamos conversar com o responsável pelo setor de tributos do município de Santa Helena, Marco Baumgratz. Entre os assuntos em destaque estão os últimos dias para o pagamento do IPTU e da taxa de alvará, além de orientações importantes sobre a limpeza de lotes urbanos e a regularização das calçadas nas residências. Temas que envolvem organização da cidade, responsabilidade dos proprietários e também os prazos que a população precisa ficar atenta. Marco, seja muito bem-vindo à nossa programação. Para começar, quais são os prazos atuais para pagamento do IPTU e também da taxa de alvará em Santa Helena? Quem ainda não efetuou o pagamento, como pode acessar ou retirar as guias?
3: Bom dia, Brenda. Bom dia, munícipes e ouvintes do programa semanal da Prefeitura de Santa Helena. Os prazos atuais do nosso IPTU e nossas principais taxas no município, o prazo para pagamento em cota única com desconto de 10% já passou na última quarta-feira. Era o prazo final para poder optar por essa opção de pagamento com desconto. Agora só está mais disponível o pagamento parcelado, onde o contribuinte pode pagar a primeira parcela em 22 de junho e a segunda parcela em 20 de julho. Claro, já não mais utilizando o desconto previsto anteriormente. A taxa de lixo tem o seu vencimento em 20 de outubro desse ano. E essa é em cota única com valor único também. Então, as residências e apartamentos, enfim, as edificações com uso residencial vão pagar R$ 97,89 e os comerciais é a partir de R$ 105. Aí varia de acordo com a área do empreendimento. As taxas de renovação do alvará anual de funcionamento também já estão lançadas e o pagamento em cota única com desconto de 10% venceu na última quarta-feira junto com a cota única do IPTU também. Agora ainda é possível fazer o pagamento do alvará anual até o dia 22 de junho, prazo final, após isso ele é considerado vencido. E aí a empresa, após ter pago o alvará, precisa encaminhar junto ao setor de tributos o atestado de funcionamento do Corpo de Bombeiros, que é o preventivo de incêndio, renovado ou feito a primeira vez. É preciso enviar esse atestado ao setor de tributos ou então preencher a isenção, quando o prestador de serviços ou comércio é prestado dentro de uma residência ou então não há atendimento ao público. Nesses casos, é isento de apresentar o atestado dos bombeiros. Nos demais casos, onde há o atendimento ao público, aí sim é necessário apresentar esse atestado. Após apresentado esse atestado de funcionamento, junto com o pagamento do alvará do município, aí sim é emitido um novo alvará que tem validade até junho de 2027, que também é uma novidade. Agora, eles vencem em junho e não mais em maio, para acompanhar junto a...

0: com foto, pode ser uma identidade, uma carteira de motorista, o comprovante de recebimento da renda, que comprove que o aposentado recebe só um salário mínimo, esse pode ser retirado junto ao banco onde efetua o pagamento, ou diretamente no aplicativo também. E junto também com um comprovante de residência que comprova que o munícipe reside no centro de Santa Helena. Junto com esses documentos, ele vem até o setor de tributos e a gente encaminha essa isenção, como é feito todos os anos. A isenção vale somente para o IPTU, a taxa de lixo é cobrada igualmente.
1: Outro assunto importante é a questão dos lotes urbanos. Como está sendo feito o acompanhamento e a fiscalização desses espaços? O proprietário que não realiza a limpeza do lote pode receber notificação ou multa?
0: Sim, Brenda. Todos os proprietários de lotes urbanos baldios no centro do município, independente do bairro ou do loteamento, precisam mantê-lo sempre limpo, livre de capim, de inso, de mato ou de qualquer outro tipo de sujeira. Então é preciso periodicamente fazer essa limpeza, tanto para evitar a proliferação de animais, que podem causar doenças ou outro tipo de incomodação, como também manter o aspecto visual urbano sempre agradável, bonito e limpo. Por isso a gente sempre pede para os proprietários periodicamente fazer essa limpeza. Por mais que muitos às vezes não residem no perímetro urbano, moram no interior ou às vezes até mesmo em outras cidades, é preciso sempre manter os seus terrenos em dia. Para os proprietários que não seguirem essas regras e eventualmente causarem esse tipo de problema com terrenos sujos, os proprietários vizinhos ou outros munícipes podem sim fazer uma denúncia junto ao setor de fiscalização de posturas, que é junto aqui com a tributação, através da ouvidoria do GOV, para a gente estar então fazendo a notificação ao proprietário. Ela existe e ela também é passível de multa aos proprietários que não cumprirem, né, que não manterem seus terrenos limpos. A gente primeiro notifica o proprietário para fazer esse serviço, se ele se recusar ou não fazê-lo, o município mesmo pode estar fazendo, né, através do setor de urbanismo, é o que prevê a nossa lei, e depois estar cobrando esse serviço dos proprietários, acrescido, claro, de multa e demais taxas relativas. Então é sempre bom, a gente sempre lembra os munícipes de fazer essa verificação periódica dos seus lotes para sempre manter tudo em dia e manter, sim, a vizinhança a um aspecto agradável para todos do município.
1: Também queremos falar sobre as calçadas. O município vem orientando os moradores sobre a regularização e manutenção desses espaços?
0: Sobre a relação dos passeios e calçadas públicas que estão em todos os lotes, alguns lotes já têm a sua calçada, outros ainda não, a gente lembra que toda obra nova, uma construção que é feita do zero em um lote, precisa, para conseguir o seu habite-se, concluir o seu passeio, inclusive acessível, ou seja, fazer a calçada. Isso é um requisito obrigatório para conseguir o habite-se. Então a obra só está regular se ela fizer a sua calçada. A gente sabe sim dos casos que tem construções já finalizadas ou com, inclusive, já pessoas morando dentro das casas e que não regularizaram suas calçadas. É importante a gente lembrar disso, porque a gente vai começar um cronograma ainda futuro, a gente não tem uma data exata, mas será notificado todos os moradores que ainda precisam fazer as suas calçadas, finalizar essas obras. Porque a calçada, por mais que ela é uma obrigação do proprietário, uma responsabilidade do proprietário fazê-la e mantê-la sempre em conservação, ela é de uso coletivo, então ela faz parte da rua e é de uso de todos os munícipes. É de suma importância a sua construção, é muito importante fazê-la. Então a gente vai estar sim cobrando os proprietários para finalizar essas calçadas, para fazer as calçadas o quanto antes. Tá? Então a gente já comunica aos munícipes que é muito importante encaminharem isso para conseguir ter suas obras regularizadas.
1: Para encerrar, qual orientação o setor de tributos deixa para a população neste momento em relação aos prazos e à responsabilidade dos proprietários?
0: A gente lembra os contribuintes que um dos últimos compromissos tributários do ano ainda é a taxa de lixo, em outubro.

0: no dia 20, que pode ser paga até lá. Para retirar essa guia e de todos os outros débitos que eventualmente o contribuinte vá ter, pode estar comparecendo presencialmente aqui no setor de tributos na prefeitura ou chamar via WhatsApp no número 49-3633-0010, que a gente envia essas guias ou até mesmo através do site, que é o portal do cidadão, santahelenasc.atende.net. Através do site também é possível tirar as guias de pagamento e verificar os seus débitos. Nós ainda lembramos, contribuintes, que nós dispomos da possibilidade de parcelar débitos em dívida ativa, né, em até 10 vezes com juros paralisados no momento do parcelamento. Então a pessoa paga, podemos dizer, sem juros do início do parcelamento até o final, e pode ter essa possibilidade de pagar em até 10 vezes uma vez por mês, e o primeiro vencimento só no mês seguinte ao do parcelamento. Então é uma condição bastante atrativa para poder regularizar junto à prefeitura seus débitos. A gente pede para todo mundo conferir, vir até aqui na prefeitura ou então chamar via os nossos canais de atendimento online para verificar se possuem pendências e poder estar regularizando quanto antes para estar em dia com o município e com o setor de tributos. Agradeço essa oportunidade e desejo a todos um ótimo sábado, um ótimo final de semana.
1: Agradecemos, Marco, pela sua entrevista e pela participação em nosso programa. Santa Helena conhece suas novas soberanas. No dia 15 de maio, sexta-feira, Santa Helena viveu um momento especial com a realização do baile e escolha das novas soberanas do município. O evento reuniu grande público e contou com desfile, discurso das candidatas e avaliação de um corpo de jurados que teve a difícil missão de escolher as representantes que irão levar o nome de Santa Helena pelos próximos 2 anos. Com uma pontuação de 1.740 pontos, Ana Clara Klein foi eleita a nova rainha de Santa Helena. Já com 1.710 pontos, Júlia Larentes conquistou o título de primeira princesa e a faixa de segunda princesa ficou com Andressa Zucchi Giordano, que somou 1.695 pontos na avaliação dos jurados. As novas soberanas terão a importante missão de representar o município em eventos e festividades, além de serem a imagem oficial da décima Estenoleite. A administração municipal parabeniza as eleitas pela conquista e dedicação. Também parabenizamos todas as demais candidatas pelo esforço, empenho e coragem em participar desse momento tão especial, contribuindo para o brilho e sucesso da noite. Este foi o programa semanal da Prefeitura Municipal de Santa Helena. Continue ligado à nossa programação aos sábados e fique por dentro das informações e ações que fazem a diferença em nosso município. Pedimos que nos acompanhe nas redes sociais e desejamos a todos um ótimo final de semana. 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

Bom dia, amigos ouvintes. Está no ar, a partir de agora, o programa Tunápolis em Sintonia, do município de Tunápolis. Por aqui, você acompanha todo sábado as principais notícias, entrevistas e informativos das secretarias e setores do nosso município. Eu sou Tamires Welter, assessora de imprensa e comunicação. Estou muito feliz em ter a sua companhia. A partir de agora, acompanhe as principais notícias da semana. Tunápolis sedia a fase microrregional do GESC 15 a 17 anos. Aconteceu em Tunápolis a fase microrregional do GESC, Jogos Escolares de Santa Catarina, categoria 15 a 17 anos, reunindo estudantes de diversos municípios da região. Representando o município de Tunápolis, a escola Padre Balduino Rambo conquistou importantes classificações para a próxima etapa da competição. As equipes garantiram vaga nas modalidades de futsal feminino e handebol feminino. Enquanto no atletismo, os alunos Amanda Bigger e Matheus Junges também se destacaram e avançaram para a próxima fase. Já no xadrez, a estudante Milena Thomas conquistou sua classificação, representando Tunápolis com excelente desempenho. Os atletas e equipes classificados irão representar Tunápolis no mês de agosto, durante a fase regional do GESC 15 a 17 anos, que acontece na cidade de São Miguel do Oeste. Além disso, Tunápolis segue em clima de competição escolar, já que na próxima semana o município será sede das disputas do GESC 12 a 14 anos. Apenas a modalidade de atletismo será realizada na cidade de São João do Oeste. A administração municipal de Tunápolis, através da Secretaria de Educação, Cultura e Esporte e a CME, parabenizam todos os atletas, professores e envolvidos pela dedicação e excelente representação do município nas competições escolares, levando o nome de Tunápolis com orgulho e comprometimento. Nos dias 13 e 14 de maio, a enfermeira Claudiane dos Santos Hafliger e a médica Natália da Silva participaram da oficina de qualificação para a implementação do implante contraceptivo promovida pela rede Aline em Florianópolis. A capacitação faz parte da segunda fase de treinamento voltados aos municípios com menos de 50 mil habitantes e busca preparar os profissionais para a futura implantação do Implanon no SUS. O implante contraceptivo, conhecido como Implanon, é considerado um método de longa duração e alta eficácia, atuando por até 3 anos na prevenção da gravidez não planejada. Recentemente, o Ministério da Saúde anunciou a incorporação do método ao SUS, ampliando o acesso das mulheres aos métodos contraceptivos modernos. Importante ressaltar que serão seguidos protocolos de elegibilidade, avaliando quais pacientes se enquadram nos critérios para a utilização do método, garantindo segurança e acompanhamento adequado. Neste momento, o contraceptivo ainda não está disponível no município, pois o serviço depende da elaboração de um protocolo interno. Assim que houver a definição, a população será informada pela Secretaria de Saúde. A participação dos profissionais reforça o compromisso do município com a qualificação contínua das equipes e com o fortalecimento da saúde da mulher. Final do Campeonato Municipal de 48 aconteceu em Tunápolis. Na última quarta-feira, aconteceu a grande final do Campeonato Municipal de 48, realizada no Bar do Adilson, reunindo atletas em uma noite de disputa e confraternização. Após grandes partidas ao longo da competição, as equipes campeãs foram definidas. O terceiro lugar com Fronteirista, o segundo lugar com Soraste A, e o primeiro lugar, Bar do Adilson A. Além das premiações por equipe, o destaque individual da competição ficou com Fernando Ternos, que conquistou o título de braço de ouro do campeonato. A administração municipal, através da Secretaria de Educação, Cultura e Esporte, parabeniza todas as equipes participantes e atletas pelo empenho e dedicação, valorizando mais uma vez o esporte e as tradições que fortalecem a integração da comunidade tunapolitana. Formação Pró-Lei estuda novas formas de abordar leitura e escrita na educação. No dia 19 de maio, aconteceu mais um encontro de formação mensal no programa Leitura e Escrita na Educação Infantil,
com as educadoras da Educação Infantil da Rede Municipal de Ensino de Tunápolis. O tema trabalhado neste encontro foi práticas e interações de linguagem oral e linguagem escrita com bebês e crianças pequenas na educação infantil. Durante a formação, foram analisadas coletivamente as práticas de leitura oferecidas às crianças, apoiando as professoras no exercício de reflexão sobre seus planejamentos e práticas educativas. O objetivo foi ampliar as experiências dos bebês e crianças pequenas com diferentes possibilidades de leitura, além de propor atividades adequadas para cada faixa etária e etapa do desenvolvimento infantil. A formação também proporcionou momentos de reflexão sobre o papel do adulto nesse processo, destacando a importância de ser um adulto leitor de literatura para o exercício qualificado na docência da educação infantil. No encontro, ainda foram explorados repertórios de brincadeiras, minicontos, instrumentos, interações lúdicas, cantigas, cantilenas, histórias cantadas e contadas, compreendendo a leitura como uma experiência estética, artística e de letramento, antes mesmo de ser utilizada de forma sistemática no processo de alfabetização. A formação contou com a condução da formadora municipal Prolei Adriana Nascimento e da articuladora municipal da Arenalfa, Nádia Marconato. Atenção para os informativos. A CMR informa que já estão abertas as inscrições para o Campeonato Municipal de Tiro ao Alvo. As inscrições vão até o dia 29 de maio e as fichas estão disponíveis na CMR. As equipes contarão com 6 atletas, da categoria masculina e feminina. Reúna sua equipe, prepare a pontaria e venha participar de mais uma grande competição do nosso município. Não deixe para a última hora. O setor de tributos da Prefeitura Municipal de Tunápolis informa à população que já está disponível o pagamento do IPTU 2026. Contribuintes que optarem pelo pagamento em parcela única poderão aproveitar um desconto de 4,08% com vencimento até o dia 29 de maio de 2026. Quem preferir poderá realizar o pagamento de forma parcelada em até 4 vezes sem desconto, com os seguintes vencimentos. Primeira parcela para dia 29 de maio de 2026. A segunda parcela para dia 30/6. A terceira parcela para dia 31/7. E a quarta parcela para dia 31/8. As guias para pagamento podem ser emitidas diretamente pelo site oficial da Prefeitura de Tunápolis ou na recepção da Prefeitura. Em caso de dúvidas ou para mais informações, os munícipes também podem entrar em contato pelo WhatsApp da recepção 49-933-81-6148. A administração municipal reforça a importância de manter os tributos em dia, contribuindo diretamente para o desenvolvimento do município e a manutenção dos serviços públicos. Você é o nosso convidado para participar da 5ª Conferência Municipal dos Direitos da Criança e do Adolescente. Um espaço de diálogo e construção coletiva, onde toda a comunidade pode contribuir com ideias, propostas e ações para fortalecer a garantia dos direitos das nossas crianças e adolescentes. Será no dia 17 de junho de 2026, das 13 às 17 horas, no auditório da Escola Básica Padre Balduído Ramos. Sua participação faz a diferença, porque participar hoje é transformar o amanhã. Este foi o programa Tunápolis em Sintonia deste sábado, mas você pode acompanhar todas as ações da municipalidade no site oficial do município www.tunapolis.sc.gov.br. Muito obrigada pela sua sintonia e lhe desejo um ótimo final de semana. Até sábado que vem, nesta mesma emissora e mesmo horário. Um abraço e até lá!

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1: Um muito bom dia, Descanso. Bom dia, região. Está no ar mais uma edição do programa semanal da Prefeitura de Descanso. A partir de agora, acompanhe as principais notícias e avisos da municipalidade. A Secretaria de Esportes de Descanso segue movimentando o calendário esportivo do município com competições em diferentes modalidades e grande participação da comunidade. Durante a última semana, foram realizadas as rodadas do Campeonato Municipal de Futebol Society, do Campeonato Regional de Futsal, dos Jogos da MEOSC e das modalidades do Jades. Hoje, sábado, está sendo realizada também a final da bocha rolada pelos Jades no GPAB de Itajubá. E a partir das 18 horas, mais uma rodada do Society na sede do Ouro Verde. Amanhã, domingo, a Arena Sunset recebe mais uma rodada do vôlei de areia a partir das 8 horas, reunindo atletas e equipes da modalidade. Ainda no domingo, o ginásio municipal será palco dos jogos de volta da equipe Handebol Descanso pela Liga Santa Catarina de Handebol. A equipe da casa enfrenta Luzerna às 9h30 e Chapecó às 16h30, em confrontos importantes pela competição estadual. O setor cultural de Descanso disponibilizou oficialmente o regulamento para a participação das entidades e equipes no 8º Arraiá de Descanso, evento tradicional que será realizado no dia 27 de junho no ginásio do bairro Jaroceski. O documento pode ser acessado no portal oficial do município www.descanso.sc.gov.br. Com o tema Arraiá Encantos da Roça, a festividade busca valorizar as tradições juninas e promover as manifestações culturais e artísticas do município. Conforme divulgado na programação oficial, as apresentações terão início às 19 horas e o baile será realizado a partir das 20h30. O evento ainda contará com comidas típicas, brincadeiras tradicionais, bebidas e o desfile caipira. De acordo com o regulamento, poderão participar das apresentações apenas as associações de pais e professores das escolas instituídas no município. Além das apresentações culturais, o regulamento também prevê as inscrições para a exploração de barracas de alimentos e bebidas típicas e a organização de jogos e brincadeiras juninas. As entidades interessadas deverão optar por apenas uma modalidade de participação, sendo vedada a atuação simultânea em diferentes setores. As inscrições estão abertas até o dia 3 de junho e deverão ser realizadas junto à Secretaria da Educação e Cultura no Centro Cultural Coluna Prestes. A documentação exigida inclui a ficha de inscrição preenchida, identificação dos participantes e dados do responsável pela equipe. A definição da ordem das apresentações ocorrerá em reunião marcada para o dia 8 de junho, às 13h30, no Centro Cultural. A Administração Municipal de Descanso informa a população que tiveram início as obras de reforma do prédio da Prefeitura. Durante esse período, alguns transtornos temporários poderão ocorrer em razão da execução dos trabalhos, mas nenhum serviço será interrompido. Todos os atendimentos seguem acontecendo normalmente, agora concentrados no primeiro piso do prédio, garantindo continuidade, segurança e qualidade no atendimento da população. A Prefeitura de Descanso informa que foi decretado ponto facultativo em todas as repartições públicas municipais no dia 26 de maio, terça-feira, em virtude da comemoração do Dia da Nossa Senhora do Caravaggio, celebrado com a tradicional Romaria na comunidade Linha Jorge Lacerda. Urgências e emergências relacionadas à saúde deverão ser encaminhadas ao hospital. A Administração Municipal de Descanso convida toda a população para participar da audiência pública de demonstração e avaliação do cumprimento das metas fiscais, bem como da prestação de contas da Secretaria da Saúde, referente ao primeiro quadrimestre de 2026, que será realizada no dia 29 de maio, a partir das 13h30 na Câmara Municipal de Vereadores. A Administração Municipal de Descanso comunica que não haverá atendimento no setor de identificação até o dia 1º de junho, devido às férias da servidora responsável. A Secretaria da Agricultura de Descanso comunica que restam poucas cotas para o programa Plantio Seguro Vale Insumo. Para participar, o produtor titular do bloco deverá realizar a compra das sementes e apresentar a nota fiscal na Secretaria, garantindo o ressarcimento de 50% do valor investido, com o limite de até R$600 por produtor. Mais informações podem ser obtidas diretamente na secretaria. E hoje conversamos com a secretária da Saúde, Fernanda Siqueira. Bom dia, Fernanda, seja bem-vinda. Fernanda, a secretaria ainda mantém a campanha da vacinação contra a influenza até o momento para os grupos prioritários, né? Como está a adesão deste público à vacinação?
2: Bom dia, Suzy, bom dia a toda a população descansense. Então, a Secretaria Municipal de Saúde, por meio deste vem informar a população, né, sobre a adesão das nossas vacinações. Hoje no município a gente tem cerca de 3.168 moradores que são parte dos grupos prioritários e apenas 1.655 buscaram a dose até a nossa última atualização. Lembrando que o município vem recebendo as doses semanalmente, então na última semana a gente recebeu cerca de 300 doses, porém a busca da população ela ainda é baixa. Os casos de gripe e de influenza já começaram a aparecer dentro do município, já temos uma procura gigantesca nas unidades de saúde, principalmente na unidade de Itajubá, por influenza, e é uma região que a baixa adesão tem se feito presente. Então a gente reforça a população que a Secretaria de Saúde, assim como a sala de vacinação, estão abertas todos os dias, de segunda a sexta-feira, nos horários normais, e que a população esteja fazendo se presente, né? Se prevenindo, se vacinando, buscando o autocuidado para que o auge do inverno não se torne um caos dentro do município.
1: Fê, tem alguma previsão da liberação da vacina para os demais munícipes?
2: Nós ainda não temos previsão da Secretaria de Saúde do Estado, assim como do Ministério da Saúde, para a liberação das vacinas. Por quê? Normalmente eles esperam atingir a meta, né, de vacinações dentro do prioritário. E como essa meta não chegou nem perto ainda de ser batida, acaba atrasando a liberação da vacina para o resto da população. A princípio, nós tínhamos esperança de que até junho fosse liberado para a população. Porém, como a meta ainda está baixa, não há garantia que seja liberada a vacina dentro dos próximos 30 dias. Por fim, em nome então de toda a secretaria e dos nossos profissionais, a gente pede a colaboração da população para que estejam vindo se vacinar. Os grupos prioritários são muitos, desde os idosos acima de 60 anos, as crianças, professores, motoristas. Então, a gente pede para que vocês estejam se fazendo presente, se prevenindo, cuidando de sua saúde, assim como da saúde de sua família. Todos os nossos profissionais estão capacitados e prontos para recebê-los.
1: Agradeço a participação da secretária da Saúde, Fernanda Siqueira, e assim encerro a edição de hoje do programa semanal da Prefeitura de Descanso. Muito obrigada pela sua sintonia, tenham todos um ótimo final de semana. Até mais.
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3: Bom dia, está no ar mais uma edição do informativo do município de Iporã do Oeste, trazendo para você as principais informações, ações e novidades da nossa administração. Nesse espaço, você fica por dentro do que está sendo realizado em nosso município, com destaque para os projetos, programas e iniciativas que impactam diretamente a vida da nossa comunidade. E no programa de hoje vamos conversar com o prefeito Michel Bar sobre esse momento tão especial para Iporã do Oeste, as festividades dos 37 anos de emancipação político-administrativa do município. Uma programação preparada para celebrar a nossa história, valorizar a cultura local e reunir a comunidade em grandes momentos de comemoração. Bom dia, prefeito, seja muito bem-vindo ao nosso informativo.
4: Bom dia, Patrícia. Bom dia a todos os ouvintes, e sempre em especial ao nosso querido povo de Iporã do Oeste, que tem uma satisfação muito grande de trabalhar sempre em prol da nossa comunidade.
3: Prefeito Michel, Iporã do Oeste chega aos 37 anos de emancipação político-administrativa. Qual é o sentimento de comemorar essa data frente ao município?
4: Então, essa é uma data muito importante, um marco muito importante para o nosso município. Um município relativamente novo, né? Se contar a emancipação, mas um município muito engajado, muito pujante, onde as pessoas têm uma cultura muito rica, né? De muito trabalho, dedicação, e o reflexo da evolução do nosso município é um reflexo não dos gestores, é algo que eu sempre digo, é um reflexo de cada pessoa de Iporã do Oeste. Então, é uma data muito importante, é o aniversário do município, é o aniversário da nossa população.
3: Ao longo desses 37 anos, Michel, muitos capítulos importantes foram escritos. Quais o senhor considera como os momentos de maior destaque da história do nosso município?
4: Com certeza, o maior marco foi o movimento Pro Iporã, que foi o trabalho realizado pelas pessoas, onde o nosso município foi emancipado de Mandaí. Então, esse foi, com certeza, um dos marcos principais do nosso município, né? Onde a gente, então, conseguiu, a partir dali, uma independência para trabalhar, né? Tendo resultados da nossa população, tendo uma proximidade mais, né? Sendo um município um pouco menor, mas que a gente consiga, então, trabalhar efetivamente dentro das realizações do nosso município. Outros marcos importantes sempre foi de cada gestão, onde todos os gestores que passaram, cada um com os seus desafios, né, prefeitos, vice-prefeitos, secretários, vereadores, onde cada um com suas dificuldades em cada época, mas que todos abraçaram a causa, todos abraçaram o nosso município, e hoje isso é um reflexo do trabalho de toda essa coletividade, de todo o trabalho, então, desses gestores, mas também da nossa população.
3: Agora falando sobre o presente. Prefeito Michel, atualmente o município tem avançado em diversas áreas. Quais investimentos, obras e ações o senhor considera destaque nesse momento da administração?
4: Dentro de todo o nosso trabalho e o que a gente tem previsto para os próximos tempos aí de trabalho, com certeza a gente destaca o avanço significativo da educação, né, onde a gente tem um valor alto para investir. Nós estamos construindo já uma pré-escola, estamos com recursos garantidos para construir uma creche, que era um desejo da nossa população. Estamos também com a reforma do CIER em andamento, nossa escola do campo, nossa escola do interior. Estamos já prevendo o projeto, então, para o CIEF, estamos trabalhando com o prédio da cultura. Então, um trabalho que a gente vem fazendo muito forte na educação. Mas não é só na educação. Investimos também muito no interior, com máquinas no setor de obras, com um investimento próximo a 6 milhões em máquinas para a gente poder fazer um bom trabalho. Estamos avançando também na valorização, então, das comunidades, das sedes sociais, investindo também nos espaços de lazer. Entregamos há poucos dias aí uma revitalização, uma reinauguração da Praça Teonila Joana Gil, espaço então que está sendo muito ocupado, e assim a gente vai avançando ainda mais nesses espaços coletivos de lazer. Também já estamos previstos aí com vários projetos de pavimentação, tanto no interior como na cidade. Então, um avanço muito grande na saúde. Então, estamos avançando com muitos investimentos em cirurgias, né? Em nosso governo, estamos chegando próximo à marca de 1.500 cirurgias realizadas em nosso município. Também a questão do tomógrafo, que é um equipamento que vai potencializar muito mais a saúde, onde a gente vai ter uma parceria com o nosso hospital. Enfim, em todas as áreas, a gente vem um trabalho muito, muito sério e que aos pouquinhos está gerando um resultado muito significativo para a nossa comunidade.
3: Prefeito, agora falando sobre a programação do aniversário. Ela foi preparada com muito carinho. O que a população pode esperar das festividades dos 37 anos em Iporã do Oeste?
4: Todos os nossos momentos de confraternização são pensados com muito carinho. E os 37 anos de Iporã do Oeste não poderia ser diferente. Então, temos hoje já a questão da Noite Italiana, né, no CIER, onde é um evento organizado, então, pela escola e também pela comunidade da Minha Esperança. No dia 27, então, inicia a Cavalgada da Demarcação, uma cavalgada que percorre as divisas do nosso município, uma cavalgada que vem se tornando tradicional. No dia 29, na sexta-feira à tarde, então, teremos o baile da terceira idade com a escolha do vovô e da vovó. No sábado, dia 30, teremos a Noite de Gala e Soberanas, onde será escolhida a nova corte de Iporã do Oeste, e também o baile, o tradicional baile que nós resgatamos, então, um bailão com Paulinho e Fábio no bailão, que vem também para animar como uma forma de presentear o nosso município. No dia 1º, então, na segunda-feira, o dia do aniversário, teremos a alvorada festiva com a Fanfara Panteras, teremos a tradicional tarde cultural com as oficinas do Indace, às 14h30, então, uma marca do nosso governo, onde antecipamos o corte do bolo, principalmente para os agricultores que têm o seu serviço mais no fim do dia, para eles também poderem participar. Então, às 14h30, o tradicional corte do bolo, e depois, às 16h, então, baile de casais com Tonico e Tobias, com encerramento, então, às 18h. E para encerrar, no sábado seguinte, no dia 6, teremos a 33ª Corrida Rústica de Iporandoeste, né? Mais um evento esportivo tradicional que com certeza trará grandes profissionais do esporte aí para o nosso município e também desenvolvendo não só esporte, mas a saúde da nossa comunidade.
3: Prefeito, qual a mensagem o senhor gostaria de deixar para os pioneiros, lideranças e todas as pessoas que ajudaram a construir a história do nosso município?
4: Como prefeito de Iporandoeste, eu quero deixar um muito obrigado. Com tudo o que a gente já conquistou, onde a gente chegou, né, o desenvolvimento do nosso município passa por muitas mãos. E hoje, estando à frente do município, eu tenho uma consideração, uma gratidão muito grande com todos essas pessoas que contribuíram significativamente, que deixaram a sua marca para o nosso município. Com certeza, o sucesso do nosso município passou por todos vocês. Então fica aqui o meu carinho, a minha gratidão, o meu abraço a todos vocês.
3: E para encerrarmos, prefeito, deixo esse espaço para você fazer um convite especial para toda a população de Iporandoeste e também da região participarem e prestigiarem a programação de aniversário.
4: Então, Patrícia, agora para encerrar o programa de uma forma toda especial, quero deixar aqui um convite especial a todos vocês que estão nos ouvindo, à família de vocês, a todos os amigos que venham prestigiar esses eventos. Os eventos que a gente promove sempre como uma forma de reconhecimento à nossa população. Então fica aqui um convite especial a todos vocês, a toda a nossa região, que prestigiem esses dias de eventos, sempre pensado com muito carinho para vocês. Com certeza será um momento de muita alegria, de muita cultura e também de reconhecimento pelo aniversário do município de Iporandoeste.
3: E assim encerramos mais o informativo do município de Iporandoeste. A você, ouvinte, nosso muito obrigado pela companhia. Um ótimo final de semana e uma excelente semana de trabalho. Até o próximo sábado, quando voltamos com mais informações da administração municipal para você.
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Você confere no Globo em Foco. Governo bloqueia 22 bilhões com gasto maior com BPC e benefícios previdenciários. Abertura de pequenos negócios cresce 14,8% em Santa Catarina no primeiro trimestre. Pavimentação asfáltica avança no interior de São João do Oeste. Estudantes de São João do Oeste vencem concurso regional de leitura na língua alemã. Tunápolis promove capacitação para produtores de leite em parceria com a Epagri. Noite Italiana inicia hoje eventos paralelos em comemoração aos 37 anos de Iporodoense. Estudantes de São João do Oeste vencem concurso regional de leitura na língua alemã. Setor do INCRA de Santa Helena auxilia produtores na emissão do CECIR 2026. Mulher é agredida e homem acaba preso por violência doméstica. E ainda, morre adolescente esfaqueado em escola estadual de Chapecó. 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O tempo na região do extremo oeste é de tempo nublado. A previsão para as próximas horas é de céu nublado com possibilidade de chuva a qualquer momento. A mínima nas últimas horas foi de 10 graus. A máxima pode chegar a 17 graus. Agora nos estúdios da Rádio Oeste FM, 14 graus. A umidade relativa do ar está na faixa dos 80%.

0: De acordo com o Banco Central, o dólar começou o dia cotado em R$5,02. O euro está valendo R$5,82. Já o peso argentino está cotado em 0,0036. 12:02. Uma explosão de gás em uma mina de carvão deixou ao menos 90 mortos na província de Shanxi, no norte da China, na noite de ontem. A explosão ocorreu na mina de carvão com 257 trabalhadores em serviço no subsolo. 9 trabalhadores ainda estão desaparecidos e mais de 120 foram hospitalizados. Esse é o acidente de mineração mais mortal no país, ao menos desde 2009. O presidente da China, Xi Jinping, pediu às autoridades que não poupem esforços nos socorros e ordenou uma investigação minuciosa sobre a causa do acidente, além da responsabilização rigorosa de acordo com a lei. Estrangeiros que buscam regularizar a sua situação migratória nos Estados Unidos para obter o Green Card agora terão que voltar aos seus países para fazer o pedido. A informação é do Serviço de Cidadania e Imigração dos Estados Unidos. O órgão anunciou mudanças em um memorando. O documento afirma que o ajuste migratório a partir do território americano não é um direito garantido, mas sim um benefício extraordinário no qual o estrangeiro obtém a residência permanente, sem passar pelo processo regular no consulado em seu país de origem. Em janeiro, o Departamento de Estado anunciou que havia revogado mais de 100 mil vistos desde que Trump assumiu o cargo no ano anterior. E a Justiça da Itália anulou ontem a extradição da ex-deputada Carla Zambelli ao Brasil. A decisão da Suprema Corte de Cassações, a última instância da justiça italiana, revogou a sentença anterior da Corte de Apelações da Itália. Segundo o advogado da ex-deputada, Alessandro San Marco, a Suprema Corte também determinou a liberação de Zambelli, que até então estava presa em um presídio nos arredores de Roma. A decisão desta sexta diz respeito a um processo em que Zambelli foi condenada por invadir o sistema do Conselho Nacional de Justiça. Há ainda um segundo processo de extradição ocorrendo na justiça italiana, relacionado à condenação da ex-deputada pelo crime de porte ilegal de arma e ameaça com arma de fogo. 12:04. Na sequência do Globo em Foco, você confere. Governo bloqueia 22 bilhões com gastos maior com BPC e benefícios previdenciários.
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0: Doze horas, 6 minutos. Os Ministérios da Fazenda e do Planejamento e Orçamento anunciaram ontem um bloqueio adicional de R$ 22 bilhões no orçamento deste ano. Esse valor se soma a uma outra retenção de R$ 1,6 bilhão anunciada em março. Com isso, a limitação em 2026 totaliza R$ 23 bilhões e 700 milhões. A previsão de gasto do governo subiu, puxada principalmente pela projeção de gastar 14 bilhões de reais a mais com o benefício de prestação continuada e 11 bilhões e 500 milhões de reais a mais com benefícios previdenciários. A limitação de despesas será feita nos gastos livres dos ministérios, ou seja, aqueles que não são obrigatórios. A ministra do Supremo Tribunal Federal, Carmen Lúcia, votou ontem para declarar inconstitucionais trechos de uma norma que altera a lei da ficha limpa e muda a contagem do tempo em que uma pessoa fica proibida de se candidatar às eleições, na chamada inelegibilidade. Em setembro do ano passado, o Congresso aprovou e o presidente Lula sancionou com vetos uma norma que altera a legislação que impede candidatos condenados de concorrer a cargos públicos, a chamada Lei da Ficha Limpa. A principal alteração prevista era uma mudança no início da contagem do período de inelegibilidade. O julgamento ocorre no plenário virtual da Corte e segue até a próxima sexta-feira. Carmen Lúcia é a relatora do caso e foi a primeira a se manifestar. Os demais 9 ministros ainda precisam votar. E o governo vai liberar mais de 16 bilhões em recursos de trabalhadores no Fundo de Garantia por Tempo de Serviço na próxima semana, segundo informações do Ministério do Trabalho. De acordo com o governo, parte desses recursos, o equivalente a 8 bilhões e 400 milhões de reais, irá direto da conta do trabalhador vinculada ao FGTS para a sua conta corrente ou depósito. São recursos de mais de 10 milhões de trabalhadores optantes do saque aniversário que foram demitidos sem justa causa entre 2020 e 2025, cuja liberação foi autorizada por meio de uma medida provisória publicada pelo governo. O restante dos recursos, no valor de até 8 bilhões, poderá ser usado pelos trabalhadores como garantia no Desenrola 2.0 para pagamento de débitos antigos que têm juros mais altos. 12:09, em instantes. Abertura de pequenos negócios cresce 14,8% em Santa Catarina no primeiro trimestre.
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0: Apenas no primeiro trimestre deste ano, Santa Catarina totalizou a abertura de 94.332 pequenos negócios. O número é 14,8% maior do que o registrado no mesmo período em 2025 e ainda superou a média nacional de 12,6%. A pesquisa que elencou esses dados é do Observatório de Negócios do Sebrae Santa Catarina, que atua na produção de informações estratégicas para orientar empreendedores e o mercado. Ao todo, são 1.300.000 empresas catarinenses, o equivalente a 4,3% do total do país. Os dados mostram que atualmente 57,5% do total de empreendedores de Santa Catarina atuam no setor de serviços, seguido pelo comércio, com 19,8%. Lideranças políticas integrantes de órgãos de governo, meteorologistas e representantes de entidades da sociedade civil reuniram-se na manhã de ontem na Assembleia Legislativa para discutir medidas de prevenção e resposta a eventos climáticos extremos. O encontro foi motivado pelas projeções que apontam elevada probabilidade de chuva intensa e alagamentos em Santa Catarina nos próximos meses, em decorrência do fenômeno El Niño. A audiência pública foi proposta pelo deputado Matheus Cadorim, do Novo, que preside a Comissão de Economia, Ciência, Tecnologia e Inovação da Alesc. Ele afirmou que a proposta do evento foi esclarecer a gravidade da situação e conhecer o que a administração pública, por meio de seus diversos órgãos, está fazendo para proteger as vidas e o patrimônio dos catarinenses. A Assembleia Legislativa vai realizar na próxima semana mais uma edição do Alesc Itinerante. As sessões legislativas ocorrerão em Araranguá na terça e na quarta-feira. O deslocamento do parlamento para o município com seus 40 representantes e a assessoria de apoio atende à proposta de aproximar o legislativo estadual da população com as realizações de sessões plenárias e das suas principais comissões permanentes. Em vários momentos, na terça e na quarta-feira, serão abertos espaços à participação de lideranças regionais e representantes de entidades convidadas. Nos espaços, durante as reuniões que tratam da temática específica ou nas sessões plenárias, os convidados têm espaço para falar dos trabalhos desenvolvidos em instituições, apresentar reivindicações e fazer sugestões aos parlamentares. 12h14. Em instantes, na sequência do Globo em Foco, você confere. Pavimentação asfáltica avança no interior de São João do Oeste. Noite Italiana inicia hoje eventos paralelos em comemoração aos 37 anos de Iporã do Oeste. Tunápolis promove capacitação para produtores de leite em parceria com a Epagre. Estudantes de São João do Oeste vencem concurso regional de leitura na língua alemã. Setor do INCRA de Santa Helena auxilia produtores na emissão do CECIR 2026.
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0: 12:16. Noite Italiana abre hoje uma série de eventos paralelos integrados à programação do 37º aniversário de emancipação de Ipurã do Oeste. O evento iniciará às 19h na comunidade de Linha Esperança, com o jantar típico da culinária italiana. Após o jantar, o evento terá uma noite dançante. Na próxima semana, uma vasta programação estará ocorrendo com destaque para a escolha das soberanas no poliesportivo Egon Marx, seguido de baile. Na sequência, na segunda-feira, dia 1º, aniversário do município, haverá ampla programação com destaque para o tradicional corte e distribuição do bolo. E em Mondaí, as comemorações dos 104 anos de colonização continuam hoje com uma programação especial que reúne cultura, música, gastronomia e tradição na rua coberta. Um dos destaques será o tradicional desfile do Beer Wagen, com saída marcada para as 17h30 em frente à Igreja Católica, seguindo pela Avenida Laju até a Rua Coberta. A programação também contará com a apresentação do cultural do grupo Liebenfreunde, valorizando as tradições germânicas presentes na história de Mondaí. Na sequência, às 19h, haverá show com a banda Estilos. Já às 20h, será realizado um jantar italiano no pavilhão luterano, reunindo gastronomia típica. Encerrando a noite festiva, às 21h, o público poderá acompanhar o show com a banda Portal da Serra, também na Rua Coberta. Os proprietários de imóveis rurais de Santa Helena e de todo o país já podem emitir o Certificado de Cadastro de Imóvel Rural, CECIR 2026. O documento foi liberado pelo INCRA nesta semana e deve ser pago até o dia 17 de junho para evitar cobranças de juros e multa. Em entrevista à Rádio Oeste, o responsável pelo setor do INCRA em Santa Helena, Ildo Cardoso, reforçou que o CECIR é obrigatório para manter a regularidade do imóvel rural. Segundo ele, o documento é exigido em financiamentos agrícolas, registros de compra e venda, contratos de arrendamento, partilha de herança e também em processos de georreferenciamento. A emissão pode ser feita diretamente no site do INCRA, utilizando CPF e número do imóvel rural. Quem tiver dificuldade no acesso ao sistema pode procurar atendimento no setor responsável do município. O pagamento pode ser realizado nas agências do Banco do Brasil ou por Pix, com confirmação imediata da quitação. Ildo Cardoso alerta que produtores que não realizarem o pagamento podem enfrentar impedimentos em operações financeiras e processos de regularização de propriedade. Ele também destacou que, em alguns casos, o sistema pode exigir atualização cadastral do imóvel. Quando houver necessidade de atualização, o proprietário deverá apresentar matrícula atualizada do imóvel, documentos pessoais, comprovante de residência e documento do cônjuge, quando houver. O setor do INCRA de Santa Helena permanece disponível para esclarecer dúvidas e auxiliar os produtores na emissão do certificado. A orientação é para que os proprietários não deixem o procedimento para os últimos dias e garantam a regularização dentro do prazo estabelecido pelo INCRA. O município de Ipurã do Oeste intensificou neste mês a campanha Maio Laranja, voltada à prevenção e ao combate ao abuso e à exploração sexual de crianças e adolescentes. A ação busca conscientizar a população sobre os sinais de violência e a importância da denúncia e do acolhimento às vítimas. Em entrevista à Rádio Oeste, a psicóloga da assistência social do município, Heloísa Bido, destacou que a violência sexual provoca impactos profundos no desenvolvimento emocional, psicológico e social das crianças e adolescentes. Segundo ela, os sinais nem sempre aparecem de forma explícita. Mudanças no comportamento, medo, isolamento, agressividade, tristeza, alterações no sono e dificuldades escolares podem indicar que algo está errado. A profissional também alerta para sintomas físicos sem causa aparente e comportamentos regressivos, como voltar a fazer xixi na cama. A psicóloga explica que o acompanhamento psicológico é fundamental para reduzir os danos causados pelo trauma e evitar consequências mais graves no futuro. Outro ponto destacado é a importância da chamada escuta protegida, prevista na Lei Federal 13.431. O objetivo é evitar que a criança precise repetir diversas vezes o relato de violência, situação conhecida como revitimização, que pode aumentar ainda mais o sofrimento emocional da vítima. Após a denúncia ou a confirmação do caso, a criança passa a ser acompanhada por uma rede de proteção formada por assistência social, saúde, educação, conselho tutelar e órgãos de justiça. O atendimento também envolve orientação e apoio aos familiares. A campanha Maio Laranja reforça que denunciar é fundamental para proteger crianças e adolescentes e interromper ciclos de violência. Casos suspeitos podem ser comunicados ao Conselho Tutelar, à Polícia Civil ou pelo Disque 100, canal nacional de denúncias de violações de direitos humanos. E alunos do Centro Educacional São João conquistaram as primeiras colocações no concurso de leitura em língua alemã 2025, promovido pelo Goethe-Institut de Porto Alegre, no Rio Grande do Sul, e garantiram excelentes colocações e vagas na grande final. A competição avaliou estudantes de várias categorias e teve o resultado divulgado nos últimos dias. De acordo com a gestora da escola, Carline Miller, os estudantes participaram gravando vídeos de leitura de textos extensos e complexos. Segundo ela, o sucesso no concurso reflete a forte parceria entre a instituição e os pais, que ensaiaram intensamente com as crianças em casa para garantir a exatidão da leitura. Carline explica que o processo começou com uma seleção feita em sala de aula pela professora que leciona o idioma no município há mais de 10 anos.
3: Então, esse convite que mais especificamente a professora Lovane Dreibas recebeu do Goethe Institut de Porto Alegre, os alunos aqui do Centro Educacional participaram deste concurso de leitura em língua alemã, Vorlesewettbewerb. As crianças foram desafiadas pela professora, foram selecionadas em sala, depois a gente fez a gravação e esse material foi enviado. Eles foram brilhantes na etapa regional, então depois esse mesmo vídeo foi para a etapa final da competição. Então a Luana Spechtlein, hoje nossa aluna do quarto ano, ficou no primeiro lugar da categoria do nível inicial A1, a Manuela Spechtlein

0: dedicam aos estudos dos filhos fora do horário de aula. E a Prefeitura de São João do Oeste intensificou os trabalhos de infraestrutura com importantes frentes de trabalho nas zonas urbana e rural. O primeiro destaque é o avanço da pavimentação asfáltica no trecho que liga a sede do município à comunidade de Ervalzinho, uma reivindicação antiga das famílias que moram no entorno e que agora começa a virar realidade. De acordo com o prefeito de São João do Oeste, Sérgio Tyson, no total serão asfaltados pouco mais de 3 quilômetros de estrada, divididos entre a saída da cidade e a chegada à comunidade. Segundo ele, mais de 1 quilômetro de pista já recebeu a camada fina de asfalto, que conta com uma largura diferenciada de 7 metros para dar mais segurança ao trânsito.
1: Então está saindo um asfalto de muita qualidade, estamos muito felizes, é uma reivindicação antiga e as famílias que moram nesse entorno também muito satisfeitas com a obra que está sendo realizada. Temos lá mais de 1 quilômetro já totalmente pavimentado com o asfalto e agora até o início da semana que vem deve ser concluída a obra e é evidente que depois vai ser feita a pintura das faixas, colocação das placas. Estamos vendo a questão da colocação de tachões que delimitam melhor o asfalto e com alegria também dizer que nós optamos por colocar nesse espaço também o asfaltamento e a largura desse asfalto de 7 metros de largura. Então, fico bem feliz e as obras andando é uma grande conquista da administração junto com o povo de São João do Oeste.
0: Paralelamente, a Secretaria de Obras concluiu nesta semana a pavimentação em concreto da Rua Caró, localizada nas proximidades da Prefeitura. Já no interior, as equipes trabalham há 30 dias no alargamento da estrada e na eliminação de curvas acentuadas na linha Oberger, trecho que já recebeu mais de 500 cargas de cascalho. O prefeito Sérgio Tyson ressaltou que as melhorias vão continuar nos próximos dias, com serviços de manutenção e patrulhamento programados para as linhas Itacuruçu, Macuco, Alto Macuco e Medianeira, mantendo todas as estradas do interior em boas condições de trafegabilidade. 12:27. Na sequência do Globo em Foco, você confere. Mulher é agredida e homem acaba preso por violência doméstica. Morre adolescente esfaqueado em escola estadual de Chapecó. Estes e outros detalhes em instantes na continuação do Globo em Foco da Oeste FM.
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0: Um grave acidente de trânsito foi registrado no final da tarde de ontem na BR-282 no interior de Maravilha. A colisão envolveu uma motocicleta e um carro e resultou na morte de um homem ainda no local. De acordo com o Corpo de Bombeiros, o condutor da motocicleta foi encontrado caído em uma ribanceira às margens da rodovia. Já o motorista do carro foi encontrado com uma lesão na mão e foi encaminhado ao Hospital São José, em Maravilha. Um incêndio em uma residência unifamiliar mobilizou o Corpo de Bombeiros nesta sexta-feira na comunidade de Morro da Fumaça, em São Miguel do Oeste. No interior da residência, algumas roupas estavam em chamas próximas a um botijão de gás, situação que causou preocupação entre moradores.

devido ao risco de explosão. As equipes realizaram o controle das chamas antes que o fogo se espalhasse para outros cômodos da residência ou provocasse danos maiores. Durante o atendimento do corpo de bombeiros, surgiram indícios de que o incêndio teria sido criminoso, motivo pelo qual a polícia militar foi acionada para prestar apoio no local. Segundo informações repassadas aos policiais, a companheira do morador teria ateado fogo nas roupas do homem após uma discussão do casal. As peças incendiadas estavam próximas ao botijão de gás, o que assustou os moradores. O caso deve ser investigado pelas autoridades competentes. Uma mulher de 24 anos ficou ferida após um caso de violência doméstica registrado na manhã de hoje, na rua Virgílio da Roz, no bairro São Gotardo, em São Miguel do Oeste. No local, os policiais encontraram a vítima com machucados na cabeça. O corpo de bombeiros realizou o atendimento pré-hospitalar e encaminhou a mulher para a UPA 24 horas. O suspeito das agressões, um homem de 31 anos, foi preso em flagrante ainda na residência. Conforme relato da vítima, o casal havia encerrado o relacionamento há cerca de uma semana, mas teria reatado o relacionamento. Na noite de sexta-feira para sábado, os dois estavam em um bar e durante o retorno para casa iniciaram uma discussão que acabou evoluindo para agressões. Após a prisão, o homem foi encaminhado à Delegacia de Polícia Civil de São Miguel do Oeste para os procedimentos cabíveis. E Chapecó amanheceu neste sábado sob forte comoção após a confirmação da morte do adolescente Vitor Gabriel Mezente, de 15 anos. Ele morreu durante a madrugada depois de ter sido esfaqueado dentro da Escola Estadual de Educação Básica Tancredo de Almeida Neves, no bairro EFAP. O ataque ocorreu na manhã de ontem, durante o período de recreio. O jovem foi atingido por um golpe de canivete na região do abdômen e sofreu choque hipovolêmico, além de uma parada cardiorrespiratória durante o atendimento de emergência. Ele chegou a ser reanimado pelas equipes médicas, recebeu os primeiros socorros ainda na escola, foi entubado pelo SAER e encaminhado de helicóptero a um hospital de Chapecó, onde permaneceu internado em estado gravíssimo, mas não resistiu aos ferimentos. De acordo com a Polícia Militar, o autor das agressões é um adolescente de 16 anos, apreendido nas proximidades da escola logo após o ocorrido. Inicialmente, a ocorrência foi registrada como ato infracional análogo ao crime de homicídio doloso tentado, mas a tipificação deverá ser alterada para homicídio consumado após a confirmação da morte da vítima. Conforme relatos de testemunhas, a confusão começou após uma discussão entre os estudantes durante o recreio. O suspeito teria afirmado estar sendo encarado por colegas e já no pátio da escola sacou um canivete e atingiu Vitor no abdômen. Mesmo ferido, o adolescente ainda tentou correr para dentro da unidade escolar, sendo perseguido pelo agressor. Informações preliminares indicam que havia desavenças anteriores entre eles. A Secretaria de Estado de Educação de Santa Catarina informou por meio de nota que acompanha o caso e presta apoio à família da vítima e à comunidade escolar. Ainda ontem, a terceira promotoria de justiça da comarca de Chapecó manifestou-se favorável à interdição provisória do adolescente apreendido pelo prazo de até 45 dias. O Ministério Público citou a gravidade do caso, o uso de arma branca em ambiente escolar e a necessidade de preservar a ordem pública e evitar possível intimidação de testemunhas. A Polícia Civil de Santa Catarina e o Ministério Público seguem investigando as circunstâncias do crime. O velório de Vitor Gabriel Mezente terá início daqui a pouco, à 1 da tarde, e o sepultamento está marcado para amanhã, às 9 horas, no cemitério Tomazelli. Horas 34 minutos. O Globo em Foco de hoje encerra aqui. 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Feita pra você, alegria da nossa gente. Boa tarde.

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6: A Secretaria Municipal de Saúde de Ipanema do Oeste informa a toda a comunidade que no dia 29 de maio, às 7:30 da manhã, no Centro Educacional Adélio Marques, acontece a Conferência Municipal de Saúde, um espaço importante para discutir ideias, propostas e fortalecer o SUS. 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O setor de esportes de Ipanema do Oeste informa que estão abertas as inscrições para o Campeonato Municipal de Veteranos 2026. 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E atenção, compra-se novilhas Jersey, prenhas e mistas, cobertas acima de 5 meses, pagamento à vista, carga quase completa. Na próxima semana, um representante da empresa estará em Ipanema do Oeste para avaliar as novilhas. Interessados devem entrar em contato pelo telefone 49, código de área 99135-0886, com Jerônimo.
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6: 12 horas 41 minutos. 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
6: Informativo Hospitalar, em Iporo do Oeste, internados 6, altas nenhuma. Em descanso, internados 5, nenhuma alta. E na ala da saúde mental, 20 pacientes. Em Mondaí, internados 4, nenhuma alta. E na ala da saúde mental, 20 pacientes. Você conferiu o Informativo Hospitalar. 12 horas 44 minutos. Vem aí na sequência o Christian Kaiser e o show de bola deste sábado.
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13: É isso aí, minha gente, mais um final de semana, mais um sábado, mais um Show de Bola se iniciando e hoje a gente vai destacando, né? O estadual de amadores fase oeste, que agora entra nas quartas de finais, também o regional de futsal, né? Ontem teve final aí da última rodada da primeira fase, agora a gente já sabe quem serão os classificados para a próxima fase, tem final do Municipal de Campo em Santa Helena neste final de semana se iniciando, mais Taça Amizade por São João do Oeste, além de muito mais aqui no Show de Bola a partir de agora. E a gente começa falando do Estadual de Amadores Fase Oeste, né? Taça Scherer Autopeças. Amanhã a equipe da Oeste vai até Peritiba, onde o Inter de Peritiba receberá o Aliança. O jogo às 15 horas, a bola rola. 15 minutos antes a gente já entra no ar pelo FM, também por live no YouTube e Face. Ao mesmo tempo, terão os seguintes jogos: Grêmio Santa Lúcia recebendo União Pinhal. Em Mondaí, o Ipanema recebe o Ajap e em São Lourenço Sudoeste, o time da casa recebe o Cometa. Os jogos da volta serão no próximo final de semana, também a princípio para as 15 horas. Lembrando que no regulamento, na competição desse ano, há uma novidade, né? Os quatro classificados para as semifinais serão novamente os ranqueados com base no desempenho obtido na primeira fase. Então, se a Aliança passa, né, vai ser então aí colocado como questão aí de enfrentamento o ranqueamento que teve na primeira fase. Se, por exemplo, a JAP cair fora, não será mais considerado o ranqueamento dele, obviamente, porque caiu fora da competição e aí se ignora, por exemplo, né? Dos quatro classificados para as semifinais, serão novamente ranqueados com base no desempenho obtido na primeira fase. O primeiro melhor ranqueado enfrentará o quarto melhor ranqueado e o segundo melhor ranqueado enfrentará o terceiro melhor ranqueado, tá certo? A gente destaca o regional de futsal, Taça Delamp Sicredi Lasberg. Última rodada foi realizada durante esta semana e a gente traz então o grupo A. Ficou o seguinte: Grêmio Tunense líder com 13 pontos, São Miguel ficou em segundo com 8, em terceiro Itapiranga ficou com 6, né? O primeiro de cada grupo vai direto para as semifinais e o segundo e terceiro colocado de cada chave faz então uma pré-semifinal, né? Então São Miguel e Itapiranga ainda continuam vivos na competição, em parte, né? E no grupo B então ficou o seguinte, porque ontem teve o jogo então entre Iporã Futsal e o Internacional Santanense, o jogo que foi lá no ginásio poliesportivo, e o Iporã Futsal venceu por 3-1 o Inter Santanense. Os gols do Iporã foram de Fernando Weiss, Felipe Kummer e também o Lucas Simon. O gol aí do Inter Santanense foi do Rafael Lauksen. Com isso, então, a tabela do campeonato é a seguinte. No grupo B, então, o Iporã ficou líder com 15 pontos, Inter Santanense 9, em terceiro a Sérgio com 6 pontos e em quarto o Paraíso Futsal, então, ficou de fora aí da próxima fase. Agora falando de Santa Helena, a final do Municipal de Campo começa neste final de semana e a definição também do terceiro lugar. Neste sábado, então, agora já, daqui a pouquinho, às 13h30, na linha cantina, tem o Bela Vista contra o Internacional Santanense. E na sequência, o jogo de ida da final, às 15h30, entre Cantina e Brondes. A final, os jogos à volta, definição de terceiro lugar também, serão no campo municipal a princípio no próximo final de semana, né? Mas está a se confirmar a data. Em São João do Oeste, sexta rodada da Taça Amizade, hoje, às 14 horas, todos os jogos. no campo do Juventude, o time vai receber o Ipiranga, o Colorado em sua casa recebe o Guarani de Beato Rock, já o Colonial receberá o 7 de setembro no campo do Colonial. Lembrando que neste final de semana, então, folgará o São José. Trazendo informação de Tunápolis, na última quarta-feira teve a final do Municipal de 48 lá no bar do Adilson e as definições então foram as seguintes: o terceiro lugar ficou para o Fronteirista, segundo lugar foi para o Soraste A e o campeão então foi para o bar do Adilson A. O braço de ouro ficou então para Fernando Ternos, então aí por Tunápolis, mais um campeonato que se encerrou. Para finalizar então o esporte local, a gente lembra que hoje tem os jogos aí do Municipal de Futebol Society em descanso. Na sede Ouro Verde, às 18 horas tem Agronômica contra Ouro Verde de Vorá, às 19 horas pelo veterano Itajubá contra Ajax e às 20 horas tem a Juventus da Pratinha contra Itajubá Granja Spessato. Depois do intervalo, destaque para a Série A e Série B.
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13: Muito bem, minha gente, depois a gente ouvir o recadinho dos nossos parceiros do Show de Bola, 17ª rodada do Brasileirão em destaque, né? Tem este final de semana e o próximo final de semana ainda rodada para ser disputada. E aí depois disso terá parada aí para a Copa do Mundo. Então hoje, às 17 horas, no Morumbi, tem São Paulo contra o Botafogo. Às 17 horas, hoje, tem Vitória recebendo o Internacional, jogo lá no Barradão. 19 horas, hoje, Mirassol e Fluminense entram em campo, jogo lá em São Paulo. O Grêmio enfrenta hoje, às 19 horas, o Santos, jogo na Arena do Grêmio. Para fechar os jogos de hoje, Flamengo e Palmeiras, 21 horas, no Maracanã. Amanhã, 16 horas, tem Cruzeiro e Chapecoense, jogo no Mineirão, esse jogo passa somente na Amazon. 16 horas, Remo e Atlético Paranaense em campo, jogo lá no Pará. Corinthians em casa recebe amanhã, 6:30 da tarde, o Atlético Mineiro. Domingo, 20:30, Vasco e Bragantino no São Januário. E segunda-feira finaliza-se essa penúltima rodada antes da parada para a Copa, com Coritiba e Bahia, jogo no Couto Pereira. Atualmente o Palmeiras então é o líder, tem 35 pontos, Flamengo segundo 31, terceiro Fluminense 30, em quarto São Paulo 24. O Internacional atualmente é o 11º colocado, tem 21 pontos, né? Acima dele também com 21 tem Atlético Mineiro e Botafogo. E abaixo do Internacional, então, com 20 pontos, o Vasco e o Cruzeiro. Com 19 pontos, o Vitória, 14º. 15º, o Grêmio, com 18 pontos. Com essa mesma pontuação, Santos na 16ª colocação. 16ª colocação. E em 17º, o Corinthians, com 18 pontos também. Remo, 18º, 15. Mirassol, vice-lanterna, 13 pontos. E a Chape, a lanterna do campeonato, tem 9 pontos. Pela Série B, jogos que interessam aos clubes sulistas. Hoje tem às 18h30, Fortaleza contra o Londrina. 20h30, no Alfredo Jaconi, hoje tem Juventude contra o Sport. O Avaí receberá o Goiás, domingo, 19h, jogo na Ressacada. Criciúma joga no Germano Krieger, pega o Operário, jogo fora de casa, domingo, 20h30. E assim a gente finaliza o show de bola de hoje, trazendo bastante informação. Amanhã acompanha então com a Oeste, Inter de Peritiba e Aliança. A bola rola às 15h, 15 minutinhos antes, a gente já entra no ar, no FM e também com live no YouTube e Facebook da Oeste FM. Forte abraço e até amanhã.
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18: Está no ar mais um programa da paróquia Nossa Senhora das Mercês. Saúdo a todos vocês, lideranças, e todo o povo das comunidades da paróquia que está em sintonia conosco. Meus irmãos e minhas irmãs, em comunhão com toda a igreja, celebramos neste final de semana em nossas comunidades a solenidade de Pentecostes, encerrando o tempo da Páscoa e a semana de oração pela unidade dos cristãos. Também recordamos o testemunho missionário de tantas pessoas e as celebrações do sacramento do Crisma que estão acontecendo em nossas comunidades. E destaco que hoje à noite e amanhã cedo acontecerá o Crisma de 90 catecúmenos na matriz. E eles possam continuar firmes na caminhada cristã, junto das comunidades. Queremos trazer presente a devoção mariana desse mês dedicado à Mãe de Jesus. Que Nossa Senhora interceda a Deus por todos nós, pelas nossas famílias, pelos doentes de nossas comunidades. E quero, nesse programa, partilhar com vocês o trecho do Evangelho de João, capítulo 20, versículos 19 a 23, a qual vamos celebrar neste final de semana em nossas comunidades. Ouçamos com atenção a mensagem do Evangelho. Ao anoitecer daquele dia, o primeiro da semana, estando fechadas, por medo dos judeus, as portas do lugar onde os discípulos se encontravam, Jesus entrou e, pondo-se no meio deles, disse: "A paz esteja convosco." Depois dessas palavras, mostrou-lhe as mãos e o lado. Então os discípulos se alegraram por verem o Senhor. Novamente Jesus disse: "A paz esteja convosco. Como o Pai me enviou, também eu vos envio." E depois de ter dito isso, soprou sobre eles e lhes disse: "Recebei o Espírito Santo. A quem perdoardes os pecados, eles lhes serão perdoados. A quem não os perdoardes, eles lhe serão retidos." Irmãos e irmãs, Pentecostes era uma das grandes festas judaicas. Muitos israelitas iam nesses dias em peregrinação a Jerusalém para adorar a Deus no templo e dar graças a Deus pela safra do ano. Depois acrescentou-se a essa comemoração, que se celebrava 50 dias depois da Páscoa, a da promulgação da lei dada por Deus no Monte Sinai. E, por fim, a vinda do Espírito Santo com todos os seus dons e frutos. Falando aos apóstolos na última ceia, Jesus disse que, depois da sua partida deste mundo, enviaria a eles o dom do Pai, isto é, o Espírito Santo. Essa promessa se realiza com poder no dia de Pentecostes, quando o Espírito Santo desce sobre os discípulos. Aquela efusão, embora extraordinária, não permaneceu única e limitada àquele momento. Cristo glorificado à direita do Pai continua a realizar a sua promessa, enviando sobre a igreja o Espírito vivificante, que nos ensina, nos recorda e nos faz falar. O dia de Pentecostes, quando os discípulos ficaram todos cheios do Espírito Santo, foi o batismo da igreja, que nasce em saída, em partida para anunciar a todos a boa notícia. Jesus foi decisivo com os apóstolos. Não deveriam se afastar de Jerusalém antes que tivessem recebido do alto a força do Espírito Santo. Sem ele, não há missão, não há evangelização. Por isso, com toda a igreja, invoquemos o Espírito Santo para que ele venha sobre nós, venha sobre os crismandos, venha sobre todas as pessoas, todos os batizados, para que, a exemplo de Jesus, possam anunciar o Evangelho, construindo o reino do Pai. Agora convido a todos para juntos escutarmos uma bonita música do Espírito Santo com o título

0: para as celebrações nas comunidades da paróquia. Hoje, sábado, nós teremos 14 horas e 30 minutos, celebração eucarística com a Assembleia Comunitária na Comunidade Aparecida. 19 horas, celebração eucarística com Crisma na Matriz. Amanhã, domingo, 8 horas e 30 minutos, celebração eucarística com Crisma na Matriz. 19 horas, celebração eucarística na Matriz, celebrando a solenidade de Pentecostes. Terça-feira, dia 26, 10 horas, celebração eucarística da Romaria Nossa Senhora do Caravaggio, na comunidade Pirapó. Quarta-feira, dia 27, 19 horas e 30 minutos, celebração eucarística com a Assembleia Comunitária na comunidade Esperança. Sábado, dia 30, 19 horas, celebração eucarística na Matriz. Domingo, dia 31, 8 horas e 30 minutos, celebração da Palavra na Matriz. 9 horas, celebração eucarística com Crisma na comunidade Taipa Alta. Atenção para outros comunicados importantes em nossa paróquia. No dia 12 de junho, sexta-feira, às 19 horas, acontecerá na Igreja Matriz a missa de inauguração da nova casa paroquial. A missa será presidida pelo nosso arcebispo Dom Odelir, seguida de bênção da inauguração da nova casa. Após a celebração e bênção, acontecerá uma partilha de alimentos entre os participantes. Pedimos que o povo das comunidades faça caravana, tragam alimento para partilhar, venham receber uma abençoada bênção do nosso arcebispo Dom Odelir e venham se alegrar conosco por mais esta conquista. Você é o nosso convidado especial. Lembro que nos meses de maio e junho, nas missas mensais, estarão acontecendo as assembleias comunitárias. Qualquer dúvida, entrem em contato com a Secretaria Paroquial. Escolha dos novos conselheiros das comunidades da paróquia. Conforme definimos no último encontro do CEP, junto dos membros dos conselhos das comunidades, lembramos da importância da escolha dos novos membros dos conselhos. Nos meses de julho e agosto, e a entrega das folhas preenchidas na Secretaria Paroquial até o dia 30 de agosto deste ano. Lembramos que os conselhos são o coração da comunidade. Por isso, peçam ao Espírito Santo que os iluminem nesta missão. Obrigado pela compreensão e colaboração. Qualquer dúvida, nos procure. E sempre lembramos que se alguma família quer ou precisa da presença do padre, dos ministros, das comunidades da paróquia, para visita aos doentes, bênção nas casas, atendimento, procurem a Secretaria Paroquial ou as lideranças de sua comunidade para o agendamento e combinação. Aos poucos e conforme necessidade, vamos visitar todos vocês. E rezemos juntos a oração que o próprio Cristo nos ensinou. Pai nosso que estais no céu, santificado seja o vosso nome. Venha a nós o vosso reino, seja feita a vossa vontade, assim na terra como no céu. O pão nosso de cada dia nos dai hoje. Perdoai as nossas ofensas, assim como nós perdoamos a quem nos tem ofendido. E não nos deixeis cair em tentação, mas livrai-nos do mal. Amém. Rezemos também pedindo a intercessão de Nossa Senhora, que Maria interceda junto a Deus por nós, pelas nossas famílias, pelos crismandos, pelos missionários, por aqueles que sofrem. Rezemos. Ave Maria, cheia de graça, Senhor é convosco. Bendita sois vós entre as mulheres. E bendito é o fruto do vosso ventre, Jesus. Santa Maria, Mãe de Deus, rogai por nós, pecadores, agora e na hora de nossa morte. Amém. Maria, Mãe das vocações, rogai por nós. O Senhor esteja convosco, Ele está no meio de nós. Através da intercessão de todos os santos e santas, padroeiros e padroeiras das comunidades da paróquia, abençoe-vos o Deus Todo-Poderoso, Ele que é Pai, Filho e Espírito Santo. Amém. Celebrem com fé, esperança e amor em vossas comunidades. Um abraço e fiquem com Deus.
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Que a graça e a paz do nosso bom Deus estejam contigo, querida, querido ouvinte do programa Mensagem em Seu Lar. Sou o diácono Dirceu Kinnut, te saúdo com as palavras escritas em Atos capítulo 1, versículo 8. Jesus Cristo diz: quando o Espírito Santo descer sobre vocês, vocês receberão poder e serão minhas testemunhas em Jerusalém, em toda a Judéia e Samaria e até nos lugares mais distantes da terra. Essa promessa de Jesus se cumpre em Pentecostes. Amanhã domingo celebramos Pentecostes e esse é o tema de nossa reflexão de hoje. Eu desejo que seja uma bênção para você, sua família e comunidade. Por isso realizamos esse programa radiofônico em nome do Pai, do Filho e do Espírito Santo. Amém.

Estimada e estimado ouvinte do programa Mensagem em Seu Lar, amanhã domingo, dia 24 de maio, como igreja, celebramos Pentecostes, que marca o 50º dia após a Páscoa e dá início ao tempo de Pentecostes, que vai até o dia 21 de novembro. E o dia de Pentecostes originalmente era uma festa judaica chamada de Festa das Sete Semanas, por marcar sete semanas após a Páscoa, quando era comemorada a festa da colheita e a entrega da lei de Moisés no Monte Sinai. No contexto cristão, Pentecostes lembra um novo tempo e o evento em que o Espírito Santo desceu sobre os apóstolos reunidos em Jerusalém, narrado em Atos capítulo 2, versículo 1 a 4, que diz assim: quando chegou o dia de Pentecostes, todos os seguidores de Jesus estavam reunidos no mesmo lugar. De repente veio do céu um barulho que parecia o de um vento soprando muito forte. E esse barulho encheu toda a casa onde estavam sentados. Então todos viram umas coisas parecidas como chamas, que se espalhavam como línguas de fogo, e cada pessoa foi tocada por uma dessas línguas. Todos ficaram cheios do Espírito Santo e começaram a falar em outras línguas, de acordo com o poder que o Espírito dava a cada pessoa. Esse Pentecostes dá início à missão apostólica e por isso é celebrada como o aniversário da Igreja Cristã. No Novo Testamento, a palavra igreja vem do grego eclesia, que significa assembleia ou chamados para fora. A igreja não é um edifício, mas a comunidade de pessoas que creem e confessam Jesus Cristo como Senhor e Salvador e seguem os seus ensinamentos. Paulo descreve a igreja como o corpo de Cristo, em 1 Coríntios capítulo 12, versículo 27. É, portanto, um corpo vivo de pessoas que se reúnem para adorar, aprender e servir. Ser igreja conforme a Sagrada Escritura tem quatro aspectos bem especiais. O primeiro, a adoração. Deus é Espírito, e por isso os que o adoram devem adorá-lo em espírito e em verdade, como está escrito no Evangelho de João, capítulo 4, versículo 24. Essa adoração acontece em reconhecimento e gratidão a Deus por tudo que Ele já fez, faz e fará por nós. Outro aspecto da igreja é a comunhão. Viver em comunidade apoiando uns aos outros, assim como relata Atos dos Apóstolos, capítulo 2, versículo 42, a respeito das primeiras comunidades cristãs. E diz assim: e todos continuavam firmes, seguindo os ensinamentos dos apóstolos, vivendo em amor cristão, partindo o pão juntos e fazendo orações. Outro aspecto importante da igreja é o discipulado, ensinar e formar seguidores de Jesus Cristo, assim como Jesus ordena em Mateus capítulo 28, versículo 19, 20a. Portanto, vão a todos os povos do mundo e façam com que sejam meus seguidores, batizando esses seguidores em nome do Pai, do Filho e do Espírito Santo, e ensinando-os a obedecer a tudo o que tenho ordenado a vocês. O outro aspecto é a missão: testemunhar e compartilhar o Evangelho com o mundo. Porém, quando o Espírito Santo descer sobre vocês, vocês receberão poder e serão minhas testemunhas em Jerusalém, em toda a Judeia e Samaria e até nos lugares mais distantes da terra. Essa é a palavra de Jesus Cristo, escrita em Atos capítulo 1, versículo 8. Em nossos dias, Pentecostes nos lembra da renovação espiritual e do poder do Espírito Santo, animador e consolador para enfrentar os desafios da vida com fé e coragem. O evento de Pentecostes
promoveu a unidade entre diversas culturas e línguas. Hoje a igreja deve continuar a celebrar a diversidade dentro da unidade, refletindo a inclusão e o amor de Deus por todas as pessoas. Assim como o vento que não se vê, mas se sente, o Espírito Santo se torna visível no agir, nas atitudes que promovem e fazem o bem, conforme a vontade de Deus, que é Espírito Santo. Pentecostes impulsiona a igreja a ser ativa em seu testemunho. Em um mundo marcado por injustiças e desigualdades, os cristãos são chamados a ser agentes de paz, justiça e amor, conforme nos diz Jesus em Mateus capítulo 5, versículo 14 e 16. Vocês são a luz para o mundo. Não se pode esconder uma cidade construída sobre um monte. Ninguém acende uma lamparina para colocá-la debaixo de um cesto. Pelo contrário, ela é colocada no lugar próprio para que ilumine todos os que estão na casa. Assim também a luz de vocês deve brilhar, para que os outros vejam as coisas boas que vocês fazem e louvem o Pai de vocês que está no céu. A igreja, como comunidade, tem a função de oferecer suporte emocional, espiritual e material aos seus membros e à sociedade em geral. A prática da comunhão e do amor ao próximo é essencial para viver o Evangelho de maneira concreta. Pentecostes é mais do que uma celebração histórica, é um chamado contínuo para a igreja ser um corpo vivo, movido pelo Espírito Santo, ativo em adoração, comunhão, discipulado e missão. Em nossos dias, a igreja deve buscar constantemente a renovação espiritual, promover a unidade na diversidade, testemunhar o amor de Cristo e servir a comunidade, fundamentada nos ensinamentos bíblicos. Que possamos, com gestos e atitudes concretas, dar sentido à igreja em nosso tempo e lugar, sempre apoiados e fundamentados na palavra de Deus através da Sagrada Escritura. Pensemos nisso e fiquemos com a graça e a paz do nosso bom Deus. Amém.

programação de nossas comunidades para este final de semana e os próximos dias. Hoje é sábado, dia 23, temos o Chá da Amizade da Oase da comunidade de Mondaí a partir das 14 horas e 30 minutos. Culto na comunidade de Itapiranga, às 19 horas. Amanhã, domingo, dia 24, temos culto na comunidade de Iporã do Oeste, a partir das 10 horas. Seguida com festa. Também teremos festa na comunidade de Linha Sábia. Na próxima segunda-feira, dia 25, plantão ministerial na paróquia será com a pastora Sandra. Na terça-feira, dia 26, temos ensaio do grupo de canto na comunidade de Iporã do Oeste, às 18 horas e 45 minutos. Culto com Santa Ceia no ponto de pregação de São João do Oeste, às 19 horas. E encontro dos casais reencontristas em Mondaí, às 19 horas e 30 minutos. Na quarta-feira, dia 27, teremos encontro das mulheres da Oase em Iporã do Oeste, às 14 horas. Reunião do presbitério paroquial na comunidade de Iporã do Oeste, às 19 horas. Na próxima quinta-feira, dia 28, temos encontro de famílias na comunidade de Itapiranga, às 19 horas, na igreja, e em Mondaí, às 19 horas, ensaio do grupo de canto. Na próxima sexta-feira, dia 29, temos encontro de jovens na comunidade da linha Taipa Baixa, às 19 horas e 30 minutos. No próximo domingo, dia 31, teremos culto na comunidade de Vila Laju, às 9 horas. E ao chegarmos ao final de mais um programa, nos voltamos a Deus em oração, pedindo por nós, pelos nossos queridos e queridas, que Deus conceda a sua graça e a paz em cada momento de nossa vida, nos livrando do mal e da maldade, nos auxiliando para que não percamos nunca a esperança e jamais nos desencaminhemos da fé, do amor que vem dele. E assim sigamos na bênção do Pai, do Filho e do Espírito Santo. Forte e fraterno abraço, gratidão pela tua companhia e até o próximo programa Mensagem em Seu

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2: Olá, sou Carol Denardi, da Rede de Notícias Acaerte. No Minuto de Santa Catarina de hoje, o destaque é a proposta de reforma do Supremo Tribunal Federal, elaborada pela Ordem dos Advogados do Brasil no estado. Entre as motivações do estudo técnico, a crise de credibilidade da corte. O presidente da OAB estadual, Juliano Mandelli, afirma que o diagnóstico atual não pode ser ignorado.
3: Há hoje uma evidente crise de credibilidade no Supremo Tribunal Federal e essa crise não se limita a

0: Corte Suprema. Ela tende a irradiar, ou já começa a irradiar, por todo o Poder Judiciário, comprometendo a confiança da sociedade nas instituições. Diante desse cenário, a OAB em Santa Catarina assume a sua responsabilidade institucional. Nossa postura é crítica, eu particularmente sou um crítico sim, mas essencialmente contributiva. Não se trata de fragilizar o Supremo, muito pelo contrário. Nós queremos enfrentar com seriedade os problemas para fortalecê-lo e preservar o seu papel central na democracia brasileira.
1: O parecer da OAB catarinense propõe medidas estruturantes. Como explica Mandelli?
0: Esse parecer, elaborado aqui em Santa Catarina pela Comissão de Direito Constitucional, apresenta propostas objetivas. Entre elas, eu destaco aqui a instituição de mandato fixo para os ministros, para evitar a concentração prolongada de poder, a democratização do processo de escolha, o aumento do quórum de aprovação no Senado e a limitação das decisões monocráticas, com resgate da colegialidade como regra. É um órgão com 11 ministros e muitas vezes a gente vê apenas um ministro decidindo questões importantes e muitas vezes também o futuro do nosso país. Também estamos propondo nesse documento o fortalecimento de questões éticas, né? Padrões éticos mais rigorosos, maior transparência nas relações institucionais e a adoção de diretrizes de governança digital, como posicionamentos em redes sociais, entrevistas, que são compatíveis com o nível que se espera de responsabilidade da corte. A OAB aqui em Santa Catarina cumpre mais uma vez o seu papel, não de espectadora, mas de protagonista na defesa da Constituição e na construção de soluções para o aperfeiçoamento da democracia brasileira.
1: O relatório catarinense será levado à OAB Nacional para subsidiar os debates da reforma do judiciário em Brasília. Você ouviu o presidente da OAB de Santa Catarina, Juliano Mandelli. Gratidão pela sua audiência. Um abraço e até a próxima semana no Minuto de Santa Catarina.
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Muito boa tarde pra você, ouvinte aqui da Oeste FM e antes que antes ouça no seu rádio, né? Um sábado em festa vem chegando, ritmo de festa, alegria na sua tarde de sábado. Aquele compromisso já firmado com você, ouvinte, que você já tá acostumado, né? Paulo Simas pra você, é todos os sábados à tarde até às 17 horas com muita música, muita descontração e muita alegria no seu rádio. 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

Jetzt geht's los por aqui! Samstein Fest, né? Samstein Festa pra toda a região. Temperatura na casa dos 16 graus. Tempo fechado, tempo encoberto. Umidade do ar nos 90%. 13:38. A previsão indica que o tempo fica assim hoje. Amanhã vai pra abrir o sol. Segunda à tarde. À noite, especialmente segunda-feira, há previsão de chuva para a região. Aliás, semana que vem vai ser uma semana um pouco mais úmida pelas previsões de hoje, né? Liga para cá, 3634-1440. Peça a sua comigo, anota aqui. E logo, logo eu mando para você seu recadinho. 3634-1440. 991-88-1715. Seu WhatsApp, sua mensagem, seu áudio. Está valendo, tá aberto já o canal de comunicação do WhatsApp. 991-88-1715. Galera em casa, também na live no Facebook, Paulo Simi, já live com som e imagem ao vivo, ao vivaço aqui do Sábado em Festa para toda a nossa região e por que não para os quatro cantos do mundo. Lá você dá seu joinha, sua curtida, compartilha a live com seus amigos e também deixa lá seu comentário. Da onde você fala, para quem quer seu alô, pede a sua música. Daqui a pouco eu trago sua participação, porque o Sábado em Festa tá no ar!

É o que vale ser feliz de verdade. Chegou, minha gente, sábado em festa no ar. A gente começa aqui, nada mais, nada menos que San Marino, mulher transgênica. E depois teve André e seus teclados, valsa recordação. Seja bem-vindo, boa tarde, estamos ao vivo para toda a nossa região. Peça sua, vem pra cá, sábado em festa até às 5, hein?

Voltamos aqui, você curtiu na programação San Marino Mulher Transgênica e ainda Leandro e seus teclados, valsa recordação. A gente vem com a participação do ouvinte aqui no Sábado em Festa para vocês. Ouvinte, o Ciro Reichert, em Palmitinho, Rio Grande do Sul, lá com os amigos na Bodega do Alemão, curtindo o Sábado em Festa, pediu pra mandar uma música pra ele, vamos tocar aqui uma música pra ele assim, vamos ser dos Anjos de Ouro, né, Ciro, pode ser? Anjos de Ouro vai rodar pra você lá em Palmitinho, Rio Grande do Sul, tá? Pessoal pediu aqui também, quem pediu essa foi a Rose, através do WhatsApp, né, a Rose mandou pra cá a sua mensagem, pediu e a gente traz aqui no Sábado em Festa. É Anjos de Ouro da programação. Ainda recadinhos por aqui. A Sueli Michels. A Sueli Michels também ligada conosco. E ela pediu aqui para tocar na programação, mandar um alô especial. Né? Diz ela assim: boa tarde, estamos na audiência em São João do Oeste, num chimarrão ao lado do fogão. Uma boa música para os ouvintes. E olha que Sueli, esse sabadão com esse clima. Nada melhor que ficar no lado do fogãozinho a lenha, com um chimarrão, com a pipoca, em boa companhia. E curtir a programação da Oeste FM, né? Vamos mandar assim uma boa música para vocês também, tá? A Evisane e o Wilton Miller, né? Evisane e o Wilton Miller Terdos, de Mondaí, no bairro Floresta, estão na audiência também através da live com a gente, né? Pessoal da live, vai curtindo, vai compartilhando, vai comentando de onde você fala, pede sua música, a gente traz para a exposição aqui daqui a pouquinho, hein? Olha só, Nirton Foman, boa tarde, Paulo e futura esposa. Ai, ai, o Nirton é uma figura, né, Nirton? Pega no meu pé a cebra, né? O Nirton, ó, para você que quer, inclusive, casar, o Sicoobi Crédito Ipiranga tem consórcio até para casamento, tá? O Nirton explica bem direitinho para vocês, né, Nirton? Tá certo? Ele diz assim, como não tem facitos lá em Tunápolis, hoje vamos de facipau em Palmitinho, Rio Grande do Sul. É, pessoal do Sicoobi Crédito Ipiranga marcando presença na facipau em Palmitinho, Rio Grande do Sul. Abraço, meus amigos do Sicoobi Crédito Ipiranga, nossos parceiraços. Oscar Vênus também com a gente. É na audiência ele e também a Beatriz. Em Mato Queimado, Caibaté. A Beatriz está em Mato Queimado, Caibaté. E o Oscar em 3 de maio. É, curtindo o friozinho, curtindo a lareira. Feliz final de semana a todos os ouvintes do Sábado em Festa. Valeu, Oscar e Beatriz. Abraço para vocês. O Sérgio Streco. Ele diz assim, ó. Boa tarde, programa top. Roda Eu Te Amo, Meu Brasil, Sangue Latino. Se possível. Essa é antiga, hein? Essa é antiguinha, né, Sérgio? Vamos trazer aqui, sim. Abraço pra você, pessoal, na Praia dos Ingleses, litoral de Santa Catarina. Um grande abraço, obrigado pela companhia, pela audiência de vocês também por lá. Deixa eu ver quem mais aqui, um amigo lá de São Miguel do Oeste. O Leandro de São Miguel mandou um vídeo aqui de uma música, por sinal, uma música muito boa, né? O Leandro Franco. Ele pediu pra nós, sabia quem canta e toca pra trazer, mas ó, Leandro, vou ficar devendo aqui só pelo som da música. A gente não consegue aqui decifrar o nome dela, muito menos quem canta, né? Mas a música realmente é muito boa. Se você ouvir de novo ela na rádio, for essa, faça por gentileza aí o favor de anotar o nome certinho, ao menos o nome da música, né? Ou ao menos quem canta, já facilita bastante pra nós, tá bom? Obrigado pela audiência, Leandro Frank, em São Miguel do Oeste. Paulo, boa tarde. Manda uma do Corpo e Alma. Ô, oh, coisa boa, Corpo e Alma é bom, né? O Anderson Marcão, de Vista Gaúcha, Rio Grande do Sul, também com vocês. Valeu, Anderson. A gente vai trazer, então, pra vocês aqui na programação Anjos de Ouro, Fantasia de um Jardim e Sangue Latino. Eu te amo, meu Brasil!

0: É seu sangue latino, eu te amo, meu Brasil, música linda, lá de 98, década ainda de 90 para recordar, né? 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No sinal, 14 horas.
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0: Corpo e Alma. Aquela dos Olhos Negros. Wagner Schneider e Vanderlei Rodrigo no seu rádio. Essa sua com a gente.

0: Venga! É o Vanderlei Rodrigo, né? O Corpo e Alma também, aquela dos olhos negros aqui na programação da tarde do Sábado em Festa pra você. 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Gente amiga, vamos trazer aqui a participação do 20 mais uma vez na programação, vem áudio.
1: Boa tarde, a Chapolin Colorado. Manda a musiquinha pra nós aí, ó. Dessa área cima só de uma lajota aí. Manda pra guria sorteira aí, ó. E pra turma da rádio aí. Um abraço. Muito obrigado. Fica com Deus.
0: Valeu, um abraço, Chapolin Colorado. Também ouvindo aqui o som do Sábado em Festa, dançando em cima de uma sola J. Cleiton Borges vai tocar uma sola J na programação, hein? Galera da live no Facebook, pra você mesmo, boa tarde pra você que chegou agora. Vai curtindo, vai compartilhando, dá aquela força pra gente. Compartilha a live aí com seus amigos, dá sua curtida e deixa seu comentário também na live, né? A Neiva Chuaroski escreveu, boa tarde, manda uma música pra família do Cleiton Chuaroski de Santa Isabel, Itapiranga, e a padaria da Dani de Beto Roque, que ontem completou o ano de loja, e hoje tem um delicioso café esperando todo o pessoal até as 15 horas. Pena que não dá pra tomar esse café, né? Aqui na rádio, só no chimarãozinho. Lá eu garanto que tem aquela cuquinha boa pra acompanhar, aquela bolacha, né? Aquela bolacha pintada em cima e embaixo, né? Que é importante porque os dentes de baixo também querem comer bolacha pintada, né? Abraço, amigos, padaria da Dani Betoroque, parabéns pelo aniversário. Pessoal, tem cafezinho quente lá até as 15 da tarde pra você conversar e descontrair, tá bom? A Rosa Walter Krentz, boa tarde mesmo com frio. Esperamos uma boa chuva. Olha, eu não quero aqui passar de mentiroso, né? Mas a previsão indica segunda-feira 10 a 20 minutos de chuva, tá? Então, e depois eu tava olhando agora, atualizou a previsão, terça e diante, tempo mais firme nessa semana. Então mudou tudo já, né? Muda muito rápido a previsão do tempo, hein? O Donival Friedrich, boa tarde, bairro São Jorge, São Miguel do Oeste, ligado com vocês, abraço pra você, tá? É também o Tarcísio e a Salete Schneider, da linha Cotovelo Itapiranga, nossos amigos pediram aqui trombone em festa, abraço Tarcísio e Salete Schneider, da linha Cotovelo Itapiranga, obrigado pela audiência, vai tocar trombone em festa sim. O Pezão Clauc, lá de Tunápolis, na linha Balgrads, beijinho doce pra esposa Soli. Abraço pro Pezão Clauc, também pra sua esposa, a Soli. Beijinho doce, ele pediu. A gente vai trazer também aqui no nosso Sábado em Festa na Oeste. A partir de agora, vem chegando o Cleiton Borges e depois tem Fone Boys e o beijinho doce. Enquanto a roda, você já sabe, liga pra cá, manda seu ads, comente, curta, compartilha a live, dando aquela força e peça a sua 14-8.

Eu acho que com essa deu pra esquentar, né? Quem tava com frio em casa e dançou estrobone festa, agora não tá mais, né? Já deve estar até suando. Eita, coisa boa demais. É o Sábado em Festa ao vivo aqui nas ondas da Oeste FM. 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

0: Esse foi o Beijinho Doce, Diguito e Caião, 14 horas mais 18 minutos, 14 com 18. A gente já começa aqui com áudio. Boa tarde.
1: Opa, boa tarde, Paulo. Boa tarde, Sueli. Boa tarde, os ouvintes dessa emissora. É o Garcia do Tigrinhos, ouvido sempre no rádio. Friozinho, bastante, garoa. Mas estamos aí. Baita de um sábado, ouvindo o programa, música boa. Gostaria de ouvir, se for possível, tocar para nós. Pode ser com os Montanari, o Dobrado Multidão. Oferecer para todos que estão ouvindo o programa. São bastante gente que ouve esse horário. Um abraço e um bom fim de semana.
0: Abraço pra você, Alvandir Silveira Garcia, pessoal de Tigrinho Santa Catarina. Vai tocar logo mais os Montanari Dobrado Multidão aqui na programação, tá? Bom final de semana. Boa tarde, Paulo. Toca pra nós o Porto Novo. Alô do Hilário Bezen, da linha Rick Itapiranga. Vai tocar Porto Novo daqui a pouco também, com Companhia Ideal. Boa tarde, Roda São Marino, Triste Sem Ninguém. Um abraço e um bom final de semana para vocês da rádio. O pedido do Valmor Killing. Valmor Killing pediu aqui, vai rodar também. São Marino, Triste Sem Ninguém, já. Essa aqui do ano 90. 1990 gravada, essa para recordar, né? O Jean Revers, que é de Belmonte. É o pedreiro bronzeadão da região, né? Tá lá em casa trabalhando, deixei ele lá trabalhando, né? Deixei ele lá abandonar, trabalhando sozinho já tarde. Vem para a rádio, né? Para estar com você ouvinte aqui na programação. Pediu uma música também aqui com a gente. Vai tocar aqui pra ele. Se for chorar, manda áudio. É a terceira dimensão que me pediu já de manhã, né, Jean? Abraço, meu amigo. Bom trabalho e obrigado pela companhia. Vai render mais serviços curtindo o sábado em festa, né? Abraço, Jean. Tá lá Porto Nápoles, lá em casa. Tá trabalhando ao Som da Oeste também. E ainda o Antônio e a Zélia Bauman, de Tunápolis, onde vai o Progresso, estão homenageando a filha Janete. A Janete, que é a esposa do seu Everaldo Rodrigues da Silva, lá de Canaleta. A Janete tá de aniversário, né? De aniversário, dia 24, amanhã, domingo, completando seus 51 anos de vida. Portanto, parabéns, Janete. Felicidades para você. Muita saúde e prosperidade. Tudo de bom na sua vida sempre. Homenagem especial dos pais Antônio e Célia Bauman para a filha Janete Rodrigues da Silva, lá de Canaveta, pelo aniversário neste domingo, dia 24. Parabéns, felicidades. Dito isto, tem mais alguma coisa aqui para trazer? Deixa eu ver aqui, né? Vista Brutcher tá na audiência em Maravilha, Santa Catarina, através da live. Ô, pessoal de Maravilha, pessoal da live, vai curtindo, vai compartilhando, vai comentando. A Maria Lourdes Ruschel, em Sinop, Mato Grosso, curtindo o som do Sound in Fest também. A gente vem aí com música, terceira dimensão.

Os Montanari, multidão. 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Marcenaria Fávero, GW Tintas e Acessórios e Decora Enxovais, trazem a hora certa. 14:30, 14:30. Vem chegando San Marino, Triste Sem Ninguém, depois tem Companhia Ideal, Dobrado Porto Novo.

0: Ai, ai, ai. Estamos de volta aqui na programação. Tava dando risada agora aqui, né? Uma conversa com a sua, mas não posso comentar no ar, né? Fofocas internas aqui, né? De casal mesmo. Então tá certo. O ouvinte da live tá pensando, né? O Paulo tá faceiro, já sabe também. Sempre, né? Tem que tá faceiro. A vida é muito bela pra dar triste por aí, né, minha gente? Abraço, pessoal de Castro da nossa região. Olha só a participação no ouvinte. Ô, Paulão, manda uma música. Estamos preparando um bailão de noite. Baile de casais em Santa Helena. A partir das 21 horas, a Serve está promovendo. É pra esquentar mesmo, né? O meu amigo, grande amigo da Santa Helena, Volmir Ime. Gente boa demais, hein? Abraço, meu amigo Volmir. Hoje tem bailão da Serve, então. Bailão de casais. 21 horas, começa a festança por lá. Então você que tá em casa, tava pensando no bailão, já sabe, tá? Recadinho dado aqui na programação, tá bom? Abraço, Volmir Ime, família de Santa Helena. E a gente traz aqui o áudio do ouvinte também.
1: Boa tarde, Paulo. Aqui é a Ingrid Schirman e o Valdir Schirman. Nós queremos mandar uma música pro seu Alcino Veltin, de São Pedro, Tunápolis. Mein Heimatland.
0: Tá bom, então um abraço para Ingrid Schirman. Ingrid Schirman, isso, de São Pedro, Tunápolis. Ela pediu aqui, vai tocar dos guri a música na programação da tarde, hein? Ô, meu amigo Vianney Groto, me chamando no meu WhatsApp particular, ele diz assim, manda um alô aqui pra nós em Santo Antônio e Itapiranga, estamos preparando salame, enchendo as tripas, né? Mano, Natália, na Terezinha, Nicknej, os sogros dele, e um alô pro pessoal de São Pedro, pra mãe Cleci e o padrasto Hélio. Manda uma do Fone Boys pra todos dançarem, principalmente minha mãe que gosta de uma boa música pra arrastar o pé. Vai tocar Fone Boys Suíça 3 aqui no Sábado em Festa. Abraço, Vianney Groto. Meus amigos de Santo Antônio, Itapiranga, Natália, Terezinha, Nicknej, toda a turma por lá. Aquele abraço bem grande, tá? Boa tarde, tudo bem? Roda a valsa suíça pra nós aqui de maravilha. Alô da Lisa Brutcher. Abraço, Lisa Brutcher. Vai rodar a valsa suíça, sim. Boa tarde, Paulo. Tudo certo? Podia tocar uma música da dupla Sandro e Alan, que vão tocar a festa amanhã da Igreja Evangélica de Iporã do Oeste. Amanhã com matinê à tarde, entrada livre. Roda uma valsa deles pra nós. Tá bom, vamos tocar logo mais, Sandro e Alan. Valsa da Amizade. Tem mais participações aqui? Vamos ver. Tem mais uma aqui embaixo que eu não tinha visto, né? Boa tarde.
2: Boa tarde. Aqui é Rodeio Bonito, Rio Grande do Sul. É o Edmar Antônio Negri. Estamos na escuta aqui, sintonizada 94.5. Eu e minha esposa Nelson. Você que foi possível dar uma música pra nós aí. Pode ser um dobrado aí, tá bom? Bom final de semana a todos os ouvintes.
0: Tá bom? Pode ser, sim. Toca, já tocou, vai tocar mais dobrado aí. Na abraço, Edmar, pessoal do Rio Grande do Sul. Áudio bonito, áudio bom, assim que eu gosto. Participação do 20 por aqui. Ah, na Facebook, na live, pessoal vai curtindo, vai ligando a live, vai compartilhando. Compartilha aí, curta, comente à vontade, hein? A Lourdes Calá escreveu, boa tarde, curtindo o programa aqui em Sinop, no Mato Grosso. Roda um pedacinho do meu coração. É um pedacinho do meu coração, não é isso? Do Terceira Dimensão pra nós. Um abraço, hein, Lourdes Calá, pessoal Sinop, Mato Grosso, vai tocar, tá? A Lourdes Toiver, boa tarde, pessoal de Itapiranga. Abraço, Lourdes Toiver, abraço, povo de Itapiranga. O Pedro Canizo Binsfeld, alô, São João do Oeste. Pedro Canizo Binsfeld e família, que alô pra vocês. A Lucila e Odécio Kires, boa tarde, meu amigo. Boa tarde pra vocês também, bom final de semana. E a gente vem aí com música enquanto toca. Liga pra cá, manda seu WhatsApp, curta, compartilha, peça sua na live. A gente vai com você até as 5 da tarde.

Que legal, música linda, terceira dimensão, um pedacinho do meu coração, e a gente volta aqui com o Sicoob, nosso grande parceiraço, Sicoob Crédito Itapiranga. 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Esse Sicoob Crédito Itapiranga trazem Fone Boys.

0: Valsa Suíça, Fone Boys, 14h53, vem chegando participação por áudio.
1: Boa tarde, Paulo. Tudo certinho? Tranquilo? E também, põe roda aí pra mim com Corpo e Alma, aquela dos Olhos Negros. Valeu, bom trabalho e um abraço.
0: Valeu, Luiz Anoto. Aquela dos Olhos Negros tocou mais cedo já aqui na programação, mas vamos rodar outra do Corpo e Alma. Vamos rodar Kátia Queira com Vanderlei Rodrigo também e Wagner Schneider daqui a pouco, tá? Abraço, Luiz Anoto. Valeu pela audiência. Boa tarde, aqui é o Gabriel Sidegon, na audiência em Rio Negrinho. Peço uma música da banda Indústria Musical para os amigos e familiares. É, estão na audiência, abençoado final de semana, Paulo. Valeu, abraço, meu amigo Gabriel Sidegon, Rio Negrinho na audiência. Vai tocar depois Indústria Musical, sim, para vocês conferir por lá, tá? Boa tarde, Aurízia dos Santos de Itajubá, quero homenagear a filha Neiva Silveira de Iporã do Oeste, que amanhã completa mais um ano de vida, desejando a ela tudo de bom, muita saúde, felicidade, sucesso sempre, pedindo aqui Dieguito Trem da Vida, parabéns, Neiva Silveira de Iporã do Oeste para o aniversário, alô da sua mãe para você, dona Aurízia dos Santos, parabéns, felicidades, valeu Aurízia dos Santos, abraço, obrigado pelo audiência, pessoal de Itajubá também conosco, vai tocar Trem da Vida aqui sim, tá meus queridos? O Ivo Formentini pediu uma doção 7, ele quer ir para o Oeste, vai tocar a São 7, espuma da cerveja, abraço Ivo, bom final de semana. A Duades e Três Passos pediu aqui um shot de guito, vai rodar de guito também, abraço para você também Duades, meus amigos e Três Passos, Rio Grande do Sul, tchê, curtindo esse sabadão frio aí, a programação da Oeste. Mais participações, a Márcia Seco Nicodem de Pitangueira, Tunápolis também, alô Márcia, família. O Adilson Thomas em Cristo Rei, São João do Oeste. O Mário Berto em São Pedro, Tunápolis. O Inácio White dando sua boa tarde pra nós. Alô, Inácio e família White. E a galerinha na live no Facebook, Paulo Simes, vai curtindo, vai compartilhando. Comenta por lá. Manda seu WhatsApp também pra gente por áudio ou mensagem escrita. E liga pra nós que o sábado em festa vai até 5 da tarde. E vem agora São 7 no seu rádio.

0: 15 horas.
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0: 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Kátia Queira.

Calma com Wagner Schneider e também Vanderlei Rodrigo. Participação do 20, chamando aqui no WhatsApp, pedindo a sua música. Boa tarde, Paulo, tudo bem com vocês? Tudo certíssimo, tudo bem mesmo, né? É, aqui é Luciane Kist, de Flores da Cunha, Rio Grande do Sul. Estamos ligadinhos na programação dessa emissora, que é muito boa. Toca música Vestido Azul, do São Francisco. E oferece para minha família, que mora aí na linha FAIC, Iporã do Oeste, a família Kist. Valeu, um abraço, Luciane Kist e toda a família Flores da Cunha, Rio Grande do Sul. Vai rodar Vestido Azul do São Francisco pra vocês. Obrigado pela audiência, povo gaúcho, povo querido demais, hein? Os filhos Márcio, Rosileide, Jones, Cristiano também. Estão homenageando o pai Círio Marte, que compete 60 anos hoje, sábado, dia 23, com a Valsa dos Namoros, com banda Doce Encanto. Valeu, um abraço. Em nome do Márcio, da Rosileide, do Jones e do Cristiano, para o pai Círio Marte. Hoje de aniversário, 60 anos, parabéns, felicidades, hein, Círio? Vida longa pro senhor, com muita saúde e alegria sempre na sua vida. A Nelce Santos, boa tarde, Paulo e Suelen. Estamos eu e meu namorado aqui em casa, assistindo a live e tomando um gostoso chimarrão. Ô, coisa boa, né? A gente também tá aqui no chimarrãozinho, não dá pra ficar sem chimarrão. Sempre vai bem, né? Em boa companhia, ainda melhor, hein? O Gilberto Niederle, de Vista Gaúcha, Distrito de Bom Plano, ouvindo o som do Sábado em Festa, pediu Violeta no Monte Carlo, para a esposa Cristiane, para o filho Eduardo, para mim aqui na locução e para os ouvintes e amigos da programação. Valeu, um abraço, Gilberto Niederle, trabalhando um pouquinho no Sábado à Tarde ainda, né? Curtindo o som do Sábado em Festa. Bom final de semana, meus amigos de Vista Gaúcha, Rio Grande do Sul. Gente amiga, liga para cá, 3634-1440, manda seu WhatsApp, 991-88-1715. É, curta, compartilhe, comenta na live no Facebook. A gente vem agora com o bloco, chegando aqui com o Sandro e Alão. Depois tem São Francisco.

Linda canção do São Francisco, vestido azul. 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Vai rodar pra vocês agora a banda Monte Carlo, música Violeta, o nome.

0: 15h19, 15:19. Vamos trazendo mais áudio, mais participação do 20 por áudio aqui na nossa tarde.
1: Tarde, tudo certo? Viu, Sônia, eu toco uma música pro Pedro Pino, meu esposo. Né, Terezinha Pino. Daí toca uma música da Toalha Branca. Eu acho tão bonita essa música. Daí o senhor toca, eu te agradeço. Tudo de bom aí pra vocês na rádio. Estamos daqui do Campo Grande, Santa Terezinha do Progresso.
0: Abraço, meus amigos, é Santa Terezinha do Progresso, tá? Abraço pra vocês por lá, vai rodar sim, Toalha Branca, sabe, cantos na programação. Família Pino, um alô bem grande pra vocês, temos mais um áudio.
2: Tarde, Valdir, Bolfa tá aqui no Milandes, que tá com compasso perigosa, linda, e na já minha namorada, Miriam.
0: Tá bom, vamos tocar aqui, perigosa e linda, né, do seu Pause, também Corpo e Alma, na participação. É pra tua namorada Miriam, um abraço, Valdir Wolfar, pessoal de Romelândia, Santa Catarina, ligado aqui no Som do Sábado em Festa. Tem recadinho aqui, um recadinho especial que eu quero mandar pra vocês que estão ouvindo a programação. É, eu não quero aqui esquecer de mandar, né, meu grande amigo Antonápolis na audiência. 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Ana Alves está conosco, sábado de frio com chuvinha desde ontem, roda uma do Monte Azul, a escolha aí pra gente. Valeu, pessoal de Bomba, Santa Catarina, litoral do estado. Abraço, Ana Alves, meus amigos por lá. A gente vai trazendo agora então aqui, Corpo e Alma, Céu e Cantos, e depois tem Monte Azul.

0: Esse é o Céu e Cantos, toalha branca. 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Pessoal aí da Artefatos de Cimento Fronteira, Sicredi e Farmácia Gafarma trazem a hora certa. 15:31, 15:31.
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0: Roda agora Monte Azul, Vaneirão da Integração. Liga pra cá, manda sua zap, peça sua na live.

Vaneirão da Integração Monte Azul, 15:34 agora, umidade do ar na casa dos 90%, 16 graus de temperatura, e é isso aí, é a máxima de hoje. Amanhã vai abrir um pouco mais o sol, chegar a 20 graus, segunda-feira esquenta um pouquinho também. E há indicativos de chuva aí pro final da tarde, noite, segunda-feira, chuva um pouco mais acentuada na região, porque a semana só foi para molhar um pouco, fazer um pouco de barro, né? Para nada mais aí. Ao menos lá por casa, deu uns 5, 6 milímetros, não passou disso ontem, né? Tempo encoberto, mas a alegria, a energia do rádio chegando para você. E ouvinte pedindo essa música. Boa tarde, tudo bem? Na audiência aqui em Santa Rosa, no Paraguai. Se possível, roda a música Espalhando Fogo, com a banda Alvorada. Ofereço para toda a audiência. Bom final de semana. Um grande abraço do Vinte Zitro Zanella. Alô, Zitro Zanella, meus amigos do Paraguai, audiência internacional, né? Espalhando Fogo, banda Alvorada vai rodar, hein? Abraço, meu amigo. Boa tarde, Paulo e Suelen, tudo bem? Tudo ótimo. Eu gostaria de ouvir com o musical Calêndula, Valsa do Amor, só pra curtir. Bom final de semana a vocês. A Ivone Martendal, da linha Vera Cruz, Cunha Porã, Santa Catarina, pedindo. E a gente traz também. Alô pra Cíntia Bruxel, lá de Tunápolis. Alô, Cíntia. Tudo certinho, né? Tudo certinho. Ela pediu aqui. Alô, meu amor do corpo e alma. Abraço pra você, Cíntia Bruxel, sua família. A gente treina agora com o grupo Calêndula. Depois tem Corpo e Alma. Vai tocando música, você vai pedindo a sua pra cá. Peça a sua que a gente traz na programação.

Corpo e Alma, alô, meu amor! 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Decora Enxovais, GW Tintas e Acessórios e Marcenaria Fávero, roda um banda alvorada espalhando fogo.

0: Espalhando fogo, banda Alvorada, gente amiga, 15h50, 4:10 desta tarde, nublada, tarde fechada de sábado, 16 graus de temperatura, estacionou por aí o termômetro, e a alegria festa do seu rádio segue pra você até as 5 da tarde, lembrando que hoje o Misturadão do Oeste vai ser apresentado pelo Fernando Kaiser, né? O Claudir e a Bianca não estão hoje, não vão estar por aqui. Mas o Fernando vai fazer a festa com você no seu final de tarde, início de noite de sábado, logo mais a partir das 5 da tarde. Até lá, quem comanda por aqui sou eu mesmo, né? Vou fazendo barulho pra você, né? Tá certo? A Nora Aline e os netos Bárbara e Lucas estão homenageando os sogros e avós Gabriel e Cristina Kretz pelos 45 anos de casados hoje, sábado, dia 23 de maio. É pessoal da linha Tacoroçu, né? Parabéns, Gabriel e Cristina Kretz, que essa data se repita há muitos anos, daqui a pouco já vai ter as bodas de ouro, e assim siga a vida de vocês nessa união linda, né? Parabéns, felicidades pro casal, homenagem especial da Nora Aline e dos netos Bárbara e Lucas para o Gabriel e a Cristina Kretz pelo aniversário de casamento, 45 anos de casados hoje. Música, o Fuscão da banda 0800 vai tocar na sequência. Abraço pra vocês, tá? É, mais recadinho chegando, deixa só aqui me antenar, em áudio do Beto. Boa tarde, Beto!
1: Boa tarde, meu amigo Paulo Zimmer, Sueli, tudo certo, Paulo? É o Beto aqui do bairro Santa Rita, São Miguel do Oeste. Manda aí pra nós a música da banda Renascer do Paraguai, da Baba Rola Mãe Maíma Trailer, trufa. Valeu, um abraço.
0: Ah, então tá bom, hein? Até que o Beto se vira, né? Dá um mãozinho, né? Abraço, meu amigo de São Miguel do Oeste. Vai tocar Bandeira da Ser também. Vou pôr de valsas pra vocês por aí. Abraço, tá, Beto? Meus amigos de São Miguel do Oeste na audiência. Bom final de semana pra vocês por lá também. Ô, boa tarde, Paulo. É o Bugre. É o Bugre de Portela. Tenente Portela, Rio Grande do Sul. Roda apartamento 104. Apartamento 104. É do Grupo Festerê com Cleiton Borges na participação. Vai rodar, vai rodar. Abraço pro Bugre, detenente Portal Rio Grande do Sul. Obrigado pela companhia por lá. O Egon Maia de Cunha Porã, lá na linha Sertão, interior de Cunha Porã, pediu o Mão Faceiro, um dobradão. Vamos tocar aqui um dobradão. Nós vamos fazer logo pra vocês aí em Cunha Porã e toda a nossa região do Oeste, Catarinense, Estado de Santa Catarina, enfim, Brasil e o mundo da audiência. Vamos trazendo mais um bloco musical, então? Vamos começar com banda 0800 Fuscão. E logo na sequência, Renascer do Paraguai, Pupri de Valsas. Gente amiga, vai ligando, manda seu WhatsApp, curta, compartilha e comenta na live. A gente vai com você até as 5 da tarde.

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0: 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Sicoobi Crédito Ipiranga e Construtec Soluções rodam Banda Festeira, apartamento 104.

da banda Festerei, Clayton Borges, apartamento 104. 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E eu quero aqui mandar um abraço para os ouvintes, pessoal pedindo sua música. Vamos começar aqui com esse aqui, ó. Boa tarde, se possível, Morena Misteriosa, Sérgio Cantos. Alô da Liane, pra Denise e o Kleber, em Redentora, Rio Grande do Sul, na audiência. Valeu, Liane. Abraço também pra Denise e o Kleber. Toca sim, Morena Misteriosa. Boa tarde, José Jandir e Ivanildo Ludwig, de Guaraciaba, Santa Catarina, lavando o carro, ouvindo o Saldo em Festa, programa maravilhoso. Obrigado, hein? Abraço, Maria Ludwig, de Guaraciaba, Santa Catarina. Boa tarde, quero pedir a música Catiaqueira. Obrigado, Ambrósio Webers. Catiaqueira tocou faz uns 40 minutos já, né? Tocou Catiaqueira, a gente manda outra pra você depois, tá bom, Ambrósio? Obrigado pela audiência, tá? Um bom final de semana. Boa tarde, tudo bem? Manda uma música para a turma da Bocha, que estão jogando Bocha e curtindo o Sábado em Festa, que tá nota mil. Somos de Tirol, no Paraguai. Alô, meus amigos de Tirol, Paraguai, jogando uma Bocha, o Sábado em Festa é bom demais, hein? A Jair Schwarowski, toda a turma por aí, aquele abraço pra vocês, por lá, obrigado pela companhia. Um maravilhoso final de semana, meus amigos. Audiência internacional, né? Olá, Paulo, é o João Vitor Francisco da Silveira de Tunápolis, toca uma depois de Guita e Banda pra nós, um abraço, valeu João Vitor, bom final de semana pra vocês em Tunápolis. E também, antes de trazer música, abraço pro meu amigo, companheiro, né, dando Jornal Expressão, o Jair Deter, está lá em Itapiranga plantando trigo e ouvindo a rádio, ouvindo o Sábado em Festa. Abraço, Jair! Vai dar safra cheia de trigo, né? Se depender do Jair, vai, né? Tá certo? Vamos lá com o Sérgio Cantos!

Alemão Faceiro Dobrado do Vale, 16 horas mais 15 minutos. 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Lojas M Construir e Oficina Mecânica e Chapeação de Eliseu Lauchner tocam de guita e banda. Beija, beija!

Digite Banda, bom demais. Beija, beija. Essa aqui também é boa de dançar. E dançar rápido, né? Rápido, hein? Digite Banda na programação. Boa tarde. A Selma Guedes diz assim, ó. Música Beijinho Doce em alemão. Ofereço pros ouvintes. Agradeço por atendida. Vai tocar Beijinho Doce em alemão, sim. Da banda Canova aqui pra vocês. É, que estão na audiência. Dona Selma, família toda. É, no som da Oeste. Boa tarde, eu sou o Charles. Roda uma música pra nós escutar. E se alguém estar precisando de motorista de caminhão, estou à disposição. Só chamar no WhatsApp 991-485863. Portanto, se alguém precisa de motorista para caminhão, o Charles está à disposição, tá? 991-485863. Fone WhatsApp de contato pra você contatar e conversar mais sobre, tá bom? É, um abraço especial pro pessoal de Tunápolis. O pessoal de Tunápolis, o Afonso Baumgratz, né? Também Dona Cecília. É, o pessoal que tá lá em São José, né? Pertinho de São José. É, ouvindo daqui o São da Oeste, sempre ligados com a gente. Abraço, Afonso Cecília Baumgratz. Também o Emílio Baumgratz. Também aquele abraço bem grande pra você, família. Galerinha ouvindo a programação Sábado em Festa sempre, né? A gente vai trazer aqui então agora pra vocês Banda Canova. E na sequência, Céu e Cantos, Luz da Minha Vida.

16h30, 16h30. 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

Muito bem, aqui um abraço pro Mauro Schaefer, lá de Beto Rock, também ouvindo aqui o som do Sábado em Festa. Mauro Schaefer, um abraço pra você, pra tua esposa, pessoal aí em Beto Rock, São João do Oeste, ligadinho no som da Oeste FM. A Juraci Steinhaus, ela diz assim, boa tarde, quero que ofereça uma música do programa pros amigos Noah e Anil, de Tunápolis. Alô do Juraci, da Evonir.

verdade, né? Abração pra vocês, obrigado pela companhia. Gente amiga, vamos encerrando aqui um pouquinho mais cedo hoje. 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Um grande abraço a todos, um maravilhoso final de semana. Amanhã é pra sair o sol, né? Tomara, né? No dia 30, último, penúltimo dia de maio, né? Próximo sábado, dia 30, a gente volta com esse mesmo ritmo, mesma pegada, mesma energia e a festa mais uma vez no seu rádio. Aqui um abraço bem grande, fica agora com o Zaldir Carlos Magrão, adeus Mariana, Paraíso Musical, Mensageiros, Os Guri e assim vai. E logo mais, a partir das 5 da tarde, tem pra vocês, hoje, excepcionalmente, Fernando Kaiser, no Misturadão do Oeste, com festa e alegria, até as 8 da noite. Tchau, tchau e até mais!

essa música, meus amigos, daquele tempo, aquele mesmo tempo em que mulher não usava calça, e aquelas que usavam era feita de bolsa de farinha de trigo. Então ela saía assim na rua, dava aquele evento, a saia levantava, aparecia bem na bunda assim.

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1: 17 horas e 1 minuto.
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1: 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Muito boa tarde a você, amigo ouvinte, amiga ouvinte, você que está em casa ou está no trânsito, ou está folgando. Seja bem-vindo ao programa Misturadão da Oeste e vamos hoje até às 20 horas. É, normalmente é com os nossos colegas Claudir e Bianca Reck, né? Mas infelizmente hoje eles estão com outro compromisso, então eles não puderam vir aqui hoje, mas eu estou aqui fazendo o programa no lugar deles, tá certo? 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Venha pra cá, venha pro conosco, venha fazer a festa aqui com a Misturadão da Oeste, hoje com Fernando Kaiser, até as 20 horas, trazendo muita alegria pra você, amigo ouvinte, alegrando ainda mais a sua tarde de sábado, fim de semana, né? E pra ligar com nós é no 3634-1440 ou mandar sua mensagem de texto e voz pelo WhatsApp no 9188-1715. Então vamos começando com Musical Asi 6, Entre as Nuvens. Também vai ter ainda Grupo Carisma, Bela Senhorita e ainda Touch by Touch com o Grupo Joy de 1985.

0: De 1985, Touch by Touch, do grupo austríaco Joy. Também teve grupo Carisma de Marau, Rio Grande do Sul, Bela Senhorita e também musical Asi 6 de Horizontina, Entre as Nuvens. Confira a hora certa. 17 horas e 18 minutos.
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0: Muito bem, então, esse aqui é o Misturadão da Oeste, hoje sendo apresentado por Fernando Kaiser, né? E vamos falar um pouco também da previsão do tempo pra hoje, pra amanhã, né? Então, neste exato momento, estamos em Iporã do Oeste com 15 graus, tá? E o céu está parcialmente nublado, mas ali pra direção do Paraná, pra Argentina, eu já tô vendo que o céu tá querendo abrir lá, então... Pode ser que tenhamos alguma abertura, só que à noite, então não vamos ver a luz, não vamos ver a luz do sol por enquanto, tá? E enquanto isso, a temperatura ela vai cair, a previsão é para que ela caia aos 10 graus, né? E também para amanhã, então, como vai ser? Nós vamos ter uma mínima de 9 graus, vamos ter pontos de neblina e durante amanhã o sol é para aparecer. Não uma abertura total, mas vai ter aberturas de sol durante a tarde, enquanto que ao longo do dia, à medida que chegar a noite, daí pode ser que o céu vai encobrir de novo. Mas podem ficar tranquilos que não vai chover nem hoje e nem amanhã. Para segunda-feira, a madrugada vai ser encoberta, nublada e às 4 horas da manhã, durante toda a manhã, na verdade, podemos ter previsão de chuva, né? Até, quem sabe, em alguns pontos com chuva forte, tá? Então, a previsão é que segunda-feira é pra chover. Mas, na terça-feira, a chuva já cai de intensidade, já diminui de intensidade. E na quarta-feira é pra aparecer o sol, tá certo? Mas, durante todos esses dias, a temperatura sempre vai ser na faixa dos 8, dos 9, dos 10 graus, as mínimas. Enquanto que as máximas, elas é pra subir de 15 pra 17 e, no máximo, 20 graus. Agora que falamos a previsão do tempo, então agora vamos dando o nosso alô para os nossos ouvintes que estão na escuta do programa. O Hélio Paulo Schmidt de Florianópolis, que está sempre na sintonia conosco. Obrigado, Hélio. Também tenho a Valmira Buzarello, lá de Timbó, Santa Catarina. Obrigado pela escuta também. E eu tenho aqui o Egon de Linha Sertão, Cunhapurã. Ele que tá pedindo Alemão Faceiro e Fon in de Colony. Vai tocar agora mesmo. Eu também tenho aqui a Lisa Brutcher, que ela está pedindo com Eliseu e Banda Agora Vai. E também nós vamos ter ainda neste bloco musical Noite de Verão com Banda Barbarella. E ainda uma bem boêmia para todo o pessoal aí do Super Real. Assino com X, de Gilberto Gilmar, de 1981. Então, com vocês, Alemão Faceiro.

Sofrência, de 1981, Assino com X, de Gilberto e Gilmar. Agora vai com Eliseu e Banda, Noite de Verão com Barbarella e também Alemão Faceiro e Schwommen de Colonie. Confira a hora certa. 17 horas e 33 minutos.

Estão chegando neste Misturadão da Oeste deste sábado 23 de maio de 2026. Eu tenho aqui a Lourdes, ela que tá falando que lá em Florianópolis, né, na capital do estado, tá chovendo neste exato momento e ela quer ouvir o sucesso do musical Calmon, Duas Vidas e Um Só Coração, na voz de Vilseu Pause. E também nós vamos ter ainda Eye of the Tiger com o grupo Survivor de 1982 e também ele, Amado Batista, Eu Tive Um Amor. Então agora com vocês, musical Calmon.

Fiz Amor com Amado Batista, Eye of the Tiger, de 1982, com Survivor, e também Duas Vidas e um Só Coração, com o musical Calmon. Ô, seu Aladir dos Santos, ele que é lá de Taquaraçu do Sul, Rio Grande do Sul, ele tá pedindo duas músicas. Garota Linda, de Terceira Dimensão, de 1986, vai rodar agora, e também daqui a pouquinho também vai ter ainda JM pra vocês.

certa, agora são 17 horas e 47 minutos. 94 Oeste FM. Muito bem, então, eu tenho aqui mais participação. O pessoal tá continuando a pedir música, o que é algo excelente, muito legal de ter a interação entre o locutor e o ouvinte. O Eloy Oberman de São Miguel do Oeste, ele quer ouvir Saktangeshen com Irene Dari e Banda Festão de 3 de Maio. Ainda a pedido do Anadir dos Santos, também vamos ter agora Deixa Eu Cuidar de Você com o Musical JM. E eu também tenho aqui a Roseli Deters de Tunápolis, que tá pedindo aí um flashback pra rodar. Então vamos com Michael Jackson, Beat It, de 1982. Essa aí vai tremer no rádio. Então agora com vocês, Musical JM.

Tangue Shen com Irene Dari, Banda Festão, Beat It com Michael Jackson e também Deixa Eu Cuidar de Você com Musical JM. Confira a hora certa. 17 horas e 59 minutos.

0: sábado. Fernando Kaiser fazendo companhia contigo neste fim de sábado, né? E vamos que vamos, vamos continuando com o nosso programa aqui no patrocínio da GD Prestador de Serviços, Maurício Lazzarotto, Loja Variedades, BH Pneus, Cheats Implementos Agrícolas, Zucchi Ferramentas e Soluções, Pop Presentes, GE Sistemas de Irrigação, Agromalman, Grupo Yant, Esquadrias Jungues, Madeireira 100 e também a Mecânica Biner. Deixa eu mandar aqui um alô pro... Deixa eu ver aqui, o Aloysio José Maier, lá de Itapiranga, que está escutando o nosso programa. Também aqui a Ivânia, que também está na sintonia, né? E eu tenho aqui a Marielle, que é ela que está pedindo a música da banda Céu e Canto Sem Cama. Então vamos tocar essa banda aí, essa banda muito boa aí de Getúlio Vargas, Rio Grande do Sul. O sucesso de 2022, Sem Cama. E eu também tenho áudio aqui do pessoal de Palma Sola. Boa tarde, boa noite, tanto faz, né?
1: Boa noite. Não é bem noite, eu é de consciência de Palma Sola. Eu quero que vocês toquem depois as caixinhas aí de mulher e copo furado. Agradeço pela atendida. Vou furar ligado. Você tem um programa na rádio lá de vocês.
0: Valeu, obrigado, seu Adir Kolchinski de Palma Sola. Vamos rodar sim, Ed, Brito e Samuel, a calcinha de ex-mulher. E também vamos ter ainda a música internacional de Dire Straits, So Far Away, de 1985. Então com vocês, banda Céu e Cantos.

A seguinte música do Dire Straits, So Far Away, eu ofereço pra Marileide lá de Tunápolis, ela que pediu uma dos anos 80. Então vamos lá, Dire Straits, So Far Away, de 1985.

0: Dancinha de ex-mulher com Ed, Brit e Samuel, So Far Away com Dire Straits e também Sem Cama com Céu e Cantos. Confira a hora certa. 18 horas e 14 minutos.
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0: Muito bem, gente, tem mais participação aqui. Bah, hoje o pessoal tá bem faceiro aí. Aí é coisa boa, aí que é bom de fazer programa de rádio. Não é mesmo, gente? Então ainda a pedido do Adir Kulchinski de Palma Sola, né? Eu ainda tenho pra rodar o Copo Furado com a banda Céu e Cantos. Também vamos ter ainda a pedido da ouvinte também, que pediu Banda Gralha Azul, Nosso Encontro. E ainda vamos ter umas boêmias aí com Sonho por Sonho, com Leandro e Leonardo. E também Viva Vida, com Milionário e José Rico. Então agora com vocês, Banda Céu e Cantos.

0: isso mesmo, só o amor é a inspiração. Viva a vida de Milionário José Rico, também tivemos Banda Gralha Azul, nosso encontro sonho por sonho com Leandro e Leonardo e também Banda Céu e Cantos, Copo Furado. Confira a hora certa. 18:30.
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0: Muito bem, eu tenho aqui o Edemir Lazzarini, que ele tá pedindo uma dos anos 80 e sempre tá na escuta do programa. Então vamos rodar Just We Two, Mona Lisa, de 1986, com Modern Talking. Também vai ter ainda Nova York, com Christian e Ralph. E atendendo mais pedido aqui do ouvinte, tem a Selma Guedes de Maravilha, que ela quer ouvir Mãe Pruda com Os Progressistas. E também a Ivanilce aqui de Porã do Oeste, que ela tá querendo ouvir Agora Não Coração, de autoria do nosso colega Arley Silveira. Então, agora com vocês, de 1986, Just We Two, Mona Lisa.

E a Ivanilce, ela também ainda pediu mais uma com o lançamento do Rainha Musical, com participação especial do DJ Toneto, pra Coração Remendado. E até aqui nós tivemos ainda Agora Não, Coração com Arley Silveira, Mãe Pruda com Os Progressistas, Nova York com Christian Ralph e também Just With You, Mona Lisa com Modern Talking. Então com vocês, lançamento do Rainha Musical...

0: 18 horas e 46 minutos.
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0: E esse é o Misturadão da Oeste, deste sábado 23 de maio, né? Hoje, na companhia de Fernando Kaiser, Claudir, Rick e Bianca estão num outro compromisso, então eu estou fazendo o programa no lugar deles, mas eu quero tranquilizar a todos que o nosso grande amigo Claudir e Bianca vão estar de volta no sábado que vem para animar todo mundo. Então, continuando com a participação dos amigos ouvintes, né? Então, ainda eu tenho para rodar a pedido da Selma, a loirinha querida, com o musical Energia. E eu também tenho aqui o pedido do Nadir dos Santos, né? Lá de Itacoruçu do Sul. Ele que tá querendo ouvir Amanda Escondido. Eu vou tocar com o Teodoro Sampaio. Tem a Márcia de Lima de São Miguel do Oeste, que ela está querendo ouvir o Pedreiro Bronzeadão com Cosme Express. E essa música eu também ofereço pro Aloysio José Maier, lá de Itapiranga, que também ofereceu uma música também para todos os pedreiros de Itapiranga. E eu também tenho áudio aqui na Oeste, na frequência, na sintonia. Boa noite, seu Valdecir.
2: Boa noite, aqui é o Valdecir. Curtindo essa, tomando chimarrão, queria pedir a música do Sidney Lima. Ela deu tudo, tudo que era meu. Se for atendido, eu agradeço. Tô só ouvindo o programa.
0: Aê, sei, hein? Ela deu tudo com Sidney Lima, de 1980. Então agora com vocês, Musical Energia.

Ela deu tudo com Sidney Lima, Pedreiro Bronzeadão com Cosme Express, Amanda Escondido com Teodoro Sampaio e também Loirinha Querida com Musical Energia. Confira a hora certa. 19 horas e 1 minuto.

0: É isso aí, gente. Já estamos encaminhando para nossa última hora aqui do programa Misturadão do Oeste, deste sábado gelado de frio, né? Hoje na companhia com o Fernando Kaiser, né? O Claudir e a Bianca vão estar de volta no sábado que vem, às 17 horas, trazendo muita alegria para você, amigo ouvinte, tá certo? E o Anadir dos Santos, é ele, mais uma vez, o Anadir, lá de Itacoaruçu do Sul, ele pediu mais uma, a última, o Alemão Faceiro e Grupo Afra, Sacode Menina. E eu também tenho aqui o meu grande Ademar Roberto Trindade, lá de Frederico Westphalen. Ele que tá pedindo aí o Milionário José Rico Denguinho e também Valdique Soriano, Eu Não Sou Cachorro Não. E eu também, nós vamos ter ainda aqui o a música internacional com Ram, Losing My Religion, de 1991. E eu também tenho aqui o áudio do Valdecir Conflans. Boa noite.
1: Muito boa noite, que eu vou dizer Conflans na Laranjeira. Eu quero pedir a música Irmãos Casa Grande, meu 29, pro Sibirota, era pra mim.
0: Olha lá, meu 29, com os Irmãos Casa Grande. E além de Losing My Religion, né, com a música internacional, também vamos ter ainda a música de bandinha com Os Futuristas, Companheiro. Então, com vocês, Alemão Faceiro e Grupo Afra.

Esse aí foi o milionário José Rico com Denguinho e também Alemão Faceiro e Grupo A pra Sacode Menina. Eu tenho aqui a Ivone lá do Rio Grande do Sul, que ela tá falando que o programa tá muito bom e é que ela gosta dessas músicas internacionais. Então vamos tocar agora o Losing My Religion, da banda Ram, de 1991. Ivone, essa é pra você.

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0: cheira bonita com os futuristas, companheiro. Eu não sou cachorro não, com Valdir Soriano. O meu também ainda meu 29 com os irmãos Casagrande, ainda banda Ram, Losing My Religion, de 1991. E eu vou atender aqui as últimas participações do programa. Primeiro começando, mandando aqui um alô pro Carlinhos lá de São José do Cedro, Carlinhos Testulin, ele que tá com a carne no espeto aí, oh, coisa boa, hein, coisa bonita. Eu vou rodar pra vocês aí na Sola da Bota com Rio Negro e Solimões. Eu também tenho áudio do ouvinte aqui, boa noite.
1: Boa tarde, boa tarde. Eu quero escutar o Parquinho de Ouro, oferecer para minhas duas filhas que moram em Florianópolis, a Célia e a Silvane. Bom fim de semana, abraço.
0: Valeu, um abraço. Vou mandar então do Vanderlei Rodrigo a Barquinha de Ouro e também a última do programa vai ser a pedido do Ademar Roberto Trindade de Frederico Westphalen, Material Girl do Madonna de 1984. Também quero mandar aqui ainda um alô pro Paulo Bavaresco, boa noite.
2: Boa noite, locutor, tudo certo, tudo certinho com vocês. Manda a próxima música aí, uma boa tarde de trabalho, até sábado que vem. Continua com esse programa maravilhoso.
0: Valeu, obrigado. Sábado que vem vai estar de volta o Claudir e a Bianca aqui. E também ainda mandar aqui um alô pra minha tia, Liane Kerber Lauschner. Ela que tá querendo ouvir uma valsa. Eu adoraria se eu pudesse rodar ainda essa valsa, mas como eu tenho que fechar o horário, então infelizmente eu vou ter que ficar devendo, Liane, tá? Mas obrigado pela sintonia, tia. E é dessa maneira que nós vamos encerrando o nosso Misturadão da Oeste desse sábado. Eu quero agradecer a todos os ouvintes que estiveram conosco nesta tarde e início de noite do dia 23 de maio de 2026. 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Então agora com vocês, vamos ter Na Sola da Bota com Rio Negro e Solimães, Barquinha de Ouro com Vanderlei Rodrigo e também ainda a música internacional com Madonna, Material Girl, de 1984. Vem aí na sequência o programa do Nossa Terra, Nossa Gente, programa hoje gravado, e a partir das 23 horas, o programa Flashback com Christian Kaiser, o melhor da música popular brasileira e da música internacional do passado. Tá certo, gente? E eu também quero avisar que, claro, os nossos colegas Claudir e Bianca vão estar de volta no sábado que vem para animar toda essa galera aí que escutou o nosso programa de hoje. Valeu, gente, muito obrigado a todos, tenham todos uma ótima noite de sábado, bom domingo e também uma excelente semana pela frente. Fiquem com Deus e tchau, tchau.

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0: 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E para dar continuidade agora em português, que temos mais do que 2 horas e meia ainda, convidamos o nosso amigo Rui Mioto para dizer uma boa noite. É, seu Mioto, obrigado, Tony, né, que nos ajudou para cantar o momento italiano. Então, boa noite, seu Rui. E boa noite, Brito, então.
1: Isso, o Rui está com probleminha de tosse. Meu, boa noite a todos. Primeiramente, agradecer a Deus por esse momento, a gente está se reunindo aqui. No Pesque Pague do nosso amigo Maziero. Então, que Deus nos abençoe para nós termos uma bonita noite de apresentação com gaiteiros, violeiros e tecladista, né? E que Deus nos abençoe. E os ouvintes de casa também, o nosso grande abraço para que estão nos ouvindo aí, para escutar mais uma vez o programa Nossa Terra e Nossa Gente. E para começar então esse momento português, vamos estar trazendo um pessoal que não se intimida, né? Não tem medo do frio, mas eles sempre estão conosco. O René e a Zenilda, para fazer a primeira música aí com vocês.
2: Boa noite, pessoal aqui presente. É um prazer novamente estar aqui, né?
3: Boa noite da Zenilda. Eu quero oferecer para o pessoal que estão aqui presente e para aqueles de Beato Roque, São Pedro e Soledade, e também para aqueles de São João do Oeste que pediram essa música.
2: E a música, o pessoal lá da cidade de São João pediu que nós vamos repetir essa música. É Dúvidas de Amor dos Fazendeiros.

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1: Isso! Uma salva de palmas pro René e a Zenilda de Beato Roque, São João do Oeste. Muito obrigado pela participação de vocês no programa desta noite aqui no Pesque Pague do Mageiro. 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
2: Isso, Mazeiro. Então vamos com mais música para nós. Temos muitos cantores para cantar. Vamos rapidinho. Está trazendo novamente a nossa amiga Clari para se apresentar. É contigo, Clari.
3: Meu boa noite a todos. Quero oferecer essa música a todos aqui presentes e aos meus filhos que moram lá no Paraguai, minha nora, meus netos e a minha filha que mora em Foz do Iguaçu, meu genro, minha neta, com a música que fez parte da minha vida quando eu morei no Paraguai, a Velha Porteira.

0: obrigado pela tua participação do programa Nossa Terra, Nossa Gente. Hoje aqui no Pesque Pague, do Léo. Agradecendo também a audiência dos nossos amigos, o Alcino Filippini, lá de Maravilha, também o Chico de Santa Fé, o Jeff e a Wilber, que estão ouvindo o nosso programa. Aquele abraço também a vocês, o nosso amigo o Valmir Bonato, então, e o Valdino Baldo também, que gosta também de ouvir nosso programa. 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Um abraço para o nosso amigo Baceto, que hoje não se encorajou para estar junto com nós. Está um pouco frio e está se recuperando, sempre acontece alguma coisa, Baceto? Mas tudo de bom, boa recuperação, com certeza está tudo ok, mas precisa tomar alguns cuidados,
1: É isso, Mazeiro. Também está mandando para ele um forte abraço, A gente está torcendo para tudo acontecer. Mas vamos de música, então, vamos trazendo esse pessoal que vem lá de Porão do Oeste, sempre está conosco, Nosso grande amigo, o professor Roque. Isso aí, contigo, Roque.
2: Boa noite a todos aqui presentes, ao professor Neuri, o irmão dele, Neri, e todo o pessoal aqui presente. Quero mandar um abraço para o Círio, ali de Descanso, Círio Curigon, acho que é, Deve dar na escuta também do programa na rádio STFM. E a todos os rádio ouvindo. E também o pessoal de Jacotinha que está aqui presente. Um abraço. Vai a música.

0: Obrigado.
1: Isso, palmas então para o nosso grande amigo Rock. Fez a sua moda. Enquanto se prepara mais um para esta noite cantar mais uma moda, vamos com mais patrocinadores. 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Isso, e vamos trazendo mais uma moda para o programa, trazendo então, neste momento, nosso grande amigo que vem lá de São Valentim, descanso, contigo pequeno.
2: Isso aí. Boa noite para o pessoal aqui presente, boa noite que estão nas suas casas escutando, né? Nosso abraço pela bela presença do pessoal aqui com o tempo meio cruzado dos outros, mas dá para fazer o programa igual, né? Eu mandar um abraço para um grande amigo meu lá de São Valentim, meu amigo Carlos Brunharoto, né? Que está na escuta, e na Circa da Grande, né? O Darcy Casa Grande faz meu forte quebra cruzada para vocês. E vamos cantar eu e o Mazeiro, acompanhado do Zé Davião, Moacir, né? É Moacir, né? Isso aí, vamos fazer Morena, parceira, companheiro.

0: obrigado para o nosso grande amigo.
1: Obrigado, Pequeno. Pessoal. Obrigado.
0: E vamos com mais patrocinadores, então. 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Isso, Mazinho.
2: Isso, aproveitando, já que nós temos aqui o nosso amigo Horácio, que também mora aqui, próximo do Pesque Pague do Mazieiro, né, Horácio? Então, que ele vai cumprimentar a todos e também os ouvintes do programa Nossa Terra e Nossa Gente, pela Rádio Oeste, de Iporanga do Oeste. Boa noite, Horácio.
3: Boa noite, pessoal de casa e pessoal ali presente. A casa cheia, como sempre. E vou mandar essa música pro pessoal que veio lá de fora, lá pro seu Pelé, lá da linha Emboaba. E os parentes lá do Rio Grande, eu acho que é. E também pro Mazieiro, que tá ali presente, e toda a família Mazieiro, porque a família é grande, né? Não dá para dizer o nome para todos, mas o patrão ali, o Léo, a música vai para ele também. E para todos que estão escutando, e quem quer dançar, viu, a sala está ali disponível.
2: Tem espaço, né, Rádio? Vamos lá, Brito.
0: Isso, Mazieiro. Então vamos trazendo mais gente que se apresenta agora. Então vamos trazer a nossa grande amiga, a Clarice? Não? A Justina. Isso. Estamos confundindo os nomes. Mas tudo bem, é contigo, Justina.
4: Boa noite a todos. Eu ofereço essa música para todos que estão na escuta.
5: E a música, amiga?
4: A música é Velhas Cartas.

0: abraçando nosso amigo Chiquinho. Mas qual é que é dos Madeiros, Chiquinho? É, ele disse Madeiro, mas tem uns quantos aqui, né?
1: Todos.
0: Valeu, Chiquinho. Obrigado, guri. 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
2: Isso, Madeiro. Então vamos com mais uma moda para se apresentar. Mais um vivente, um rapaz que veio lá de Santa Helena para se apresentar no nosso programa. Então, mandar um abraço aí pro seu Dirceu Colombo, né? Ele sempre está conosco também. Não importa se é frio ou é calor, ele está conosco. Então é contigo, vem agora.
3: É isso aí, mais uma vez, boa noite, Luiz. Mandar pro pessoal lá de Santa Helena que estão me escutando, nossos amigos da França lá, e para todos os pessoal que estão por aí. E a música, Meu Amor Me Deixou.

Valeu, uma salva de palmas, nosso amigo Luiz Veiga, de Santa Helena, presente também aqui no Pesca que Pague do Madeiro, no programa Nossa Terra e Nossa Gente. Um abraço também para o Ednei, a Rose, a família toda, o Nelson, meu irmão, aí Dona Inês.

0: Também um abraço para o Domingo Taca e a Dona Lúcia, muito obrigado. O vereador Joacir Guarneri, aquele abraço a vocês também. É, Urbano e Sertanejo, é também o nosso amigo, o Ziller, é, lá de São João Francisco também, agradecendo a Marmoraria e Porando, Gerson e da Silvia, também confecções Marcial, é, o Noima e a Marta, 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Um abraço também para o seu Silfredo e a Dona Maria. 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É, aquele abraço também para o nosso amigo, o José Triques, o Chico, que também gosta de ouvir nosso programa. Aquele abraço.
1: Isso, Mazeiro. Então vamos com mais música, trazendo novamente esse pessoal que vem aqui de São Miguel, se apresentam praticamente quase todos os programas, né? Nosso grande abraço para vocês. E é com vocês agora, os irmãos Antunes. É com vocês.
2: Obrigado mais uma vez. Boa noite, Rádio Oeste de aí, Porando Oeste. Ficamos muito felizes por participar mais uma vez. E a gente aqui é o Boa Noite do Aldir.
3: E o Boa Noite do Jandir.
2: O nome dele é Jandir. Aí, na verdade é assim, a gente fica contente por causa do que a gente poder participar hoje, uma noite fria. E o meu irmão vai mandar um recado aí. É isso aí. Então, para esse pessoal que está presente, o pessoal de casa, nós vamos cantar uma música bem antiga, né? Bem antiga aí. Que é O Corro de Boi. Ditado de um velho sagaz. Diz que um pai trata 10 filhos, 10 filhos não tratam um pai. Sentindo o peso da idade, sem poder mais trabalhar, um velho peão estradeiro com seu filho foi morar. O filho era casado e a nora deu implicar: você manda este velho embora se não quiser que eu vá. E o filho, coração duro, pro velhinho foi falar.